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4: Oi gente, hoje no Almanac Musical temos Legião Urbana. Em 1985, a banda gravou seu primeiro álbum, intitulado Legião Urbana. Em meio a canções totalmente politizadas, que abordavam temas da sociedade, algumas canções desse álbum se destacaram, por terem letras mais calmas falando de amor. Uma delas, por enquanto, chegou a ser considerada a melhor música de encerramento de álbum. A faixa ganhou uma versão interpretada por Cássia Eller. Vamos ouvir um trechinho?

0: Almanac Musical volta amanhã. Tchau.
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2: Oba! Segundo o jornal britânico Daily Mail, o príncipe Harry recebeu cerca de $100 mil para participar de uma aula online sobre luto. Ele falou sobre sua experiência pessoal com a perda da princesa Diana, sua mãe, em 1997. Essa aula foi realizada pela Masterclass, que oferece conteúdos conduzidos por personalidades de diferentes áreas.
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5: O cineasta Mike Flanagan pretende trabalhar em sequências de Tubarão e Jurassic World, mas ele está ciente de que não conseguirá superar o que já foi feito nas franquias de Steven Spielberg. Sinceramente, eu daria tudo para fazer um filme de Tubarão. É mais um exemplo de franquia em que ninguém vai chegar perto do original. Mas há um espaço para melhorias nas sequências. E fazer um filme de Jurassic World seria sensacional. Eu seguiria por um caminho realmente assustador. Um filme de terror com dinossauros.
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10: 22 horas.
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também farás um castiçal de ouro puro. De ouro batido se fará este castiçal. O seu pé, as suas canas, as suas copas, as suas maçãs e as suas flores serão do mesmo.

Nós destacamos aqui uma pergunta do profeta desta era em uma de suas mensagens. Além de seu Senhor e Mestre Jesus Cristo, tem havido em qualquer tempo um povo mais batido e purgado como a noiva de Jesus Cristo? É uma interrogação feita baseada na revelação daquilo que está escrito em Êxodo, capítulo 25, verso 31. Êxodo, capítulo 25, verso 31. Deus instruindo a Moisés. Agora, isso está relacionado também com Apocalipse, sobre aquele castiçal de ouro, puro, batido. Mas o que está escrito em Êxodo 25:31 é o Senhor dizendo a Moisés assim: também farás um castiçal de ouro puro, de ouro batido. Se fará este castiçal, o seu pé, as suas canas, as suas copas, as suas maçãs e as suas flores serão do mesmo ouro, da mesma qualidade e que passa pelo mesmo processo. É ouro batido. A verdadeira igreja de Jesus Cristo, a noiva, é comparada com o ouro puro. Mas como que o ouro chega a ser puro? Você sabe que ele passa por um processo. Pois bem, isto está falando da igreja noiva, que é comparada com ouro puro. Ouvintes, o ouro, entre todos os metais, é o único que oferece lastro. Isto é o único que dá fundo para o dinheiro. Precisa-se do fruto do ouro para comprar o diamante. Porque você pode pensar, há pedras preciosas, há coisas mais caras do que o ouro. Mas para se obter aquelas coisas, necessita-se do ouro. E o ouro fala de caráter. Vejam o que São Pedro fala: esta fé mais preciosa do que o ouro, que é provada no fogo. E o caráter só é forjado no sofrimento, na prova. Quando que uma mulher é de caráter? Ora, é quando ela ficou envolvida entre sete cordas numa jaula de vidro ou de cimento armado para ela não cair? Não. A mulher está vivendo num mundo livre. E isto torna-se uma fornalha ardente para aperfeiçoar o caráter da mulher, para aperfeiçoar o caráter do homem, para aperfeiçoar, então, o caráter da igreja. Na verdade, o diamante é mais caro do que o ouro. Mas todo o dinheiro que você precisa para comprar o diamante tem que ter como lastro o ouro. Sim, isto é verdade. O diamante fala de uma vida mais preciosa, mais gloriosa, de brilhantes em coroa. Isto fala da Santa Jerusalém. Isto fala das coisas profundas, eternas, que estão reservadas para aqueles que, como ouro, passam pelo sofrimento, pelas angústias que a igreja do Senhor Jesus, a igreja noiva, sofre. Ela é comparada com o ouro puro, que sem isto não pode obter o diamante. Não se pode obter o que é mais precioso. A sua fé é mais preciosa do que o ouro.
Isto é glorioso você agora pensar na fé que é mais preciosa do que o ouro. Haveria uma fé como um metal comum? No dicionário fala-se do ouro de trouxas. É um ouro dos trouxas. É para levar o povo na conversa. Sim, mas isso consegue ainda enganar. E há outros metais que são úteis. Estão aquém do ouro. Mas você vai ver aqui uma fé mais preciosa do que o ouro. Esta é a fé para o rapto. Esta é a fé para alcançar a Santa Jerusalém, entrar nas bodas do Cordeiro, que ela é mais preciosa do que o ouro. É um metal mais precioso do que o ouro, mas não se obtém sem passar pelo processo que o ouro passa. Toda pedra preciosa, ainda que seja mais cara do que o ouro, é comprada com dinheiro que está valiado, que tem valor, pelo lastro de ouro. Isto é certo. Você pode se assentar nisto e se assegurar com certeza absoluta que seu sofrimento, irmã, que seu sofrimento, irmão, como cristão, bem entendido, como cristã, só pode contribuir para o seu caráter, para você se tornar mais cristã, mais cristão. Para que você possa brilhar mais. Então, esta igreja noiva é comparada com o ouro puro. Sua justiça é a justiça dele, do Senhor Jesus Cristo. Seus atributos são os mesmos atributos gloriosos do Senhor Jesus Cristo. É sua vida que te identifica como cristã, como cristão. Sua identidade se encontra em Cristo. E Cristo se revela através de você. Então, sua vida identifica Cristo. Sua vida identifica como cristã, como cristão. A sua vida interpreta tais e tais escrituras para as mulheres, para os homens? Você está interpretando aquilo com a vida. Uma mulher, quando está dando à luz a um filho, ela está interpretando a genética, que talvez ela não saiba nem o que significa aquilo. Ela não sabe como concebe uma criança. Ela não conhece a lei da concepção, ela não sabe nada sobre genética, ela não sabe nada sobre aquilo, mas a sua experiência está interpretando aquilo, está manifestando aquilo, está mostrando um filho ao mundo. Assim é a igreja, não é pela sabedoria intelectual, pelo conhecimento intelectual de Deus, mas é pela experiência, é pela vida vivida. Sim, o ouro não discute, ele não tem que lutar para provar que ele é ouro. Leve-o ao fogo, passe-o pelo cadinho e ele mostrará que é ouro, embora tenha estado misturado com alguma escória, com alguma coisa antes, como nós estávamos. Mas isso fala de uma predestinação, isso fala de uma eleição. O que Deus veio tirar de nós foram as escórias, aquelas coisas erradas e mesmo a fé enganosa. Tudo isto é escória misturada com ouro. Isso faz um ouro branco, é um níquel misturado com ouro. Isso pode até dar uma joia, um brilhante bonito, um anel. Mas ainda não fala da igreja de Cristo, da noiva de nosso Senhor Jesus. Esta noiva está sujeita a manifestar o que ele tem. Nela não há culpa. Ela é gloriosa, por dentro e por fora. É assim que Deus olha a sua noiva.
Desde o princípio até o fim, ela é a obra de seu Senhor. Ela é obra de suas mãos. Ela é obra de seu sacrifício. Ela é resultado de sua morte. Ela é o resultado de sua ressurreição. Ela é o resultado de todo o seu sofrimento. E todas as obras são perfeitas, porque o firmamento anuncia as obras de suas mãos. As estrelas, as galáxias, todo o firmamento, todos os céus proclamam a glória de Deus. O firmamento anuncia as obras de suas mãos. Os animais, as aves, as águas, as árvores, toda a natureza. Depois disso, quem mais poderia manifestar Cristo, a não ser a sua esposa eleita, a não ser sua noiva querida, a não ser a sua igreja? Oh, você se sente feliz por sofrer, por passar por agruras, por passar pelo fogo, pelo cadinho, por sua fé ser provada, mas sabendo que ela é mais preciosa do que o ouro. De fato, nesta igreja noiva está resumido e manifestado o propósito e a sabedoria eterna de Deus. Como pode alguém entendê-lo? Embora não possamos fazê-lo, podemos aceitá-lo pela fé, porque Deus o tem dito. Mas voltando àquele assunto do candeeiro de ouro, vamos ver que ele não era somente de ouro. O ouro que houvera passado pelo fogo. Depois de passar por tudo isto, ainda havia sido batido. Manufaturado de ouro batido era aquele candeeiro para dar luz. De acordo com os planos que foram dados pelo Espírito Santo. Agora vem a pergunta. Além de seu Senhor e Mestre Jesus Cristo, tem havido em qualquer tempo, ou era, um povo mais batido e purgado como a noiva de Jesus Cristo? Em verdade, ela está experimentando os sofrimentos que Cristo experimentou. Ela está se angustiando por um batismo, um certo batismo. Ela tem chorado sobre as cidades. Ela tem chorado por causa das abominações. Ela tem chorado porque o povo tem rejeitado a visita de Deus. Ela está despojada de seus bens. Sua vida está em perigo. Ela está reputada como ovelha para o matadouro. Ela está falando hoje e não sabe se poderá falar amanhã. Sim, está morta todo o tempo. Estou falando da igreja de Cristo, estou falando da igreja do Deus vivo, estou falando da igreja do Deus vivente, estou falando da igreja noiva de Jesus Cristo, que é comparada como ouro puro. Ela está morta para o mundo todo o tempo. Ela sofre muito, porém, contudo, ela não se vinga, ela não toma atitudes contra isto, nem tampouco causa sofrimento a outros. Ela é uma ovelha, ela é digna do Evangelho, é esta formosa noiva de Cristo. E como o ouro é maleável, enquanto que o latão se quebra com o golpe do martelo, você sabe que o latão se quebra com o golpe do martelo, se desespera com o sofrimento, não suporta. Este ouro de Deus carrega seu sofrimento pelo Senhor com regozijo, porque é maleável. Não se curvará, não se quebrará, não será destruída, mas formada como a joia de formosura e de gozo para sempre por meio das provas e aflições desta vida. Está você sofrendo pela mensagem de Deus? Fique com esta pergunta. Além de seu Senhor e Mestre Jesus Cristo, tem havido em qualquer tempo um povo mais batido e purgado como a noiva de Jesus Cristo? Para que
era aquele candeeiro. Era para dar luz. Era para iluminar. E Jesus disse: vós sois a luz do mundo, mas aqui está o seu candeeiro. É de ouro batido. É de ouro puro que tem passado pelo fogo. Que pode suportar o próprio fogo que vai dar luz para outros. Oh, meus ouvintes, isto é o evangelho desta era. Isto é a mensagem que nos prepara para o arrebatamento. Esta é a mensagem que nós estamos vos anunciando. Essa é aquela mensagem que João diz. Esta é a mensagem. Esta é a nossa confiança. Essa é a nossa certeza. Oh, que Deus possa agora, por dentro de seu coração sofrido e batido, o azeite que era posto dentro daquele candeeiro, e atear o fogo do Espírito, e você possa se tornar uma luz, uma tocha de fogo, por onde você passa, em modéstia, em pudor, em simplicidade, olhando para cima, porque prestes está a nossa redenção. Deus te abençoe com esta mensagem, em nome de Jesus Cristo. Amém.

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E a sua cabeça e cabelos eram brancos como a lã branca, como a neve, e os seus olhos como chama de fogo, e os seus pés semelhantes a latão reluzente, como se tivessem sido refinados numa fornalha, e a sua voz como a voz de muitas águas. 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

Muito bem. As escrituras citadas nesse instante estão registradas em Apocalipse, capítulo 1, verso 14 e verso 15. Se o precioso ouvinte quiser, pode ler todo o capítulo em Apocalipse, o último livro da Bíblia. Revelação, capítulo 1, e você vai encontrar, logo a partir do verso 12 em diante, verso 14, Jesus Cristo em sua sétupla glória. Isto nós encontramos aqui em Apocalipse, o verso 12 do seu primeiro capítulo. Muito bem. Nós vamos destacar nesse instante, segundo a mensagem do profeta de Deus, esta frase do verso 15. O latão, que é bronze, é o bronze reluzente, pés de bronze. Isso forma um destaque para a nossa mensagem. Pés de bronze. Seus pés semelhantes ao latão reluzente, isto é, ao bronze reluzente, como que refinado numa fornalha. O bronze é conhecido por sua extraordinária dureza. Não se conhece nada que possa misturar-se com o bronze para temperá-lo. Porém, este bronze que descreve os pés de Jesus Cristo, aqui nas Escrituras, é ainda mais sobressaliente, porque tem resistido à prova do forno ardente, da fornalha ardente da aflição. Uma prova que nenhum outro tem resistido. E isso é exatamente correto, porque bronze significa juízo divino. O bronze significa juízo divino. Um juízo que Deus determinou e trouxe a seu cumprimento. Nós encontramos em São João, capítulo 3, verso 14 ao 19, o que está escrito: e como Moisés levantou a serpente no deserto, assim importa que o Filho do Homem seja levantado, para que todo aquele que nele crê não pereça, mas tenha a vida eterna. Porque Deus amou o mundo de tal maneira que deu seu Filho unigênito, para que todo aquele que nele crê não pereça, mas tenha a vida eterna. Porque Deus enviou seu Filho ao mundo, não para que condenasse o mundo, mas para que o mundo fosse salvo por ele. Quem crê nele não é condenado, mas quem não crê já está condenado, porquanto não crê no nome do unigênito Filho de Deus. E a condenação é esta: que a luz veio ao mundo, e os homens amaram mais as trevas do que a luz, porque as suas obras eram más. Agora vamos ver o que está registrado em Números, capítulo 21, verso 8 e 9. E disse o Senhor a Moisés: faze uma serpente ardente e põe-na sobre uma haste, e será que viverá todo mordido que olhar para ela. E Moisés fez uma serpente de metal e pô-la sobre uma haste. E era que, mordendo alguma serpente a alguém, olhava para a serpente de metal e ficava vivo. Israel havia pecado. O pecado tinha que ser julgado. E esse metal, esse bronze, está falando justamente de juízo. Assim sendo, Deus mandou a Moisés que pusesse uma serpente ardente na bandeira,
para que qualquer um que olhasse a serpente fosse salvo da pena de seu pecado. Ela respondeu juízo naquela hora, pelo pecado, porque todo pecado atrai juízo sobre o pecador. A serpente ardente na haste simboliza o pecado desde o jardim do Éden, onde a serpente enganou a Eva, fazendo-a cometer pecado. O bronze fala de juízo, como é evidente no altar ardente, onde a pena do pecado foi encontrada no sacrifício sobre o altar. Você vai encontrar então que o altar tinha que ser de bronze, onde era oferecido aquilo que satisfazia a exigência de Deus em relação àquele pecado cometido. Quando Deus julgou Israel por seus pecados nos dias de Elias, ele deteve a chuva e o céu chegaram a ser como bronze. Isso está falando de juízo. O que trouxe aquele juízo? Foi o pecado. Sim. Agora, nesta ilustração, vemos que a serpente na haste representava que o pecado já havia sido julgado, porque havia sido feita de bronze, mostrando que o juízo divino já havia caído sobre o pecado. Então, qualquer um que olhava a serpente na haste, aceitando o significado dela, era curado, porque isto era a obra ou a salvação do Senhor para aquele presente momento. A serpente na haste é um tipo do que Jesus veio efetuar na terra. Ninguém discute isto. Como Moisés levantou a serpente no deserto, assim importa que o Filho do Homem seja levantado. Ele foi feito carne para que pudesse tomar sobre si os juízos de Deus pelo pecado. E ele se fez pecado por nós. Ele tomou sobre si os nossos pecados. O fundamento do altar do sacrifício, lá no tabernáculo, era de bronze maciço, tipificando ao Cordeiro imolado desde antes da fundação do mundo. O juízo já havia caído sobre ele, quando ainda não havia pecadores. O Cordeiro foi sacrificado desde antes da fundação do mundo. A salvação depende inteiramente do Senhor. Ele pisou sozinho o lagar da ira de Deus. Não havia nenhum outro com ele. Ele pisou sozinho o lagar da ira de Deus. Seus vestidos foram tingidos de vermelho com seu próprio sangue. Sua porção foi o forno ardente do justo juízo da ira de Deus. Por causa de quem? Por causa de mim, por causa de você, ele sofreu. O justo pelos injustos. A palavra diz: tu és digno, Cordeiro de Deus, porque tu nos tens redimido por teu próprio sangue. Mas ele foi ferido pelas nossas transgressões e moído pelas nossas iniquidades. O castigo que nos traz a paz estava sobre ele, e pelas suas pisaduras fomos sarados. O Senhor fez recair sobre ele o pecado de todos nós. Ele sofreu como nenhum homem jamais tem sofrido. Mesmo antes da cruz, ele havia derramado em seu suor gotas de sangue, na intensa agonia da dura prova que vinha sobre ele. O sangue se separou em suas veias. Está escrito em Lucas 22, 44. E posto em agonia, orava mais intensamente, e o seu suor tornou-se em grandes gotas de sangue que corriam até o chão. A agonia foi tamanha que nem suas veias puderam deter o sangue
reter o sangue. Por causa de quê? Por causa de quem? Por causa de você? Por causa de mim? Por causa de nós? E o que nos justifica então agora, depois de tamanha luta, tamanha agonia, depois de uma intensa agonia, depois de sofrer tanto por nós, tomando o pecado sobre si, justifica que nós, chamando-nos a nós mesmos de cristãos, vivamos pecando? Não, absolutamente não. Terá que vir juízo. Virá o juízo, não resta dúvida. Porém, algum dia aqueles pés de bronze pousarão sobre a terra e com perfeição e retidão julgará toda a humanidade. E não haverá maneira de escapar desse juízo. A graça tem sido oferecida. Os seus pés, como um latão reluzente, foram refinados na fornalha do fogo ardente da aflição. Mas agora é diferente. Se rejeitarmos, se crermos em substituições, em outras coisas, no lugar do verdadeiro evangelho, que foi forjado no fogo ardente da aflição, não restará nenhuma via de escape para nós, porque não haverá mudança daquele juízo, nem tampouco haverá abrandamento. Aquele que é injusto será injusto ainda. Aquele que é sujo será sujo ainda. Você pode olhar ao redor do mundo hoje, e não vamos longe do mundo chamado cristão. Aquele que é injusto, fazendo injustiça ainda. Aquele que é sujo, sujando-se ainda. Isto é pisar no sangue de Jesus Cristo. Isto é levá-lo novamente ao vitupério. Isto é pecado voluntário. Mas está certo. O ser imutável não mudará, então. Porque nunca o tem feito e nunca o fará. Ele jamais mudará. Aqueles pés de bronze destruirão ao inimigo, destruirão ao anticristo, à besta, à imagem, a todo aquele que for abominável à sua vista. Destruirão ao anticristo, à besta, à imagem, a todo aquele que for abominável.

ali. A morte, o inferno e a tumba estarão ali. Sim, estarão, diz o Senhor. Porque quando Ele vier, os livros serão abertos. Então, é quando aparecerá a igreja morna, as cinco virgens néscias. Ele separará as ovelhas dos cabritos. Quando Ele vier, tomará posse do seu reino, porque lhe pertence. Isso foi comprado por Ele na aflição, na fornalha da aflição, no fogo ardente. Então Ele tomará posse do seu reino, porque o seu reino lhe pertence. E com Ele virão os milhares de milhares, sua noiva que vem para assistir-lhe. Glória, sim, porque ela também tem passado pela fornalha da aflição. Como Ele tem negado-se a si mesma, tem negado seus próprios direitos e tem passado pela fornalha da agonia. Mas como Ele, ela também julgará o mundo. Arrependam-se antes. Antes que seja demasiadamente tarde, desperte dentre os mortos e busque a Deus para ser cheios, cheios de seu Espírito. Ou perderás a vida eterna, faça-o hoje enquanto há tempo. Busque o retorno de seu Espírito, da natureza divina em sua vida, voltando para a palavra de Deus, crendo em sua mensagem, negando-se a si mesmo, voltando. Elias viria justamente para voltar os nossos corações, para os corações dos pais, para os corações dos apóstolos, para a fé de uma igreja que passou como Jesus Cristo pelo forno da aflição, pela angústia, pelo sofrimento. Mas há aqui uma promessa de Deus. Algum dia aqueles pés de bronze pousarão sobre a terra e com perfeição e retidão julgará toda a humanidade e reconquistará assim o seu reino, o reino da terra que foi entregue ao diabo. João disse: o mundo está no maligno. E o diabo foi ali no monte da tentação lhe oferecer isto. Em troca de adoração, em troca de falsos cultos, em troca de credos e de dogmas. Mas ele não quis, ele não aceitou, assim também ela não aceita. Ela quer dizer sua noiva, sua igreja eleita, seus escolhidos não aceitam, preferem passar pela cruz. Preferem o canal mais estreito, preferem a porta estreita, preferem uma mensagem viva, que na verdade tem que ser sofrida para ser vivida. Uma mensagem que causa sofrimento, por ser vivida de acordo com as Escrituras. Você vê? Então essa mulher é criticada, é zombada, porque se veste de acordo com as Escrituras. Zombada por quem? Pelos pagãos? Não, por crentes. Quando você vê o batismo em nome do Senhor Jesus Cristo ser zombado, ser criticado, ser atacado, ser taxado de herético, o que que você quer ver com isto mais? Você não o vê na cruz novamente, sendo crucificado por quem? Quem foi que crucificou a Cristo? Foram as meretrizes? Foram os ladrões? Não, você sabe que não foi. Foram homens santos, de uma cidade santa. Foram homens religiosos. Foram sumos sacerdotes. Foram homens religiosos que estavam acostumados com Deus, que tinham a liderança original, tradicional sobre o povo. Foram eles quem traspassaram a palavra, foram eles quem traspassaram o Filho de Deus. E agora, quando você vê o batismo em nome do Senhor Jesus Cristo sendo vituperado,

pecado, e um homem ou a mulher que quer portar-se e viver como as Escrituras, o que ele enfrenta? Escárnio da mesma forma, crucificaram a Cristo novamente, pisaram no sangue, Hebreus 6 tem se cumprido, mas onde está você, meu ouvinte? Sim, você está em Cristo, você está entre os milhares, você está entre os 7 mil que não se dobraram diante de Baal? Oh, que Deus te abençoe, que Deus te esforce, que Deus te ajude a passar pela fornalha ardente de responder no seu posto do dever, como esposa, como mãe, como moça, como moço, como homem, no sentido da palavra, como homem cristão. Deus te encha do Espírito Santo, e isto redundará em saúde, em força, em vitória, em caráter cristão. Em nome de Jesus Cristo, o Senhor te abençoe. Amém.

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6: 23:06.
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1: Terça-feira, 13 de outubro de 2026. Boa noite, eu sou o Fernando Figa e vamos juntos em mais uma edição do nosso Jornal da Noite, com os fatos que marcaram o dia de hoje, muita informação e prestação de serviço para você. Você ouve nesta edição do Jornal da Noite. Dólar sobe de olho nos preços do petróleo e pesquisas eleitorais no Brasil. Ibovespa cai. Papa Leão XIV é diagnosticado com câncer de pulmão. Netinho, um dos principais cantores da Axé Music, morre aos 60 anos. Black Friday 2026 deve movimentar 13 bilhões e 300 milhões de reais no e-commerce. Governo federal propõe que cada microempreendedor individual receba R$5.000 para o negócio próprio. Também no Jornal da Noite você acompanha o mundo do cinema e do streaming na coluna Na Telinha e Na Telona com Marcos Kimura. No Agronotícias, as informações do setor agropecuário que impactam na economia e também no seu dia a dia. Também no Jornal da Noite, Direitos do Trabalhador, com advogado especialista em Direito e Processo do Trabalho, Dr. Arthur Felipe Martins. Dicas e análises sobre o mundo da música com Ellen Souza. A coluna Pele com Alma com a dermatologista Dra. Paula Cian Lopes. E, é claro, aqui no Jornal da Noite, você tem um resumo do que aconteceu no dia de hoje e as principais notícias do Brasil e do mundo. O Jornal da Noite está no ar.
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1: O dólar opera em alta nesta terça-feira, volta do feriado de Nossa Senhora Aparecida. Perto das 15 horas e 30 minutos, a moeda subiu 0,64%, cotada a R$ 5,01. Já o Ibovespa, principal índice da Bolsa Brasileira, tinha queda de 1,08% no mesmo horário, aos 206.800 pontos. O cenário eleitoral continua na mira dos investidores. Na agenda econômica, o FMI hoje cortou projeções para o crescimento da economia brasileira neste ano. O fundo ainda manteve a perspectiva de desaceleração da atividade econômica em 2027, atribuindo o movimento ao efeito dos juros elevados, a redução do estímulo fiscal e as incertezas globais. Dados de inflação e atividade no Brasil, na China e nos Estados Unidos também ficam no radar nesta semana, assim como o início da temporada de balanços corporativos no exterior.
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1: Aqui o Agro é notícia. Em carta aberta, indústria de fertilizantes cobra redução da dependência externa. Por aqui, Fernando Figa, de volta, atualizando as informações do setor agropecuário. O Sindicato Nacional da Indústria de Matérias-Primas para Fertilizantes lançou um documento intitulado Carta Aberta ao Brasil. Nesta terça-feira, data em que comemora o Dia Mundial dos Fertilizantes. O texto defende que a forte dependência brasileira de fertilizantes importados, que segundo a entidade é de aproximadamente 90%, representa um risco estratégico para o agronegócio e para a segurança alimentar do país. A manifestação ocorre no momento de crise no segmento, que sofre com a disparada dos custos das matérias-primas desde o início do conflito no Oriente Médio. No caso do enxofre essencial para a produção dos fosfatados, o preço chegou a $1.200 por tonelada em meados deste ano. Em janeiro, antes da eclosão da guerra, o preço situava em $435 por tonelada. Fábricas chegaram a interromper a produção no Brasil. A carta aberta apresenta 5 compromissos do segmento com o desenvolvimento nacional. que tudo o que a indústria investir volte multiplicado para o Brasil, que a terra desnutrida volte a dar frutos, que o impacto ambiental da cadeia seja cada vez mais leve e que o Brasil lidere a próxima Revolução Verde e que o futuro desenhado pelo Plano Nacional de Fertilizantes se torne realidade. Ao longo dos últimos 30 anos, o Brasil construiu segurança alimentar e liderança agrícola global sob condições de fornecimento e de custo determinadas por decisões e fatores globais que fogem ao seu controle. A produção nacional de fertilizantes e o desenvolvimento de tecnologias nacionais são o que permitirá ao Brasil determinar o próprio futuro, explica o presidente do Conselho de Administração do Simprifert, Elias Lima. De acordo com a entidade, a dependência dos fertilizantes importados saltou de 55% para cerca de 90% em 3 décadas. Conforme o Simprifert, 97% do nitrogênio e do potássio e 74% do fósforo utilizado nas lavouras brasileiras vem do exterior.
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1: Seguimos com informação nesta terça-feira. O Papa Leão XIV foi diagnosticado hoje com adenocarcinoma pulmonar, um tipo de câncer no pulmão. A informação foi anunciada hoje pelo Vaticano. O pontífice passou por uma cirurgia e precisou retirar a parte inferior do pulmão direito, onde estava localizado o tumor. Segundo o boletim médico, a cirurgia durou cerca de 90 minutos. Foi concluída com sucesso e não teve complicações. Leão XIV acordou normalmente e voltou ao quarto do hospital, onde se recupera. Segundo nota assinada pelo médico Luigi Carboni e pelo professor Stefano Margarifora, os exames realizados antes da cirurgia já apontavam para o diagnóstico. A equipe, composta por mais 2 médicos, decidiu retirar o lobo inferior do pulmão de Leão por meio de técnica videoassistida. Segundo a agência de notícias Associated Press, médicos tiveram de aplicar uma anestesia geral e realizaram uma biópsia na lesão após a remoção. A Associated Press afirmou que a cirurgia teve início após profissionais de saúde rezarem o terço na capela do hospital. A cirurgia estava prevista para iniciar às 11 horas no horário de Brasília, porém o pontífice chegou ao Hospital Gemelli cerca de 1 hora após o horário inicialmente previsto, o que acabou atrasando o início do procedimento. Seguimos com o Jornal da Noite, agora trazendo a coluna Pele com Alma.
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1: Olá, doutora Paula.
2: Olá. Doutora Paula Sen Lopes, dermatologista, trazendo fatos interessantes para vocês. Em outubro, vamos falar de também Dia das Crianças. As crianças, elas também merecem cuidados médicos? Sim. Tem muita gente que acha que criança só leva no pediatra quando está na emergência, né? A criança, quando você pode levar no pediatra, isso é muito bom para ela, por quê? Você vai acompanhar a alimentação dela, você vai acompanhar a curva de crescimento, você vai acompanhar a curva de desenvolvimento dessa criança, o pediatra vai conversar com ela, vai fazer o exame. Então isso se chama de puericultura, isso é uma área específica da pediatria que faz a parte de acompanhamento em crianças saudáveis. Então o pediatra não atende só dor de garganta, dor de ouvido, gripe, catapora, o pediatra ele também faz prevenção, ele também faz acompanhamento de crianças saudáveis. Então é importante. A cada idade tem uma frequência consulta. Conforme a criança vai crescendo, pode ser consulta anual. Mas crianças pequenas, às vezes com baixo peso ou que nasceram prematuras, precisam de consultas mais frequentes, às vezes semanais, às vezes quinzenais, às vezes mensais. Então, para você que conhece uma criança prematura, uma criança que nasceu de baixo peso, uma criança que está com um desenvolvimento um pouco diferente da média das crianças, não estou dizendo melhor nem pior, mas às vezes diferente, cada um tem o seu tempo, sem cobrança, sem neuras, você leva no pediatra para fazer esse tipo de consulta. Por quê? Porque quanto mais orientação, mais informação a gente tem na mão, melhores são as nossas escolhas. Então, melhor é a escolha de alimentação, melhor é a escolha de estímulo, porque quando a gente descobre o problema, aquilo já está instalado. Então, é muito mais difícil você fazer uma escolha na hora da emergência, na hora do desespero emocional. Então, quando a gente se previne, quando a gente se cuida, quando a gente realmente está investindo no crescimento saudável das crianças, a puericultura é uma excelente saída, tá? E ali, o que que é muito bacana? A orientação sobre dentição, quando inserir açúcar ou não inserir açúcar, que tipo de leite dá para essas crianças, porque tem algumas crianças que têm intolerância à lactose, intolerância à proteína do leite. As crianças hoje em dia elas têm refluxo, elas vêm mais sensíveis aos leites industrializados que têm sido usados, por isso tem tantas opções de latas no mercado. E muitas crianças, no meu caso como dermatologista, acabam sendo encaminhadas pelo pediatra por dermatites, coceira, pele seca, pele áspera. Criança pequena também pode ter essas coisas. Criança muito pequenininha, ela consegue se coçar, ela tem um instinto de se coçar e ela se fere inteira e a criança não mede a força para tudo isso. Então, o pediatra ele vai avaliar tudo isso e encaminhar para um possível especialista. Então, cuide do seu filho, faça a consulta de prevenção com a puericultura. Um abraço para vocês, doutora Paula Cian Lopes, dermatologista, trazendo fatos interessantes. Espero vocês no Instagram, Pele com Alma. Tchau, tchau.
3: Tchau, tchau. Muito obrigado. Até a próxima semana, doutora Paula Cian Lopes. E o cantor Netinho, um dos principais nomes da Axé Music, morreu hoje aos 60 anos de idade em um hospital de Salvador. O artista enfrentava um câncer do sistema linfático há mais de um ano. Segundo a assessoria do artista, nos últimos meses, Netinho enfrentava um linfoma do tipo B, que evoluiu para um quadro de falência renal e disfunção múltipla de órgãos. Por desejo dele, o velório e a cremação serão realizados de forma reservada em uma cerimônia restrita a familiares e amigos próximos. O artista ficou conhecido pelas músicas Beijo na Boca, Fim de Semana e o maior sucesso, né, o maior de seus sucessos, Mila, que se tornou um dos símbolos da Axé Music. O artista anunciou que foi diagnosticado com câncer do sistema linfático em 22 de março de 2025, após ser internado no Hospital Aliança Star, na capital baiana, com fortes dores nas pernas. Ele mostrou as etapas do tratamento pela internet. Netinho nasceu em Santo Antônio de Jesus, no Recôncavo baiano, em 12 de julho de 1966. Aos 10 anos, se mudou com a família para a capital baiana. Na cidade, entrou em contato com a música e começou cedo sua carreira. Seguimos com o nosso Jornal da Noite, agora trazendo o comentário musical.
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5: Olá a todos os ouvintes, meu nome é Ellen Souza e vamos para mais um comentário musical. Dando continuidade à nossa série do mês de outubro, Entre Acordes e Superação, Jessie J conquistou o mundo com hits que falam de amor, força e autenticidade. Mas sua jornada pessoal nos lembra que até os grandes artistas carregam vulnerabilidades. Neste episódio, vamos falar sobre como a música pode ser uma ponte para atravessar momentos difíceis. Ela ajuda a organizar emoções, fortalece a autoestima e constrói redes de apoio invisíveis, mas fundamentais. O palco não esconde as fragilidades humanas, pelo contrário, transforma dor em arte. E é justamente nessa mistura de melodia e superação que encontramos lições para a vida real, mostrando que cuidar da saúde física e mental é tão essencial quanto aplaudir os aplausos da plateia. É isso, pessoal. Até o próximo comentário musical.
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3: Eu volto a seguir com mais informação. Tem Marcos Kimura com Na Telinha e Na Telona. E também vamos falar sobre a Black Friday 2026, que deve movimentar mais de 13 bilhões de reais no e-commerce. E é claro que você deve ficar ligado para evitar cair em golpes e cair em falsas promoções também. Já já mais informações.
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10: E a nossa dica de hoje é o filme A Francesa. Ouve só quem faz parte do elenco deste grande sucesso do cinema. Glenn Close, Stephen Fry, Nicole Kidman, Naomi Watts e Kate Hudson. Este filme é uma ótima dica para você que gosta de dramas. O roteiro é sobre duas irmãs americanas que são confrontadas com a moral complexa da sociedade burguesa da França. Depois de muitos problemas de relacionamento das duas, suas famílias, do outro lado do Atlântico, começam a travar uma guerra contra os estrangeiros esquisitos. A Francesa, um grande clássico do cinema mundial que vale a pena você estar curtindo em sua próxima sessão de cinema.
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3: Estamos de volta com o Jornal da Noite. E a Black Friday 2026 deve movimentar cerca de 13 bilhões e 300 milhões de reais no e-commerce brasileiro durante a temporada de 2026. É uma alta de quase 21% na comparação com o ano passado. Segundo o levantamento da Conf, que é um ecossistema de tecnologia, a expectativa é que sejam vendidos 69 milhões de produtos entre os dias 26 e 29 de novembro, um avanço de 15% na comparação anual. O cenário também aponta mudanças no comportamento do consumidor. Entre janeiro e setembro de 2026, o comércio online faturou 322 bilhões de reais, na alta de 17% em relação ao mesmo período do ano passado. Já no número de pedidos, avançou 35%. Movimento indica que o aumento do faturamento do setor ocorre em um contexto de maior frequência de compras e redução do valor médio de gastos por pedido. Seguimos com o nosso Jornal da Noite. Na telinha e na telona, Marcos Kimura.
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3: Olá, Kimura!
24: Olá, meu nome é Marcos Kimura, jornalista cultural, crítico de cinema e atualmente provedor de conteúdo do site Nerd Interior, o maior do gênero na região metropolitana de Campinas. Vamos falar aqui de filmes e séries. Emmy Rossum surgiu com sua beleza renascentista aos 18 anos em filmes como Fantasma da Ópera, em que exibe suas virtudes no bel canto, O Dia Depois de Amanhã, Sci-Fi Cada Vez Mais Real e Sobre Meninos e Lobos, premiado trabalho de Clint Eastwood. Tudo indicava caminho aberto para estrelato, mas engrenou uma série de bombas como o live-action Dragon Ball Z. Só que em 2011 ela entra no elenco de Shameless, como a filha mais velha de uma família disfuncional de Chicago, cujo pai alcoólatra é vivido pelo excelente William H. Macy, e um dos irmãos por Jeremy Allen White, o futuro The Bear. A própria Emmy afirmou que as 11 temporadas nessa série foram importantes para que ela, aos 40 anos, chegasse ao papel de Alice Black em Fúria, da Disney+. Por causa da data, indicações a prêmios para ela só na próxima temporada, mas devem pintar. Emmy é uma agente iniciante do FBI que teve que deixar a polícia de Nova York após ser agredida pelo namorado Marshall, também policial, e a delegacia ter se voltado contra ela. A exceção é seu ex-parceiro Danny, Scott McNary, que foi Woody Guthrie em Um Completo Desconhecido, secretamente apaixonado por ela e que também sofreu as consequências por ter ficado ao lado da moça. Uma ligação a respeito de um homicídio em que a vítima é filho do bilhardário Jay Easton faz com que ela perceba semelhanças com a morte de um traficante de mulheres e passe a acreditar que se trate de um serial killer. Já na abertura somos apresentados a Catherine Grace, Lola Petkrew, da minissérie britânica Não Diga Nada, numa atuação mesmerizante. A assassina que usa seu talento para sedução desenvolvido por anos sendo explorada como prostituta, para se vingar. Louquinha da Silva, mas muito astuta e capaz de perceber os desejos das outras pessoas. A fúria do título até poderia ser da Ruiva Fatal, mas a própria Alice carrega demônios que vão além do trauma da agressão que sofreu. Conheceu na Nora Washington, Queen Tyler Bernstein, no casamento de Rachel, chefe do departamento de abuso sexual, uma Sibéria dentro do FBI, as duas percebem que a rede de crimes sexuais tem conexões dentro da própria agência federal. Aqui as mulheres são de fato protagonistas, tanto Alice, a investigadora, quanto Nora, a chefe veterana, e Catherine, a assassina. Todas frutos de traumas pessoais e de uma estrutura patriarcal que as oprime e por vezes as abusa. Ao mesmo tempo, os homens são patéticos. Tanto Marshall, o namorado violento que não sabe o que faz quando bebe, o que não é desculpa, quanto Jay, o velho bilionário incapaz de abandonar seus vícios, certo da impunidade. Entre os alvos de Catherine, dois se destacam pelos atores que interpretam. Rob Delaney, o Peter de Deadpool e Deadpool e Wolverine, que interpreta Oliver Charles, um ricaço viciado em sexo, e Campbell Scott, de filmes como Vida de Solteiro e O Exorcismo de Emily Rose, que vive o advogado de Jay Easton, cuja principal função é livrar a cara do cliente. Finalmente, temos Hope Davis, o suspeito da rua Arlington, como Emma, filha de Jay, que aparentemente faz tudo pelo pai, mas acaba tendo seus objetivos próprios. Fúria funcionaria bem como minissérie, mas o sucesso já fez com que uma segunda temporada fosse confirmada. Vai ser interessante saber como os personagens principais seguirão em frente e também o que aconteceu com Alice no passado. Me sigam no Instagram, Kimura_jornalista, e no site nerdinterior.com.br.
3: Muito obrigado, Marcos Kimura. Até a próxima semana. O governo federal anunciou hoje um pacote, de 5 medidas voltadas aos microempreendedores individuais, com foco na redução do endividamento, ampliação do acesso a recursos para investimento, aumento do teto de faturamento e simplificação para regras para pequenos negócios. O presidente propõe conceder um capital somente de R$5.000 para que MEIs, microempreendedores individuais, invistam no próprio negócio. O recurso será não reembolsável, ou seja, o empreendedor não precisará devolver o valor recebido. A equipe econômica estima que ao todo sejam distribuídos R$5 bilhões em capital somente aos MEIs entre 2027 e 2030. A medida vai priorizar mulheres empreendedoras. Portanto, um PIX de R$5.000, uma injeção direto para os MEIs. A iniciativa também prevê assistência aos empreendedores com apoio de parceiros como o Sebrae para ajudar na estruturação dos negócios. A proposta constará em um projeto de lei complementar enviado ao Congresso Nacional. Por esta razão, o Ministério da Fazenda alega que a proposta não terá impacto fiscal imediato. Para entrar em vigor, precisa ser aprovado pelos deputados e senadores. A medida faz parte de um pacote anunciado hoje, há poucos dias do segundo turno das eleições. Seguimos com o nosso Jornal da Noite, Direitos do Trabalhador.
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1: Olá, aqui é Dr. Arthur Felipe Martins, advogado trabalhista especializado, e hoje a gente vai conversar com quem administra ou presta serviços em condomínios. A dúvida é: até que ponto um prestador de serviço pode ser considerado, na prática, um funcionário do condomínio? Tem muita gente que pensa que se não tiver carteira assinada não existe vínculo, mas isso não é verdade. A Justiça do Trabalho avalia a realidade da relação e não somente se existe ou não um contrato ou um acordo formal. Se um prestador de serviço, mesmo sendo autônomo ou terceirizado, passa a trabalhar de forma contínua, recebendo ordens do síndico, sem poder mandar outra pessoa no lugar dele e sendo pago com regularidade, a gente pode sim estar diante de um vínculo empregatício. Ou seja, se ele trabalha lá de segunda a sexta, das 8 da manhã às 5 da tarde, recebendo ordens como um funcionário, e atuando como se fosse um funcionário, a justiça pode entender que na prática ele já é um empregado. E aí o condomínio pode ser obrigado a pagar salários atrasados, férias, 13º, FGTS, contribuições previdenciárias e muito provavelmente uma multa pela ausência de registro. Os exemplos mais comuns são aquele jardineiro que está lá toda semana, mas não tem nenhum contrato, aquele porteiro que faz plantão, o famoso folguista, mas que é sempre pago por fora, ou a faxineira que vai lá 3 vezes por semana e recebe todo mês o mesmo valor. Se houver os elementos clássicos da relação de emprego, que são lá a pessoalidade, a habitualidade, a subordinação ou, como se diz corretamente, a dependência e a onerosidade, a empresa ou o condomínio pode acabar sendo responsabilizado. Então, atenção síndicos e moradores, é perfeitamente possível contratar um prestador de serviços eventual. Mas quando esse trabalho vira rotina e segue ordens do síndico ou do condomínio, o risco de reconhecimento de vínculo é real. E se você é o prestador, saiba que você pode ter direitos trabalhistas, mesmo sem carteira assinada. Fique de olho e mantenha a relação como você quer. Se você quer ser um prestador, demande ser tratado como um prestador. Se você quer um empregado, exija que aquela pessoa seja contratada como um empregado. Um grande abraço e até a próxima.
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3: Tecnologia para o seu dia a dia. Por aqui, Fernando Figa e o seu Momento Smart. Wi-Fi 8 quer deixar a internet mais estável. Olha só, o Wi-Fi 8 já começou a ser testado no Brasil. A proposta da nova geração não é simplesmente aumentar a velocidade, mas melhorar a estabilidade da conexão em ambientes com muitos aparelhos conectados. Quando alguém reclama que o Wi-Fi está ruim, a primeira pergunta normalmente é: qual é a velocidade da internet? Mas existe outro fator tão importante quanto a velocidade, que é o quê? É a estabilidade. É o seguinte, ó, você pode ter uma conexão muito rápida e mesmo assim enfrentar travamentos, quedas, oscilações dentro da casa, por exemplo. E é justamente nesse problema que o Wi-Fi 8 pretende trabalhar. A nova geração da tecnologia começou a ser testada aqui no Brasil e tem como objetivo melhorar a confiabilidade da conexão, principalmente em ambientes com muitos dispositivos, né, conectados ao mesmo tempo. Então, pense aí numa casa, né, onde existem celulares, televisores, câmeras, computadores, videogames, caixas de som e outros equipamentos conectados tudo ao mesmo tempo. O desafio não é apenas entregar mais velocidade, é fazer com que todos os aparelhos funcionem bem juntos. E essa mudança mostra uma tendência interessante, né? Conforme a casa fica mais conectada, uma boa internet passa a depender não apenas do plano contratado, mas também da qualidade da rede interna. Tecnologia para o seu dia a dia. Esse foi o nosso Momento Smart.
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3: Termina aqui a edição de hoje do nosso Jornal da Noite. Muito obrigado pela sua audiência, pela sua companhia. Amanhã a gente volta com muito mais. Um abraço para você e continue na sintonia.
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2: Olá, como você tá? Tudo bem por aí? Começa agora o Nitro Music aqui pela sua rádio favorita. A partir de agora, só as melhores do flashback aqui no seu rádio, através da internet também, trazendo, relembrando aquelas músicas que fizeram muito sucesso. Vamos de músicas por aqui.
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1: 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Já já tem mais.
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4: A cantora canadense Alanis Morissette vai lançar seu primeiro álbum natalino. Ela revelou a novidade numa entrevista a um podcast. O disco vai se chamar Good Weather for Immaculate Conception e será lançado no dia 6 de novembro. Serão 14 faixas.
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3: Muito bem, de volta com o Nitro Music. Aumenta o volume e curte aí o melhor do flashback.
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1: 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Já já tem mais.
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6: Alô você, aqui Eduardo Maidana, com mais um Almanac Musical, a história da música no seu rádio. E hoje nós falamos de Sleepin' in My Car, canção da dupla sueca Roxette, lançada como primeiro single de seu álbum, Crash Boom Bang. A faixa chegou ao primeiro lugar na Suécia e na 14ª posição na UK Single Chart, além de ocupar a posição de número 50 na Billboard Hot 100 americana, adentrando no top 10 da Noruega, Suíça e Austrália, bem como no top 20 da Áustria, Alemanha e Países Baixos. Uma curiosidade, quando a dupla se apresentou em Beijing, na China, em 1995, eles foram convidados a mudar a sugestiva letra da canção. Eles assinaram, inclusive, um documento para isso, mas no final acabaram apresentando a letra original, que a gente recorda agora.

0: 7, aqui no Almanac Musical, que volta amanhã. Espero que você tenha gostado. Um grande abraço, tchau.
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10: O cineasta Mike Flanagan pretende trabalhar em sequências de Tubarão e Jurassic World, mas ele está ciente de que não conseguirá superar o que já foi feito nas franquias de Steven Spielberg. Sinceramente, eu daria tudo para fazer um filme de Tubarão. É mais um exemplo de franquia em que ninguém vai chegar perto do original. Mas há um espaço para melhorias nas sequências. E fazer um filme de Jurassic World seria sensacional. Eu seguiria por um caminho realmente assustador. Um filme de terror com dinossauros.
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1: Obrigada pela companhia, obrigada pela sua audiência. A gente se encontra por aqui, tá bom? Um beijo pra você, fica com Deus, um grande abraço, tchau, tchau.
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12: Uma hora e dois minutos.
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4: 2 horas e 1 minuto.
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2: Oh.
4: A cantora canadense Alanis Morissette vai lançar seu primeiro álbum natalino. Ela revelou a novidade numa entrevista a um podcast. O disco vai se chamar Good Weather for Immaculate Conception e será lançado no dia 6 de novembro. Serão 14 faixas.
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5: Você sabia que foi descoberto recentemente numa missão espacial que os sapos conseguem vomitar? Primeiro, eles vomitam o estômago inteiro. Depois, usam os braços para remover todo o conteúdo do estômago. Finalmente, voltam a engolir o próprio estômago.
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8: Horas e 32 minutos.
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1: Deixe seu pet mais socializado. Cada cão tem uma personalidade diferente e, por isso, precisam aprender a ser sociais. Desde pequeno, procure fazer com que ele tenha relacionamento tanto com as pessoas quanto com outros animais, evitando que se torne mais agressivo ou mais tímido. Se não cuidar desde pequeno, você terá um pet com comportamento difícil na idade adulta.
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1: 3:02.
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4: 3:58.
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13: 4:17.
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1: 4 horas e 21 minutos.

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4: Olá pessoal, Almanac Musical no ar, por aqui Eduardo Maidana e hoje nós falamos de Really Got Me, canção de rock escrita por Ray Davies e tocada por sua banda, The Kinks. A faixa foi lançada em 4 de agosto de 1964 como o terceiro single do grupo e alcançou o número 1 nas paradas de singles do Reino Unido no mês seguinte, ficando por 2 semanas consecutivas no primeiro lugar da parada. A faixa também foi incluída em seu álbum de estreia chamado Kinks. A revista Rolling Stones colocou a canção na posição de número 82 em sua lista das 500 melhores canções de todos os tempos. Além disso, a faixa alcançou também a posição número 4 entre as 100 maiores canções com guitarras de todos os tempos. Em 2009, ela ficou na posição de número 57 na lista das melhores canções de hard rock do mundo, lista da V81. E a gente recorda agora

0: your side. The Kinks, aqui no Almanac Musical, que volta amanhã. Grande abraço, tchau.
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2: 4:35.
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1: 4 horas e 39 minutos.

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0: café da manhã, a caminho do seu trabalho, já estando no trabalho, levando as crianças e adolescentes para o colégio, você que está em viagem, trabalhando pelas estradas, nossos viajantes, vendedores, caminhoneiros, trabalhadores rurais, trabalhadores da zona urbana, todos os que estão unidos em oração no Brasil e fora do Brasil. Vamos com muita fé elevar o nosso coração a Deus e pedir ao Senhor que ilumine cada passo da nossa vida. Eu aqui quero lembrar que nós lançamos esta semana, dia 12 de outubro, o nosso livro Doce Coração de Maria. Ele já está disponível nas livrarias virtuais e físicas do Brasil, e você que estará no Santuário de Nossa Senhora da Conceição Aparecida, no próximo sábado, eu estarei lá. Vou apresentar o livro Doce Coração de Maria. Será no subsolo da Basílica do Santuário Nacional, das 10 horas da manhã às 15 horas, na Livraria Santuário. Portanto, no próximo sábado, 17 de outubro, estarei no Santuário Nacional de Nossa Senhora da Conceição Aparecida, apresentando o nosso novo livro, Doce Coração de Maria, a partir das 10 horas da manhã. Iniciemos neste momento esta oração da manhã, em nome do Pai, e do Filho, e do Espírito Santo. Amém. Que a graça de nosso Senhor Jesus Cristo, o amor do Pai e a comunhão do Espírito Santo esteja sempre convosco. Bendito seja Deus que nos reuniu no amor de Cristo. Assim unidos, ouçamos o Evangelho nesta quarta-feira.
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0: Evangelho de Jesus Cristo segundo Lucas, capítulo 11, versículos de 42 a 46. Naquele tempo, disse o Senhor: Ai de vós, fariseus, porque pagais o dízimo da hortelã, da arruda e de todos as outras ervas, mas deixais de lado a justiça e o amor de Deus. Vós deveríeis praticar isso sem deixar de lado aquilo. Ai de vós, fariseus, porque gostais do lugar de honra nas sinagogas e de ser descumprimentados nas praças públicas? Ai de vós, porque sois como túmulos que não se veem, sobre os quais os homens andam sem saber? Um mestre da lei tomou a palavra e disse: Mestre, falando assim, insulta-nos também a nós. Jesus respondeu: Ai de vós também, mestres da lei, porque colocais sobre os homens cargas insuportáveis, e vós mesmos não tocais nessas cargas, nem com um só dedo. Palavra da salvação. Glória a vós, Senhor. Jesus, neste evangelho, chama a atenção de diversos grupos do povo judeu: os mestres da lei, os fariseus, exatamente porque estes não estão vivendo a sua fé com coerência e de coração. Muitos o fazem por orgulho, por vaidade, para serem elogiados. Outros fazem por pura obrigação. Mas é necessário olhar para o exemplo das advertências dada por Jesus a estes grupos, que nós também precisamos observar a nossa vida e descobrir: será que a ajuda que eu ofereço ao próximo, a caridade que faço, a vivência da minha fé, estou fazendo isto por amor a Deus, ou simplesmente por orgulho, por vaidade, para cumprir com uma obrigação exterior, mas sem uma mudança interior na minha vida? São realidades que, com o passar do tempo, às vezes nós vamos nos acostumando. Nos acostumamos com o mais ou menos da nossa fé. Nos acostumamos a sermos mornos na nossa fé. E no Apocalipse, nós vemos que Deus vomita aquele que é morno. Nós não podemos ser mornos, nós devemos ser afervorados de amor a Jesus. Temos de ser, então, quentes de amor.

amor a Cristo nosso Senhor. É Ele que sustenta a nossa vida. E, infelizmente, estes mestres da lei fariseus estavam vivendo a sua fé no Deus único de forma incoerente. E muitas vezes diziam para os outros fazer uma coisa, mas faziam outra. É aquele ditado que dizemos: faça o que eu mando, mas não faça o que eu faço. Eles então não tinham exemplo de vida, não testemunhavam a sua vida, pelo contrário, causavam até mesmo escândalos. Mas a nossa fé está sempre no Cristo. E precisamos crescer nesta fé, diariamente, constantemente, contando com a graça de Deus. Por isso, no dia de hoje, nós vamos rezar pedindo que o Senhor nos afervore de amor a Ele, para que saibamos amá-lo verdadeiramente. Não é uma missão fácil, porque amar a Deus é renunciar às nossas vontades, aos nossos caprichos, às nossas verdades e assumir uma só vontade e verdade na nossa vida, que é a do Cristo. Mas eu digo a você, vale a pena. Vale a pena porque no final de nossas vidas, próximo do último suspiro, vamos olhar para trás e dizer: valeu a pena entregar a vida pela verdade do Cristo. Valeu a pena viver a minha fé com humildade, com sinceridade e sempre fixos em Cristo Jesus. Rezemos com você e por você. Pai nosso que estais nos céus, santificado seja o vosso nome. Venha a nós o vosso reino. Seja feita a vossa vontade, assim na terra como no céu. O pão nosso de cada dia nos dai hoje. Perdoai-nos as nossas ofensas, assim como nós perdoamos a quem nos tem ofendido. E não nos deixeis cair em tentação, mas livrai-nos do mal. Amém. Ave Maria, cheia de graça, o Senhor é convosco. Bendita sois vós entre as mulheres, e bendito é o fruto do vosso ventre, Jesus. Santa Maria, Mãe de Deus, rogai por nós, pecadores, agora e na hora de nossa morte. Amém. Glória ao Pai, e ao Filho e ao Espírito Santo, como era no princípio, agora e sempre. Amém. Jesus, manso e humilde de coração, fazei o nosso coração semelhante ao vosso. O Senhor esteja convosco. Ele está no meio de nós. A nossa proteção está no nome do Senhor, que fez o céu e a terra. O Senhor Jesus Cristo esteja contigo para te proteger. Esteja à tua frente para te conduzir e atrás de ti para te guardar. Olhe por ti, te conserve e te abençoe. Amém. E a bênção de Deus Todo-Poderoso, Pai e Filho e Espírito Santo, desça sobre vós e permaneça para sempre. Amém. Que nesta quarta-feira você permaneça na paz e na alegria que vem de Jesus. Abençoado dia para você e sua família.

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5: 5 horas e 5 minutos.

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13: 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Coloca um sorrisão no rosto.
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Bom dia! Quartamos no rádio! Quarta-feira, turma! E aí, tá tudo bem com você? Tá tudo certo? Estamos vivendo o dia 14 de outubro do ano 2026, Dia Nacional da Pecuária. E hoje também é o seu dia. Parabéns pra você, saúde, paz, tudo de bom. Bora acordando, despertando o Brasil de ponta a ponta. Bom dia, amigos do trecho, caminhoneiros. Bora despertando, bora acordando. Bora que a gente acorda animado, bora juntos, estica o corpo, tá na hora, bora tirar o povo da cama, bora acordar gente, bom dia pra você que está despertando, acordando, pra você que está se lavando, pra você que está se banhando, pra você que tá viajando, passeando, bora acordando pra mais um dia, bora juntos, ó, quarta-feira, meiuca de semana, bora juntos. Durante duas horas tocando o fino da música sertaneja, acordando o Brasil, despertando. Bom dia, alegria, o som de Tião Carreira e Pardinho, Viúva Rica, de 1976, 0800-558-0057, participa com nós.

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2: 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Alô, Erinaldo, está em Araraquara. Dirceu da farmácia também está por lá. Alô, Juras, está em Parapuã. A Edna está em Oswaldo Cruz e a Miriam em Campo Verde.

0: Teodoro Sampaio, Mulher Chorona, boa quarta.
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2: Alô?
3: Alô?
1: Alô, bom dia.
0: Bora acordar, gente, bora despertar, bora zapear pelo Brasil, bora acordar, caboclada. Alô, bom dia.
4: Bom dia, Fontenelle.
0: Bom dia.
4: É Ruth Silveira, de Paragominas.
0: Ô, Ruth.
4: Manda um modão bom aí pra mim.
0: Agora, minha amiga, alô, bom dia.
5: Rodrigo de Junqueirópolis, aqui em São Paulo, interior.
0: Boa,
5: toca pra nós aí pra desdrobar a saudade, Chico Rei, Paraná.
0: Oh, aí é moda, hein? Alô, bom dia.
6: É, toca um boate azul pra nós aí, aqui é o Ney de Montemor.
0: Ô, Ney, aquele abraço. Chico Rei e Paraná pra desbotar a saudade. Vamos juntos na quarta-feira gostosa, meiuca de semana.
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0: Zezé de Camargo e Luciano. Fazer amor, moda bonita, gostosa, que a gente vai tocando no começo de mais um dia, né, gente? Ó, meiuca de semana, tudo de bom pra você que tá aqui com o Fontenelle. Ó, você que tá no rádio, você que tá na internet, receba o nosso carinho, nosso abraço bem gostoso. O Dito tá em Araraquara, né, Ditão? Aquele abraço. Alô, Jorge Chocolate tá em Paraíba do Sul, a Cirlei está em Conselheiro Lafayette, tá com o Fontenelle, a Sandra em Curitiba, ô Sandra, boa quarta, Oswaldinho Santo em Igaraçu, Dejaniro Nunes em Presidente Prudente, a Ana Lúcia em Araguari, Minas Gerais, meu amigo Juras em Parapuã, bom dia, boa quarta-feira para todo mundo que vai despertando aqui no Som Gostoso do Rádio.
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8: Você sabia que um gago pode cantar sem dificuldades devido ao canto não possuir uma fala autoexpressiva, aquela que não precisa ser trabalhada antes de pronunciada, pois o ritmo e a letra da música já existem, restando apenas a interpretação para o gago. Assim, ele não terá que processar a fala para cantar.
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0: na cidade, nós estamos juntos com muita moda boa. 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

0: Bom dia, porteiro, motoristas de aplicativos, alô, caminhoneiros, taxistas, bom dia!
1: Bom dia!
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0: Bom dia, alegria! Boa quarta! 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
6: Bom dia, meu amigo produtor. Bom dia para você que já tá na lida e acompanha o Alô Bom Dia do meu amigo Fontinelli. Hoje vamos falar do nosso companheiro de todo dia, o gado. E olha, gado bem alimentado é outra coisa, viu? Água limpa, comida boa, um pasto bem cuidado e, quando o calor aperta, uma sombra para descansar. Tudo isso ajuda muito, mas presta atenção no comportamento do animal. Se aquele boi que era ativo fica muito parado, se não quer comer, se fica separado do resto do gado, olha aí, pode ter alguma coisa errada. Não deixa para depois, não. Se perceber alguma coisa diferente, procure um veterinário ou alguém que possa orientar você, porque é melhor cuidar logo no começo do que deixar o problema crescer. Esse foi o Centro do Agro. Um bom dia de trabalho para você e até amanhã, se Deus quiser.
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0: É moda boa, é moda caprichada. Alô, amigos do trecho, caminhoneiros. Bora acordar, gente, bora despertar. Chitãozinho Chororó, cowboy do asfalto. 1990, a moda é boa, toca no Alô, bom dia. Ó, uma quarta-feira abençoada pra você, meiuca de semana maravilhoso.

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1: Em música boa, em música sertaneja, abraçando o Edivaldo. Fala, Edivaldo, tá com a gente em Santarém. Aquele abraço, a Sandra tá em Curitiba. Um abraço aqui pra minha amiga Dayana em Plenura.

0: Bruno e Marrone, faz de conta, na quarta-feira gostosa. Bom dia, gente.
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2: Alô?
3: Alô?
1: Alô, bom dia.
0: Bom dia, alegria. Ó, tudo de bom pra você, viu? Que vai acordando nesta quarta-feira gostosa, vai despertando com nós. Alô?
4: Bom dia, Fontenelle. Quem tá falando aqui é o Roberto de Taubaté.
0: Ô, Robertão.
4: Passando pra desejar um feliz.
0: Obrigado, amigo.
4: Dia a todos os ouvintes, a você também.
0: Feliz dia pra você também. Alô, bom dia.
5: Bom dia, Fontenelle. Tô em Toledo, no Paraná.
0: Ô, irmãozão, tá bom?
5: Na correria aqui, na labuta, né? Toca pra nós, Lourenço e Lourival.
0: Boa, deixa
5: fazendo
0: com nós.
5: Fazendo um favor. Condenado por amor.
0: Aí é moda caprichada, hein? Alô, bom dia.
6: Bom dia, Fontenelle. Aqui é o Jair da cidade de Louveira. Toca um modão aí pra gente aí.
0: Agora.
6: Fim de estrada com o milionário José Rico. Um abraço, meu amigo.
0: Deixa com nós. Agora tem Lourenço Lourival. Condenado por amor de 1980. Ó, bom dia pra Flaviana, que está em Foz do Iguaçu, ouvindo o som gostoso do Alô, bom dia.

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5: 5 horas e 46 minutos.
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9: Opa, estamos de volta aqui pela Rádio Cidade. Tudo de bom pra você. Um dia gostoso, abençoado. Coloca um sorrisão nesse rosto. 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
12: Olá, ouvintes do Alô Bom Dia e do amigo Sérgio Fontinelli. Aqui quem fala com você, Dinei Sertanejo. Quarta-feira, meio de semana, já estamos caminhando aí para o final de semana. Então já peço, como sempre, que Deus possa abençoar a sua vida, a vida da sua família e os seus passos nessa quarta-feira. Voltando a falar de novo aqui, como eu falei na segunda-feira, sobre o nome, a importância do nome pro artista, né, sertanejo, seja ele sertanejo, seja ele qualquer segmento da música ou de qualquer segmento que o ser humano atue, o nome, ele é muito importante. Mas uma coisa bem bacana na música sertaneja é quando um artista recebe um nome de presente, de forma, às vezes, direta ou involuntária. E um dos artistas mais românticos da música sertaneja, infelizmente já faleceu, mas para mim é uma das vozes mais românticas da música sertaneja, recebeu o seu nome através do Milionário. Esse artista foi o Marciano. Na época, o Milionário tinha uma dupla chamada Marciano e Mário Neto. Naquela época, o Milionário tinha acabado de conhecer o Zé Rico e ia montar a dupla com o Zé Rico, e já conhecia o Marciano e falou assim com o Marciano: ó, pode ficar com esse nome que agora eu não vou usar mais esse nome porque eu conheci um tal de Zé Rico aí. E acabou passando o nome pro Marciano de forma assim, talvez, né, parece ser involuntária, mas que ficou marcada na música sertaneja, porque O Marciano é uma das maiores vozes da música sertaneja. Fez, né, dupla com o Milionário depois no Projeto Lendas. E olha pra vocês ver o tanto que a música sertaneja, os artistas sertanejos são unidos. E por isso que é tão grande. Então é isso, meus amigos, minhas amigas. Deixo pra vocês aqui essa curiosidade sobre o Marciano, né, e o Milionário. Tem outras também, outros artistas que receberam nomes aí de forma involuntária também, como o Marciano recebeu. Mas hoje eu deixo pra vocês isso aqui. Ó, uma ótima quarta-feira pra vocês e que Deus possa abençoar o seu dia e o resto de semana que tá chegando aí. Deixo pra vocês aqui uma moda muito bacana, eu gosto demais, que foi regravada agora pelo Zezé de Camargo, mas que é um grande sucesso do João Mineiro e Marciano. E vou trazer depois aqui uma história que rola aí, que não é verdade, mas que vai ser bem bacana pra esclarecer isso aqui. Telefone Mais, composição do Darcy Rossi com Marciano. Então é isso, meus amigos. Até amanhã. Deus abençoe. Tchau.

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1: Alô, bom dia! Alô, bom dia!
2: Bom dia, alegria! Bora acordar, gente, bora despertar. Estamos na quarta-feira, meiuca de semana.

0: pra nós uma música aí com Jimmy Jam.
1: Boa.
0: Tô voltando. Feliz pra você, feliz pra quem gostar da música.
1: Essa é bonita demais, hein, Dário? Alô, bom dia.
2: Bom dia, Bandinelli, Eliane, de Pirapora, Minas Gerais.
1: Ô, amiga.
2: Bandinelli, eu gostaria de ouvir uma música com Zezé de Camargo, Luciano, Como um Anjo.
1: Como um Anjo.
2: Vai pra você, pra todos os ouvintes do Alô, bom dia, e pra minha esposa, Givaldo.
1: Legal.
2: Bom dia, abençoado pra todos.
1: Deus te abençoe, meu bem, tudo de bom, boa quarta pra você. Alô, bom dia.
3: Bom dia, meu parceiro Fontenelle.
1: Oi, irmãozão.
3: É o que é pra nós aí. Aí é... Longa Estrada da Vida.
1: Boa moda.
3: Com a Roberta Miranda.
1: Vou caprichar pra você, tá? Agora tem Milionário José Rico, Fim da Estrada. Aqui no Alô, bom dia, 0800-558-0057. Vai mandando pra cá tua mensagem. Boa quarta.
4: Estou parando.

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6: Fala, turma! Estamos chegando para a segunda hora gostosa do nosso programa aqui na cidade. Bom dia para você, gente. Bora acordar?
7: Bora.
6: Vamos nessa, tá na hora!
5: Acorda aí, meu filho!
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0: Bom dia, alegria! Você que tá acordando, tá na tiragem do leite, você que já despertou, você que tá largando do plantão, aquele abraço, uma quarta-feira abençoada pra todo mundo! Vamos juntos no rádio! O programa sertanejo número 1 do Brasil.
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2: Abra sua Bíblia em Jeremias capítulo 23, versículo 29. Não se assemelha ao fogo minha palavra, oráculo do Senhor, qual martelo que fende a rocha? Não se assemelha ao fogo a minha palavra, portanto, é o fogo que Jesus gostaria que tivesse ardendo dentro de nós, é o fogo da palavra. Abra também a sua Bíblia em Lucas capítulo 24, versículo 32. Os discípulos de Emaús, Jesus está conversando com eles, explicando para eles a Escritura, e olha o que eles dizem. Diziam então um para o outro: não se nos abrasava o coração quando ele nos falava pelo caminho e nos explicava as Escrituras? Veja, o nosso coração ficou abrasado. A palavra de Deus queima o nosso coração. Interessante, a palavra de Deus, ela vai queimando tudo que é errado, tudo que é pecado. Ela vai tirando, ela vai purificando e vai abrasando no nosso coração o amor de Deus, o amor pelos mandamentos, o amor pela sua palavra. São Cirilo de Alexandria continua: estávamos frios e mortos por causa do pecado. O pecado deixa a gente frio. Você está entendendo isso? O pecado deixa a gente frio. A palavra de Deus vem e nos aquece, minha gente. Estávamos frios e mortos por causa do pecado, em ignorância daquele que por natureza é verdadeiramente Deus. O Evangelho nos inflama a todos na terra para uma vida de piedade, a nos tornarmos fervorosos de espírito, de acordo com a expressão do bem-aventurado Paulo. Além disso, também nos tornamos participantes do Espírito Santo, que é como um fogo dentro de nós. Então, este fogo que Jesus quer lançar sobre a terra é o fogo da palavra, é o fogo dos seus mandamentos, é o fogo do Espírito Santo. Ele vos batizará em Espírito Santo e em fogo. Amado irmão e amada irmã, o fogo que Deus quer, que Jesus está querendo que já estivesse aceso, é o fogo da sua palavra, é o fogo dos seus mandamentos, é o fogo do Espírito Santo. Como aconteceu em Atos capítulo 2, versículo de 3 a 4, apareceu-lhes então uma espécie de línguas de fogo que se repartiram e pousaram sobre cada um deles. Ficaram todos cheios do Espírito Santo e começaram a falar em outras línguas conforme o Espírito Santo lhes concedia que falassem. Sem a palavra, sem os mandamentos, sem o Espírito Santo, o seu coração fica frio. O seu coração fica gelado. Então, uma vida de pecado faz a gente ficar frio. A qual Apocalipse depois vai dizer: ou você é quente ou você é frio. Ou você é quente ou você é frio. Porque os mornos Deus vomita. Então, você não foi chamado a ser frio. Você foi chamado a ser quente. A ter fogo. Fogo do Espírito, fogo da palavra. Eu quero estar aberto ao fogo de Deus na minha vida. Deus te abençoe em nome do Pai, do Filho e do Espírito Santo. Amém.
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2: Eu quero clamar agora por você, quero clamar pela sua família. Senhor Deus, libera agora o teu Espírito Santo sobre cada pessoa que acompanha este programa. Vem Espírito Santo, enche todos os que estão acompanhando este programa agora. Libera, Senhor, para esta pessoa o que ela mais precisa, para o corpo e para a alma. Libera, Senhor, curas e libertações em nome de Jesus para esta pessoa que assiste, que acompanha, que escuta e para toda a sua família. Eu clamo a tua poderosa bênção. Visita agora com bênção de proteção a bênção que só o Senhor pode dar. Abençoe-vos o Deus Todo-Poderoso, Pai e Filho e Espírito Santo. Amém.
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2: E eu quero lembrar você, se você quiser ouvir mais pregações, mais meditação da palavra, basta você me acompanhar no meu canal do YouTube, Frei Gilson barra Som do Monte, no meu Instagram, no meu Facebook, no meu TikTok, e lá você vai encontrar muito mais palavra de Deus para você.
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7: 6 horas e 20 minutos.

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14: Opa, estamos de volta aqui pela Rádio Cidade. E aí, gente, tudo bem? Bora acordar? Bora levantar?
13: Acorda aí, meu filho.
14: Tá na hora, desperta aqui com a cidade. Vamos juntos, aumenta o volume.
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14: Bom dia,
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14: Alô, bom dia! Tudo de bom pra você? Boa quarta-feira! Bora acordando, gente!
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14: 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Tudo de bom pra vocês! 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
18: Alô, amigos do Volante Grande! Chegamos na quarta-feira e hoje vamos falar de uma coisa que parece simples, mas faz uma diferença danada na estrada. Os pontos cegos do caminhão. Parceiro, lembre-se, nem todo veículo que está ao seu lado consegue ser visto pelos espelhos. Por isso, antes de mudar de faixa ou fazer uma manobra, confira bem os espelhos e tenha muita atenção. E quando for possível, evite permanecer por muito tempo ao lado de outros veículos. Outra dica importante: mantenha os espelhos sempre limpos e bem regulados. Na estrada, um segundo de atenção pode fazer toda a diferença. Esse foi mais um Minuto do Caminhão. Um abraço para você, Sérgio Fontenelle, e para toda a galera que está ligada no Alô Bom Dia. Atenção nos espelhos e boa viagem.
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1: Bom dia, alegria, tudo de bom pra você que vai despertando ao som gostoso do Alô, Bom Dia. O Max está em Braslândia, né, no Mato Grosso do Sul, tá com nós. O Maico está em Engenheiro Ribeiro, Minas Gerais.

0: querida Teodoro Sampaio no caprichadão do seu rádio.
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2: Alô?
3: Alô?
1: Alô? Alô, bom dia.
0: Bom dia, alegria, bom dia, flor do dia. Alô?
4: Bom dia, Fontenelle, bom dia.
0: Bom dia.
4: Eu sou de Barra Bonita, adoro a sua programação,
0: que
4: muito
0: legal.
4: Divertida. E que Deus
0: Amém.
4: Te dê muita saúde, força para fazer esse programa tão bonito, tá bom? Tá, bom dia.
0: Obrigado.
4: Manda uma música bem bonita para mim.
0: Bem caprichadona, meu bem, vou tocar para você, tá bom? Alô, bom dia.
5: Bom dia, Fontenelle, aqui eu sou ouvinte, Maria do Carmo.
0: Ô, Maria.
5: Tô ligando aí para pedir uma música com o Daniel.
0: Ah.
5: Travessia do Araguaia.
0: Bonita.
5: Quero oferecer pra minha filha Amanda.
0: Legal.
5: E pro meu filho João Paulo.
0: Ô, João Paulo, aquele abraço, boa quarta, tem mais gente aqui, ó. Alô, bom dia.
6: Aqui é o Davi, de Orilândia do Norte, no Pará.
0: Boa, meu irmão.
6: Eu gostaria de ouvir a música Tu És Nuvens, do Milionário José Rico.
0: Ah, vou tocar pra você com Julinho e Janel, Tu e as Nuvens.
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0: de Paulo e Paulino. Ela disse não aqui no Alô Bom Dia, o caprichadão número 1 do seu rádio. Ah, deixa eu mandar alô aqui pro pessoal que vai despertando em meiuca de semana. O Roberto está em Indaiatuba. Ô Betão, bom dia. José Maria tá em Santarém. Abraço pro Targino em Mogi Mirim. O Mineiro de Goiás tá em Santarém. O Anderson Bisoli tá com nós em Oswaldo Cruz. O Deco tá em Curuá, no Parazão. O Decão, firma com nós, negão. Só os modão caprichado por aqui. Flávio Serafim tá com nós em Ribeirão Preto. Adelita de Jesus em Jacobina. Um abraço ao Rondon, que tá com a gente em Rio Claro, né? O William está em São José do Divino, Minas Gerais. E a Cris tá com a gente em Jundiaí. Rosa Maria em Paraibuna. Bom dia!
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6: 6:40.
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0: Olha, gente, estamos de volta aqui pela Rádio Cidade. Olha, um começo de dia super gostoso pra você, hein?
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0: alô, dia! Estamos juntos aqui pela Rádio Cidade.
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0: 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Boa quarta-feira!
11: Alô, bom dia povo sertanejo.
0: Bom dia!

0: dia, alegria, tudo de bom pra você. Boa quarta-feira, gente, sorria. O programa sertanejo número 1 do Brasil.
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2: Rapaz, se tem uma coisa que a música sertaneja sabe fazer, é contar história. E Taviano e Tavares sabiam contar história como poucos. Sérgio Fontenelle, hoje nós vamos falar de uma música que ajudou a abrir as portas do sucesso para essa dupla. Prato do Dia. O disco saiu em 1980 pela gravadora Tocantins. E a partir daí, a dupla começou a ganhar cada vez mais espaço, principalmente no Pará. O público gostou daquele jeito simples de cantar, sem frescura, sem inventar moda. Era música sertaneja raiz. Era a vida do homem do campo, era saudade, era estrada, era trabalho, era amor. Era aquilo que o povo conhecia. E quando uma música fala daquilo que a gente vive, ela pega diferente. Em 1982, veio outro trabalho importante, Pequeno Não É Pedaço. E o repertório trazia músicas que até hoje são lembradas por quem gosta do sertanejo raiz. Rei da Exposição, Aonde Moram Meus Pais, O Bom Nordestino, Velho Pouso de Boiada, Cabo Mesquita, Duas Estudantes. Só nome de música que já dá vontade de parar o que está fazendo e escutar. E Aonde Moram Meus Pais merece uma atenção especial, porque essa é daquelas músicas que mexem com a memória. Fala de saudade, da terra, da família, dos pais, daquele lugar onde a gente nasceu e que, por mais longe que esteja, nunca sai da cabeça. E talvez seja justamente isso que explique o sucesso de Taviano e Tavares. Eles cantavam histórias que pareciam sair da vida do povo. Não era uma música distante, era a nossa vida. Vida ali, cantada em forma de moda. E a dupla continuou gravando, continuou viajando, continuou levando o sertanejo raiz estrada afora. Foram 5 LPs ao longo da carreira e cada um deles deixou um pouco dessa história registrada. Mas ainda tem muita música boa para lembrar. Amanhã nós vamos falar de mais alguns desses trabalhos e também de como a dupla ajudou a manter viva aquela música que vinha de uma geração anterior. Então fica por aqui. Amanhã tem mais. E se quiser me acompanhar fora do rádio, me segue no Instagram, @cesargalones.tv. Um abraço, Sérgio Fontenelle, e até amanhã, aqui no Alô Bom Dia.

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2: Alô?
1: Alô?
3: Alô?
1: Alô, bom dia.
0: Bom dia, alegria. Bora zapeando, bora pras últimas participações de hoje. Alô, bom dia.
4: Alô, bom dia, Fontenelle. Aqui é o Cleude Sistema. Tô ligado com você, hein?
0: Sempre, meu irmão.
4: No Alô, bom dia.
0: Aí sim.
4: Todo dia, hein? Um abraço.
0: Um abraço forte pra dar sorte, meu velho. Tudo de bom pra você. Sempre. Alô, bom dia.
5: Bom dia, Fontenelle. Deus te abençoe. É o vovô Felício.
0: Ô, vovô Felício.
5: Olha o vovô Felício aí, os dois mineiros.
0: Legal.
5: Passa lá em casa. Quero oferecer pra todo meu neto aqui da rádio e pra todo meu neto aqui de fora também.
0: Tá bom, vovô Felício. Quarta-feira abençoada pra você, meu vozão querido. Alô.
6: Alô, Serginho, bom dia, meu amigo. Fala com nós.
0: Aí sim, hein?
6: Apresentou aqui pra nós o Berrade de Madalena.
0: Opa.
6: Valeu.
0: Beleza.
6: Ele disse que tá sem telefone, meu amigo. Agora vamos voltar pra lá de novo, graças a Deus, viu? Beleza, nego, bom dia.
0: Alô, nego velho, não esquece de nós, não. Vai sempre mandando mensagem pra gente aqui, viu, meu amigo Vandécio, Buritizeiro, Amado Batista, Princesa. Mais um clássico da música popular. Essa é bonita demais. O mais amado do Brasil.

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1: Bom dia, alegria, boa quarta-feira. Josiane está com a gente em Cuiabá, o Edson está com a gente em Vitória, Espírito Santo, e a Madalena em Vila Velha, Espírito Santo.
2: Alô, bom dia.

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1: Bom dia e aquele abraço. Agora são 7:16. Estamos chegando aqui na cidade. Cidade FM, a partir de agora, o nosso café. Café com Notícias desta quarta-feira, 14 de outubro. Estamos aí na reta final da primeira quinzena, hein? Do 10º mês do ano. Abraçando carinhosamente os amigos e amigas, desejando para todos nós uma ótima quarta, independente do tempo. E por falar em tempo, que continue a chuva de leve, como está caindo por aqui. Porque em alguns locais, essa madrugada e ontem à noite do estado de São Paulo, fez estrago, principalmente ali na região de Ribeirão Preto. Pontal, Bebedouro, Batatais, queda de árvores, acidentes, coisa complicada ontem à noite e essa madrugada. Aqui, no pedacinho nosso, aqui na nossa micro-região aqui, está vindo de leve, está vindo de leve. Abraçando mais uma vez carinhosamente os amigos e amigas e agradecendo pela companhia, pela sintonia. Vamos então com as manchetes. Confira os principais destaques do nosso café de hoje. No bloco local, temos, como sempre, as notícias da polícia. Agora, Câmara de Igaraçu do Tietê. A vereadora Raquel foi à tribuna, pediu poda de árvores e tapa buracos.
2: Eu fiz duas indicações a essa casa hoje, referente àquela, à rua Luiz Sancassani, lá na Secap Igaraçu. Eu tenho andado ali, em alguns lugares, ali, alguns pontos na Secap, e essa rua está muito debilitada mesmo de infraestrutura.
1: O vereador Cidinho também usou a tribuna. Capinação na Avenida do Cruzeiro foi o seu pedido.
3: Senhor presidente, eu fiz uma indicação aqui mais uma vez da Avenida Elias de Souza Dantas, Avenida do Cruzeiro. A gente sabe que está num período chuvoso, mas ali as cabeceiras da avenida ali tem que roçar urgente.
1: Manchete da nossa região. Polícia Militar recaptura 11 condenados em 5 cidades da região, inclusive Barra Bonita. Confira agora outras manchetes, outros destaques. Pressão política no trabalho ameaça voto livre e secreto.
4: A gente tem visto as pessoas com receio, né, de perder um cargo, ou então uma gratificação, ou então serem deslocadas, né, para uma função com menor remuneração. Geralmente, essas intervenções do patrão ou do gestor público é no sentido de atingir a remuneração ou uma ameaça de perda de emprego. Quando você está no ambiente de trabalho, você tem o poder diretivo como empregador, ele não é um poder infinito, né? Tem limitações.
1: Ainda, especialista considera normal o aumento de ações judiciais no TSE.
5: E este tipo de atuação dos juízes, dos ministros, que é politizada, não tem como esconder isso, e não deveria ser, acaba influenciando diretamente no processo eleitoral.
1: Pesquisa, 34%. Precisam escolher entre despesas básicas e moradia.
6: A falta da moradia, né, ou a insegurança em relação a ficar sem teto, tem um impacto de várias dimensões, né, seja na saúde física e mental, no processo de aprendizado das crianças, seja nas próprias oportunidades de trabalho. Uma das questões principais que a gente tem hoje no Brasil é justamente casos em que famílias gastam mais de 30% da sua renda com aluguel.
1: Brasileiros relatam ansiedade, mesmo com o uso de antidepressivos.
7: É importante investigar a adesão ao tratamento, a tolerância aos medicamentos que foram utilizados, a dose, se foi terapêutica mesmo, se o tempo de tratamento foi adequado, reavaliar o diagnóstico e, fazendo essa avaliação e constatando-se que a pessoa realmente fez o tratamento adequado e mesmo assim manteve os sintomas, aí a gente pode considerar aquela depressão como resistente ao tratamento.
1: Estudo para a prevenção do AVC recruta voluntários no Brasil.
8: Então, a gente está convidando as pessoas que se encaixam nesse perfil entre 50 e 75 anos, que nunca tiveram AVC, que nunca tiveram infarto e que tenham essa pressão levemente elevada, então a pressão entre 121 e 139, para participarem desse estudo com essa polipílula e mais um aplicativo para estimular a mudança de estilo de vida, para a gente ver se isso globalmente reduz, então, o risco de AVC e declínio cognitivo.
1: Outras manchetes de agora pelo Brasil e pelo mundo. Presidente do Senado prevê que a PEC seja votada em dois turnos hoje na 6x1. Ainda, você vai conferindo, TSE manda reexibir propaganda de Flávio hoje após falha técnica. Supremo teme que PEC da segurança aumente o poder do Congresso sobre o Judiciário. Rio de Janeiro, 4 jovens são condenados a 15 anos por estupro coletivo. Acusado de matar ex-ator Mirim João Rebelo em 2024, é absolvido em tribunal do júri na Bahia. Queimadas disparam após eleição e geram destruição na Amazônia, sob o El Niño. Você vai conferindo as manchetes, os destaques pelo Brasil e pelo mundo. Austrália, professor é condenado a 6 anos por criar fotos de alunas com inteligência artificial. O Peru anuncia veto a cabelo comprido em meninos e maquiagem em meninas nas escolas. Figurante de TV, condenado por estupro de vulnerável, é preso na Record. Terceiro envolvido na morte de mãe Bernardes é condenado na Bahia. Jogo de futebol na Inglaterra é paralisado por racismo contra jogador sul-coreano. Filhos vão receber 140 mil após mãe morrer à espera de uma vaga em hospital em Minas Gerais. Alguns destaques, algumas manchetes. É pelo Brasil e pelo mundo. Homem é preso após agredir a mãe e a irmã e se esconder em baú de cama em São Paulo. Duas irmãs são sequestradas e mortas no Ceará. Suspeito é preso pela polícia. Operação no Rio de Janeiro mira PM suspeito de abastecer o Comando Vermelho com armas. Você vai conferir também as loterias de ontem à noite. Você vai conferir o tempo, como fica no meio de semana aqui na região, segundo o Climatempo. Destaques do esporte. Na Copa Sul-Americana, o Vasco venceu na Argentina. Hoje tem o Atlético Mineiro. Na Libertadores da América, hoje tem Fluminense e Palmeiras. Amanhã, vez do Flamengo. Esporte e loterias. E o tempo você confere também nesta edição. Tá aí, portanto, os destaques, as manchetes. Agora vamos com a notícia por inteiro. Vem aí o nosso primeiro bloco às 7h25.
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1: Mais uma vez, um bom dia e um abraço aos amigos e amigas. Vamos nós aí no meio de semana, hein? É, meião de semana. E vamos com as principais informações do dia. E eu vou começar aqui com um alerta, um recado aqui do vereador Pena, aqui de Garaçu do Tietê. O Pena teve o seu celular clonado. É, e tem gente usando o telefone pedindo dinheiro em nome do vereador. Casca fora, hein? Tira o time, hein? É, quando falou em dinheiro, vou falar com meu pai, vou falar com a minha mãe, com meu sogro, com a minha sogra, com meu filho. Dá tudo que é dinheiro, você manda falar. Qualquer coisinha. Então estão pedindo dinheiro em nome do Pena, né? É tudo mentira. Tá certo? Clonaram o celular dele. Bom, gente, o nosso primeiro bloco, como sempre, temos as notícias da polícia. E quando você fala em polícia, chamamos o Matias, é claro. Chega mais, Matias, bom dia.
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9: Bom dia, Livelto. Bom dia, Marcelo. Bom dia a todos da Cidade FM. Grande abraço. Começamos com o acidente de trânsito sem vítima. Aconteceu no dia 9, às 22h49, Rua Marechal Floriano, esquina com a Vini Frida. Aquele cruzamento famoso ali, sempre tem acidente no local. Aqui foi acionada para atendimento de sinistro de trânsito, município de Barra Bonita, para analisar ali os danos nos veículos envolvidos, né? Segundo consta, em contato com o veículo do proprietário do veículo GM Agile, relatou que transitava pela rua Vini Frida e, ao chegar no cruzamento com o Marechal Floriano, reduziu a velocidade e iniciou a manobra para transpor a via, porém não avistou a chegada do veículo Ford Fiesta, que transitava, descia ali pela rua Marechal Floriano. Segundo o relato, não houve tempo hábil de realizar a frenagem, ocasionando a colisão entre os dois veículos. Em razão do impacto, ambos foram projetados contra o muro de um terreno baldio na esquina. Já o condutor do Ford Fiesta relatou o contrário, disse que transitava ali pela rua Marechal Floriano, estava descendo pela Marechal Floriano, e no cruzamento com a Vini Frida, o veículo GM Agile teria cruzado a via preferencial, cortou a frente, né? Não tendo tempo de frenar e assim evitar o acidente, vindo a colidir na lateral do veículo Agile, e os dois veículos foram projetados no muro de um terreno baldio na esquina. Ali no local, né? Após as providências cabíveis, os veículos deixaram o local mediante a remoção por guinchos particulares. Não houve vítimas. Condutores não apresentavam sinais de embriaguez, não havia etilômetro disponível, sendo assim, né, foram liberados danos materiais. A outra ocorrência, infração de crime de trânsito, aconteceu na rua Rubens Pedro de Oliveira, às 1h12 da madrugada, no dia 10. Durante patrulhamento preventivo pela Avenida Dionísio Dutra e Silva, a equipe visualizou um veículo GM Corsa trafegando na madrugada no sentido bairro centro com as luzes de posição apagadas. A infração motivou aí a abordagem pelos policiais. Após um breve acompanhamento, utilizando sinais sonoros e sirene, também um highlight, né? O condutor estacionou o veículo em frente ao local onde funciona uma padaria. O motorista foi questionado preliminarmente, alegou ter parado no local, pois reside em um cômodo localizado nos fundos da padaria. Em busca veicular, foram localizados na porta do condutor dois microtubos vazios contendo resquícios de cocaína, além de aproximadamente 400 unidades de embalagens plásticas tipo Ziploc, medindo 4x4 centímetros, material roteiramente que é utilizado para fracionamento de substâncias entorpecentes. Ao ser interrogado sobre o material encontrado, declarou que é usuário de entorpecentes, de cocaína, e apresentou respostas evasivas quanto à finalidade das embalagens plásticas encontradas no seu veículo. Com o objetivo de afastar as suspeitas, o abordado franqueou e acompanhou a entrada da equipe policial no cômodo, nos fundos da padaria. No local, os policiais constataram apenas a presença de um colchão no chão, sem mobílias, sem vestimentas pertencentes à pessoa. Diante da inconsistência das informações, o condutor admitiu que ainda estava residindo junto com a sua mãe, em outro endereço, e alegou que estava se mudando gradativamente para os fundos da padaria, onde trabalha como padeiro. A fim de verificar a veracidade das informações, a equipe foi até o local, até o endereço da mãe, onde fez contato com a genitora. Ciente da situação, ela autorizou e acompanhou a entrada dos policiais na residência para uma busca no quarto onde o filho mora, onde vive, né? Constatado apenas algumas irregularidades administrativas de trânsito, foi lavrado o auto de infração por transitar com os faróis apagados e o termo de recolhimento do veículo. O automóvel foi removido à pátio do Pizarra, lá em Pederneiras, onde permaneceu ali recolhido o veículo. E aí eles foram orientados, tanto o filho quanto a mãe, sobre como resgatar o seu carro lá no pátio em Pederneiras. Ocorrências com preso aconteceu no dia 10, Vila Habitacional, Rua Nicola Safi, 11:05 da manhã. Equipe de posse de informações de um mandado de prisão existente e desfavor ao averiguado, deslocou-se até o endereço mencionado, Rua Nicola Safi, aonde fez contato com o mesmo. Dado ciência da existência de um mandado em desfavor à sua pessoa, foi conduzido ao pronto-socorro municipal para exame corpo de delito, posteriormente à CPJ na cidade de Jaú. Delegado de plantão tomou ciência dos fatos, elaborou o boletim de ocorrência, permanecendo o mesmo recolhido à disposição da justiça. Igaraçu, uma ameaça. No dia 10, 21h40, Rua Aurélio da Silva, Jardim Paulista. Equipe policial acionada pelo genitor, que acionou a polícia através do 90, e que fez contato com as partes envolvidas, sendo informado que o filho havia chegado na residência em estado de extrema alteração, não sabendo precisar se havia feito uso de bebida alcoólica ou de substância de entorpecentes. Diante do estado em que se encontrava, a polícia foi conversar com o filho, a fim de verificar o que estava acontecendo. Porém, o mesmo passou a agir agressivamente, investindo contra sua mãe, desferindo-lhe um chute na região abdominal e proferindo ameaças contra sua mãe. Diante da situação, o pai interveio, né, nesta briga para conter a agressividade do filho, não havendo outra alternativa, acabou acionando a polícia militar. No local, após contato com as partes envolvidas, todos foram conduzidos à CPJ em Jaú, onde após a apreciação lá em Jaú da autoridade policial, ouvindo as partes e a oitiva dos policiais, elaborou a prisão em flagrante delito do filho por ameaça, onde este permaneceu preso à disposição da justiça. Lesão corporal, agressão culposa, Igaraçu do Tietê, Rua Alfeu Róviro. Isso aconteceu no dia 10, às 23h29 da noite. Após solicitação via Copom para atendimento de ocorrência de desinteligência, a equipe policial deslocou-se até a Rua Alfeu Róviro, onde, segundo informações, dois indivíduos estariam sendo socorridos por uma equipe da ambulância municipal e encaminhados às unidades de saúde. No local, testemunhas relataram que ouviram um forte barulho no portão da residência e perceberam que algumas crianças correram assustadas. Foram verificar o que estava acontecendo na parte frontal do imóvel. Na ocasião, visualizaram um dos indivíduos portando um machado e o outro elemento portando uma faca. Segundo os relatos, os envolvidos conseguiram empurrá-los, né, para fora da residência e fechar o portão. Contudo, as batidas do portão recomeçaram e, diante da situação, os envolvidos saíram para a calçada, momento em que teve início uma briga com agressões físicas mútuas, consistentes em socos e chutes. Durante a confusão, uma das partes sofreu uma lesão perfurante na coxa direita, próxima à região do quadril, enquanto a outra parte sofreu um corte na perna direita, na região da canela. Ambos foram socorridos e encaminhados ao Hospital São José de Barra Bonita, onde receberam atendimento médico, foram medicados e posteriormente foram liberados. Ocorrência com entorpecentes, dia 11, 11:30 da manhã, o Atílio Maganha. Equipe policial acionada via Copom para atendimento de ocorrência tráfico de drogas, sendo informadas as características do vendedor, local e droga estaria escondida. A equipe de apoio se deslocou até o local mencionado, Rua Atílio Maganha, e ao entrar na via informado, o indivíduo com as mesmas características, né, blusa preta e shorts, começou a deixar o local, sendo abordado pela equipe. Em busca pessoal, localizado de posse do bolso, R$390 em dinheiro em espécies diversas. No local informado que a droga estaria escondida, foram localizados 51 pinos em uma sacola com um peso total de 36 gramas. Questionado, informou que estava no local realizando venda de entorpecentes pelo preço de R$ 10 cada pino, cada Impendorfis. Momento em que foi dado voz de prisão em flagrante, sendo necessário uso de algema para conter e manter a integridade física da pessoa envolvida e também dos policiais. Realizado contato com a mãe do mesmo, por ser adolescente, a mesma foi cientificada dos fatos e quis, né, acompanhou a apresentação do menor lá na CPJ em Jaú, sendo apresentado 36 gramas de cocaína e os R$390 em espécie em dinheiro. Após tomar ciência dos fatos, delegado de plantão tomou ciência dos fatos e acabou aí apreendendo, dado voz de prisão, apreendendo o menor, conduzido aí pelo artigo 33, tráfico de drogas. Ainda em Dois Córregos, ocorrência com preso na Avenida Pederneiras, 11h30 da manhã, onde ele posse de um mandado de prisão expedido em desfavor do abordado. A equipe deslocou-se até o endereço indicado, onde realizou contato com o procurado e cientificou-se acerca da sua situação perante a justiça. Diante dos fatos, dado voz de prisão em flagrante, sendo posteriormente conduzido à delegacia de polícia local para apresentação da autoridade competente para o cumprimento do mandado. E o indivíduo responde pelo artigo 180, receptação, e deve para a justiça 1 ano, 6 meses e 20 dias. E a última de Igaraçu, violência doméstica no dia 12, na rua Clodoaldo Bernava, às 18h40, aonde a polícia foi acionada a fim de registrar ocorrência de violência doméstica. Chegando no local, a vítima saiu da residência correndo em direção à equipe policial, informando que o agressor estaria dentro do imóvel, no quintal. A mãe e testemunha estavam lá no quintal, apartando, segurando o agressor para não ir atrás da vítima, que é gestante. Diante dos fatos, os ânimos foram, exaltados no interior do imóvel, dado voz de prisão ao autor agressor, sendo algemado devido aos ânimos, né, e receio de resistência na abordagem. Ambos receberam atendimento médico. A vítima, gestante de 12 semanas, recebeu um chute na barriga. Foi realizado exames clínicos, porém, segundo os exames, aparentemente a gestante está bem de saúde.
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1: Obrigado, Matiase, pelas informações. Agora virando a chave. Assunto Câmara aqui de Igaraçu do Tietê. Vamos ouvir a vereadora Raquel, que usou a tribuna para pedir poda de árvores e operação Tapa Buraco.
2: Eu fiz duas indicações a essa casa hoje, referente àquela, à rua Luiz Sancassani, lá na Secap Igaraçu. Eu tenho andado ali, em alguns lugares, ali, alguns pontos na Secap, e essa rua está muito debilitada mesmo de infraestrutura. Né? A gente sabe que buraco está na cidade toda, não é novidade para a gente estar... Tá dizendo isso aqui. Mas o que me chamou a atenção ali foi por conta da passarela que liga entre os bairros, Secap e Nossa Gente. E imagine agora, com esses tempos de chuva, do jeito que está, nós sabemos que tem estudantes que usam essa passarela, pessoas que usam essa passarela, que vêm estudar na escola da Secap, que nós temos escola, tem o posto de saúde da Secap, e passar num lugar desse que está horrível. Né? Então, eu peço encarecidamente ao setor responsável que o prefeito olhe com carinho e faça o mais urgente possível, porque é de uma necessidade. Nós sabemos que a cidade toda está precisando, mas ali é um local que está precisando bastante. Em outro ponto, andando ali pelas ruas da Secap também, eu me deparei com uma rua na Durvalino Manuel da Silva, que é a segunda rua da Secap ali, onde fica a cancha de bocha lá. E nós sabemos que tem as pessoas que podem estar até se escondendo ali. Porque não sei se vocês passaram lá, se viram alguma coisa, mas me chamou muito a atenção essa árvore que fica localizada lá na Durvalino Manuel da Silva. E eu quero pedir para o prefeito, para o setor competente, que possa fazer pelo menos a poda dessa árvore lá. Mas se todos pudessem passar lá e dar uma olhada, está bem perigoso mesmo, a situação está bem perigosa mesmo lá dessa árvore. Então, eu estou pedindo encarecidamente de novo, prefeito, vai lá, dá uma olhada, tem um olhar, porque tem várias ruas ali na Secap que também precisa ser feito o tapa-buracos ali, que está bem complicado. E as podas e árvores, a gente sabe que tem a necessidade muito grande. Muito obrigado.
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1: Muito bem, depois da vereadora Raquel, vamos agora ouvir o vereador Cidinho. Ele está pedindo aí capinação na Avenida do Cruzeiro.
3: Senhor presidente, eu fiz uma indicação aqui mais uma vez da Avenida Enéas de Souza Dantas, Avenida do Cruzeiro. A gente sabe que está num período chuvoso, mas ali as cabeceiras da avenida ali tem que roçar urgente, já não tem mais visão, antes que aconteça alguma tragédia. Então peço ao prefeito aqui, pegando a cabeceira dos canteiros centrais, sejam roçados. Senhor presidente, queria fazer uma homenagem aqui aos professores. Agora dia 15, sem professor ninguém é nada nessa vida, né? E tem uma mensagem bem simplesinha que eu estava vendo hoje, rapaz, que eu gostei muito. Diz o seguinte: sua profissão é a única que torna todas as outras possíveis. Verdadeiramente, né? E parabenizar também, senhor presidente, a vereadora Patrícia, Renata Torquete e os demais organizadores da segunda festa inclusiva da PAI. Muito bem organizada. Parabéns mais uma vez, nobre vereadora.
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1: Muito bem, tá aí, portanto, os destaques. Ainda no primeiro bloco, vamos com as loterias de ontem. A Loto Fácil, concurso 3.803. 0306, 0708, 0911, 1213, 1516, 1920, 21, 22 e para fechar o 23. Duas apostas simples, acertaram 15 dezenas, para cada uma 946 mil. Uma de Recife, no Pernambuco, e outra de Igarapé, em Minas Gerais. A Quina, concurso 7.141. 0118, 1933 e para fechar os 56 acumulou. A Time Mania, concurso 2454, 0311, 4246, 4767 e para fechar os 79 acumulou. A Time Mania paga amanhã 20 milhões e meio. O Dia de Sorte, concurso 1321, 0105, 0815, 1819 e para fechar o 20 acumulou. Confira agora os sorteios de hoje à noite. Além da Federal, a mais milionária paga 105 milhões, a Mega 150 milhões, o Super 7 11 milhões, a Loto Mania 11 milhões e meio, a Dupla Sena 8 milhões, Loto Fácil 2 milhões, a Quina 36 milhões. E o Dia de Sorte, 350 mil. Está aí, portanto, as nossas loterias. Gente, neste primeiro bloco ainda, deixe-me dar um recado aqui que está acontecendo a Semana da Criança ainda, diversão nas escolas de Barra Bonita. Hoje, dia 14, lá na Escola Mariana Gonçalves Dias e no Fernando Costa, as atividades. A Prefeitura da Barra informa que, através de um decreto municipal de ontem, né, foi estabelecido ponto facultativo nas repartições públicas nesta sexta-feira, dia 30. Nesta não, na outra, né? Na outra sexta-feira. Essa aqui é dia 20, né? Ainda no dia 30, na outra ainda, né? O que tem? Porque é o dia do funcionário público. Então, ponto facultativo no dia 30. A data é tradicionalmente celebrada no dia 28, mas neste ano as comemorações foram transferidas para o dia 30, como forma de reconhecimento e valorização dos servidores municipais. Lembrando, a Prefeitura, através do comunicado, lembra que o ponto facultativo não se aplica às atividades essenciais e de relevante interesse público, que serão mantidas especialmente o serviço da Guarda Municipal. Está dado o recado. Ainda a Prefeitura da Barra publicou um edital de convocação para as provas e homologação das inscrições do concurso público 01-2026, destinado aos cargos de técnico em educação 4, profissional de apoio e especialista em educação 1 e psicologia educacional. As provas serão agora neste domingo, dia 18. Os locais: técnico em educação 4, o profissional de apoio, candidato com nomes iniciados pelas letras A até a letra P. O local é a Escola Alzira Guitter, lá na Rua Antônio Parisotto. Início da prova, 8h30. Candidatos com os nomes de letras R até o Y, na Referendo Gutenberg de Campos, na Vila Operária, ali na Rua Luiz Antonângelo. Início das provas, 8h30. Já para especialista em educação 1, psicologia educacional, para todos os candidatos inscritos, o local é a Escola Fernando Costa, ali na Prudente de Moraes, domingo, 1h30 da tarde, o início da prova. sempre lembrando que os candidatos devem comparecer ao local da prova, com 30 minutos de antecedência, levar a documentação, documento de identificação com foto, caneta azul, lápis preto, lápis de borracha, tá? Não haverá segunda chamada, hein? Quem não comparecer, tchau, tchau, Piquitita. Tá dado o recado, portanto. Certo? Muito bem, muito bem. Tá aí, portanto, gente, os nossos destaques neste nosso primeiro bloco aqui do nosso café. 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Gente, quarta-feira, começa a maratona estiva. Começa a maratona estiva, certo? Quarto, é... 19h, pode chover, pode não chover, não tem problema nenhum. Vamos lá para Estiva hoje à noite, naquele ambiente gostoso e aquela comida deliciosa. Então hoje, depois tem um joguinho na TV, né? Vamos nessa então, curtindo a nossa quarta-feira. E por falar em curtir, gente, mandar um abração aqui para a galera que está ligada com a gente. Né? Reginaldo Matiasi, Carmen Biasotto, a Maria Esquinca, a Creuza Polônio, Edete Maia, Cidinha Fulan, Abraão Soares, Edivânia Salles, Sueli Corrinto, Elizabeth Guimarães, a Marilda Abruzzi, José Ângelos Tulim, a Rose Soares, a Maria Helena Viana, Isabel Custódio, um grande abraço, Maria Célia, Adão Amato, César Mello, bom dia, Deus abençoe, Carmen Borges, ótima quarta também para você, Cleide Mota, a Eva Elizabeth das Neves, a Lourdes Mello, Noêmia Freitas, uma excelente quarta. A Cida Finatis Caliça. Muito obrigado a todos vocês pela sintonia, pela companhia. Gente, e agora que horas são? Já 7h48, vamos pro cafezinho. E a gente volta já já com o giro regional aqui na cidade.
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1: Vamos nessa então, gente. Faltando 3 minutinhos para as 8, vamos em frente. Vem aí o nosso segundo bloco de notícias.
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1: Capotamento deixa uma pessoa ferida na Jaú Mineiros. Como está tendo acidente ultimamente na Jaú Mineiros, Barra Mineiros, hein? Ocorrência registrada ontem, rodovia Deputado Amauri Barroso de Souza, sentido Mineiros do Tietê, Jaú. Segundo informações da concessionária Eixo São Paulo, a ocorrência envolveu um Fiat Siena com 2 ocupantes. O motorista não sofreu ferimentos, enquanto que o passageiro teve leves lesões, consideradas leves, né? Por motivos que ainda estão sendo apurados, o condutor perdeu o controle do veículo e acabou caindo da pista e capotando. Como o carro parou fora da faixa de rolamento, não houve interdição da rodovia. Apenas parte do acostamento foi sinalizado. As causas agora serão esclarecidas. Viagem para tratamento de pacientes em Jaú termina em tragédia. A viagem de pacientes que saíram de Capão Bonito com destino a Jaú terminou de forma trágica ontem de madrugada em Itapetininga. Segundo informações da SP Vias, o micro-ônibus trafegava no sentido norte quando, por volta de 1 da madrugada, o motorista perdeu o controle, atravessou a pista contrária, capotou e caiu numa ribanceira, no canteiro central. Informações apuradas apontam que o coletivo trazia pacientes para tratamento oncológico em Jaú. 3 pessoas morreram no local. Outros ocupantes ficaram feridos e foram socorridos pelo SAMU, Corpo de Bombeiros e da própria concessionária. Há divergência entre os primeiros levantamentos sobre o número total de feridos, que vai ser confirmado ainda oficialmente. Uma das versões colhidas no local aponta que o micro-ônibus teria sido fechado por um caminhão que seguia no mesmo sentido, levando o motorista a tentar desviar antes de perder o controle. Já o registro oficial divulgado pela Artesp, com informações da SP Vias, informa que o condutor perdeu o controle e saiu da pista. Agora o caso vai ser esclarecido, né? 3 pessoas morreram, não se tem informações das identidades das pessoas. 11 pessoas condenadas pela justiça e procuradas foram recapturadas pela PM entre sexta-feira e a tarde de ontem. As ações foram realizadas pela PM e ocorreram em 5 municípios da região, com 5 capturas somente em Jaú. Além de Jaú, foram registradas 2 capturas em 2 córregos, 2 em Itapuí, 1 em Barra Bonita e 1 em Bariri. As ocorrências fazem parte de cumprimento de mandatos judiciais e localização de pessoas condenadas. Após serem encontradas, elas são encaminhadas às autoridades competentes. Na tarde de ontem, um homem foi preso em flagrante pela PM por agredir a companheira. Na residência do casal foram encontrados um revólver, munições e drogas. Além de violência doméstica, ele vai responder pelos crimes de tráfico e

posse ilegal de arma. A equipe foi acionada via cupom para atender uma ocorrência de uma violência doméstica em Potunduva. No local, a vítima relatou ter sido agredida pelo companheiro com socos, chutes e mordida na mão, além de ter o seu celular danificado. Com o apoio do comando de grupo Patrulha, e mediante autorização da vítima, policiais fizeram uma vistoria no imóvel, onde encontraram uma munição deflagrada, porções de maconha, cocaína, balança de precisão, R$1.200 em dinheiro, além de uma arma de pressão. O suspeito foi localizado em outro endereço. Ele admitiu possuir a arma e revelou que havia escondido um revólver calibre 32 embaixo do sofá. A vítima, que apresentava hematomas, foi encaminhada à UPA de Potunduva para atendimento médico e ele foi recolhido. Um homem de 42 anos foi perseguido por ocupantes de um carro e esfaqueado enquanto tentava entrar no condomínio residencial onde mora, na região da Vila Industrial, em Bauru. Ele foi socorrido pelo síndico, que o encontrou ferido, caído na rua e conduzido a uma UPA, onde ficou internado. A ocorrência foi registrada como tentativa de homicídio. Ninguém foi preso até agora. Ele foi golpeado 4 vezes com uma faca no ombro direito, abdômen e perto da orelha. Né? Agora a polícia procura pelo suspeito. Um homem de 48 anos foi baleado nas costas no Parque Jaraguá, em Bauru. Ele foi levado ao pronto-socorro central, permaneceu internado. O caso é investigado. O crime ocorreu ontem. Segundo o BO, a PM foi acionada para atender uma tentativa de homicídio. Quando policiais chegaram, a vítima, atingida por disparo de arma de fogo nas costas, estava sendo socorrida pelo SAMU. O homem foi encaminhado ao pronto-socorro central, foi medicado e permaneceu internado. E agora procura o outro. Gente, um temporal acompanhado de ventos fortes provocou quebras de árvores, destelhamento de casas e estragos em Promissão. Foi ontem. Segundo a Defesa Civil, o volume da chuva foi de 16 milímetros e a força dos ventos chegou a 50 km por hora. Não há registro de feridos. Caiu uma árvore de grande porte e atingiu ao menos 7 veículos estacionados. As aulas de uma escola anexa ao prédio foram suspensas. Outro ponto da cidade, a força dos ventos derrubou motocicletas no pátio de um frigorífico. É, a gente por aqui está vindo de leve, hein? Graças a Deus, hein? Graças a Deus. Está vindo de leve, né? Ainda bem, ainda bem, ainda bem. Temos aqui os destaques, portanto, né, neste nosso bloco. Aqui ainda, para fechar aqui a nossa região, ali em Bofete. Foi Bofete? Vamos ver aqui. 2 homens foram multados em R$500 cada por caça ilegal em uma propriedade rural de Bofete. A ação foi realizada pela Polícia Ambiental após uma denúncia anônima. Os agentes apreenderam cães com GPS e animais abatidos. Ao chegarem à área indicada, as equipes avistaram 6 suspeitos que fugiram por uma área de mata com a aproximação dos policiais. Durante as buscas, a polícia encontrou 4 cães utilizados na caça, sendo que um deles usava uma coleira com sistema de rastreamento por GPS. Próximo a uma árvore, os agentes localizaram um javali morto a tiros e amarrado. Né? Em uma trilha usada durante a fuga, policiais acharam uma mochila contendo um lagarto da espécie TIU, também abatido. Né? Durante o patrulhamento, uma dupla foi abordada em um veículo. Na vistoria, os agentes encontraram facas, um apito utilizado para atrair animais e o aparelho GPS. Os 2 suspeitos, material e cães e animais mortos, foram levados à delegacia. É, só que o nome não dá nunca, né? Tá aí, portanto, gente, os nossos destaques, o nosso giro de notícias aqui pela nossa região. 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
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Deixa eu mandar um alô aqui para o Carlos Lazarim, a Cecília Muzimboni, a Dina Santos, o Júnior Bernardino, o Zé Silva, a Ivete Ximenes, um abraço, Ivete, a Dalva Jandira. Muito obrigado a todos aí pela companhia, pela sintonia. Que horas são? 8:06, mais um cafezinho e a gente volta com o nosso giro pelo Brasil e pelo mundo.

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10: Vamos nessa então, 8h16, vem aí o terceiro bloco de notícias.
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10: Vamos girando. Pressão política no trabalho ameaça voto livre e secreto.
12: Voto é um direito individual, livre e secreto, mas em muitas situações empregados podem sofrer pressão de chefes e donos de empresas para apoiar determinado candidato. Ameaças de demissão e retaliação para quem tem preferência política diferente, promessas de aumento ou vantagens e exigir participação em campanha são alguns dos exemplos. Um caso aconteceu nas eleições presidenciais de 2022 em uma cerâmica no interior do Pará.
13: Todo mundo aqui tanto faz fichado assinado, carteira assinada, tá aqui agora. Se o presidente ganhar a eleição, cada um vai ter 200 contos no bolso, é só vir aqui receber nessa âncora no outro dia de manhã, tá bom, pessoal? 200 pra cada um.
12: Até o final do primeiro turno das eleições de 2026, foram registradas quase 1000 denúncias de assédio eleitoral em todo o país. Em Minas Gerais, segundo o Colégio Eleitoral do Brasil, foram 110 denúncias. Uma indústria de calçados de Bom Despacho, na região centro-oeste do estado, foi alvo de uma ação civil pública por causa de um ato de campanha dentro da empresa, inclusive com a participação de candidatos e de uma autoridade política. São Paulo lidera o ranking dos casos de assédio com 158 denúncias. De acordo com o Procurador-Geral do Trabalho, Gláucio Araújo de Oliveira, no chamado chão de fábrica, as pessoas de menor poder aquisitivo são vulneráveis ao poder econômico dos empregadores. Ele explica que na administração pública também existem situações de assédio eleitoral.
14: A gente tem visto as pessoas com receio, né, de perder um cargo, ou então uma gratificação, ou então serem deslocadas, né, para uma função com menor remuneração. Geralmente, essas intervenções do patrão ou do gestor público é no sentido de atingir a remuneração ou uma ameaça de perda de emprego. Quando você está no ambiente de trabalho, você tem um poder diretivo como empregador, ele não é um poder infinito, né? Tem limitações.
12: Desde 2023, a Justiça do Trabalho registrou 823 processos relacionados ao assédio eleitoral no país. O uso de ambientes virtuais para a prática de assédio no trabalho também foi identificado em um levantamento feito pelo Centro de Pesquisas Judiciárias do Tribunal Superior do Trabalho. Isso mostra que a pressão política extrapola os limites físicos das empresas. Ocorre também nos grupos de mensagens e nas redes sociais. De acordo com o promotor de justiça do Ministério Público de Minas Gerais, Vinícius Bigonha, é preciso garantir o voto livre de cada eleitor.
15: Garantir a normalidade e a legitimidade das eleições. O poder econômico ou o poder dessa força de chefia, de comando, ele não pode se sobrepor a essa liberdade do voto. Tanto aqueles do poder público e também aqueles que estão à frente das empresas, que estão gerindo as empresas, não é possível fazer isso, não é possível ter esse tipo de influência e é obedecer à lei.
12: Quem sofrer ou presenciar suspeita de assédio eleitoral pode denunciar ao Ministério Público do Trabalho. Mensagens, e-mails, áudios, vídeos e fotografias podem ajudar na apuração. Em casos com indícios de crime eleitoral ou uso indevido da estrutura pública, também é possível procurar o Ministério Público. Do Ministério Público de Minas Gerais, para a Agência Rádio Web, Marco Aurélio Franco.
10: Especialista considera normal o aumento de ações judiciais no TSE.
16: A disputa pela presidência da República ganhou força também na Justiça Eleitoral. As campanhas de Lula e Flávio Bolsonaro ampliaram o número de ações no Tribunal Superior Eleitoral. São diversos pedidos que vão desde a remoção de conteúdos publicados nas redes sociais a tentativas de cassação de chapas. O advogado e professor de Direito Eleitoral, Alberto Rolo, considera a judicialização no processo eleitoral normal, principalmente em eleições municipais. Entretanto, o especialista analisa que o incomum nesse processo são que decisões da Justiça Eleitoral depois são revogadas ou suspensas por ministros do Superior Tribunal Eleitoral, que, segundo Alberto Rolo, não possuem jurisdição eleitoral direta, só em grau de recurso.
17: E este tipo de atuação dos juízes, dos ministros, que é politizada, não tem como esconder isso, e não deveria ser, acaba influenciando diretamente no processo eleitoral. Então dá para a gente dizer hoje que o Poder Judiciário, que é para garantir o equilíbrio da disputa, que é para garantir a lisura do procedimento, da eleição como um todo, hoje o Poder Judiciário, tanto o TSE quanto o STF, estão interferindo diretamente no processo eleitoral. E isso não deveria acontecer.
16: O volume de processos das duas campanhas levou o tribunal a mudar a rotina nessa reta final de segundo turno. O ministro-presidente do Tribunal Superior Eleitoral, Cássio Nunes Marques, inclusive ampliou as sessões virtuais do plenário que vão ser dedicadas à propaganda eleitoral. Agora serão 3 por semana até o final do segundo turno. Agência Rádio Web, produção e reportagem, Christian Costa.
10: Pesquisa. 34% precisam escolher entre despesas básicas e moradia.
18: Pagar despesas básicas como alimentação, vestuário e medicamentos ou pagar despesas relacionadas à moradia? Essa escolha não deveria existir, mas é a realidade de 34% dos entrevistados pela pesquisa Lar a Que Custo? Brasil, esperança permanece forte, mas a segurança habitacional segue frágil. Realizado pela Habitat para a Humanidade, organização internacional presente em mais de 60 países. A pesquisa integra um estudo internacional conduzido em 22 países que calculou o custo invisível ou invisibilizado da moradia. No Brasil foram ouvidos 1.400 adultos entre abril e junho de 2026. Socorro Leite, diretora executiva da Habitat Brasil, alerta que a situação é grave e defende que a moradia seja tratada como prioridade nacional.
19: A falta da moradia, né, ou a insegurança em relação a ficar sem teto tem um impacto de várias dimensões, né, seja na saúde física e mental, no processo de aprendizado das crianças, seja nas próprias oportunidades de trabalho. Uma das questões principais que a gente tem hoje no Brasil é justamente casos em que famílias gastam mais de 30% da sua renda com aluguel.
18: Os resultados mostram também que 82% consideram que a alta dos gastos com habitação dificulta o acesso à casa própria. 7 em cada 10 entrevistados também afirmam ter reduzido alguma despesa no último ano para conseguir pagar um local para morar. A insegurança é ainda maior entre pessoas que vivem em imóveis sem documentação. Para Socorro Leite, enfrentar esse cenário exige políticas públicas permanentes.
19: A moradia, ela é um direito, né, pela nossa Constituição. Então, quem não tem condições de acessá-la via mercado, comprando, precisa ter políticas públicas para conseguir acessar. Seja através de subsídios, seja através de créditos mais acessíveis. Então, essa destinação de recursos para resolver esse déficit habitacional, ela precisa ser constante. Ela não pode ser de um período de um governo.
18: Apesar das dificuldades, o sonho da moradia própria permanece forte. 92% dos brasileiros esperam possuir uma casa em algum momento da vida. Agência Rádio Web, produção e reportagem, Valquíria Rios e Regis Salvarani.
10: Vamos em frente com o nosso giro. Brasileiros relatam ansiedade, mesmo com o uso de antidepressivos.
20: Você sabia que 80% dos pacientes brasileiros com depressão relatam sintomas de ansiedade, mesmo com o uso de antidepressivos? A constatação é de uma pesquisa global que incluiu 100 brasileiros que estavam em tratamento com antidepressivo oral, mas que ainda apresentavam sintomas residuais ou não resolvidos. Outros sintomas relatados foram humor deprimido, fadiga e insônia. Esse quadro persistente pode ser um indício da chamada depressão resistente ao tratamento, como explica a médica psiquiatra e psicoterapeuta doutora Maria Clara Silveira.
21: É importante investigar a adesão ao tratamento, a tolerância aos medicamentos que foram utilizados, a dose, se foi terapêutica mesmo, se o tempo de tratamento foi adequado, reavaliar o diagnóstico e, fazendo essa avaliação e constatando-se que a pessoa realmente fez o tratamento adequado e mesmo assim manteve os sintomas, aí a gente pode considerar aquela depressão como resistente ao tratamento.
20: A especialista explica o que fazer depois do diagnóstico de DRT.
21: A conduta após essa investigação deve ser individualizada. A gente pode considerar otimizar, trocar, potencializar aquele tratamento ou também considerar outras modalidades de tratamento.
20: A pesquisa também apontou que mais de 90% dos entrevistados afirmaram que os sintomas residuais impactam negativamente a sua vida diária, seus relacionamentos e o seu trabalho. O Brasil teve o maior índice global de pacientes que tiraram licença médica por conta dos sintomas depressivos residuais.
21: A pessoa permanecer ali por vários anos com esses sintomas depressivos vai gerar um acúmulo de prejuízos que pode ser até difícil de mensurar. Então, ela está ali menos engajada com coisas boas da vida dela, com coisas que ela gosta. Ela vai viver menos experiências que levem a vida dela para lugares positivos. Então, ao longo do tempo, enquanto ela estiver com uma resposta parcial, a vida dela não vai evoluir da forma que poderia evoluir.
20: Receber o diagnóstico de DRT não significa que não há mais nada o que fazer. Hoje existem estratégias possíveis para devolver a qualidade de vida dos pacientes de acordo com cada caso. Ao perceber sinais de depressão ou persistirem os sintomas, procure um psiquiatra da sua confiança. Para ter apoio emocional gratuito e prevenção ao suicídio, entre em contato com o Centro de Valorização da Vida, o CVV, no número 188. Agência Rádio Web, produção e reportagem, Carolina Cassola.
10: Estudo para a prevenção do AVC recruta voluntários no país.
20: Você sabia que a cada 6 minutos ocorre uma morte por acidente vascular cerebral no Brasil? A boa notícia é que cerca de 80% dos casos de AVC podem ser prevenidos com um controle adequado dos fatores de risco e adoção de hábitos de vida saudáveis. Nesse contexto, uma pesquisa vai avaliar a eficácia da primeira polipílula brasileira voltada para a prevenção da doença. O Estudo Nacional Promote, conduzido pelo Hospital Moinhos de Vento em Porto Alegre, em parceria com o Ministério da Saúde, por meio do Programa de Apoio ao Desenvolvimento Institucional do Sistema Único de Saúde, o PROAD-SUS, está recrutando voluntários em todo o Brasil. Quem explica é a médica neurologista Sheila Martins, que atua no hospital e é coordenadora do estudo.
0: Então, a gente está convidando as pessoas que se encaixam nesse perfil entre 50 e 75 anos, que nunca tiveram AVC, que nunca tiveram infarto e que tenham essa pressão levemente elevada, então a pressão entre 121 e 139, para participarem desse estudo com essa polipílula e mais um aplicativo para estimular a mudança de estilo de vida, para a gente ver se isso globalmente reduz, então, o risco de AVC e declínio cognitivo.
20: Os mais de 8 mil voluntários serão acompanhados durante 3 anos por uma equipe médica. O tratamento avaliado também está ligado a mudanças no estilo de vida, incluindo alimentação saudável, prática de atividade física e parar de fumar.
0: Sempre participar de pesquisa, a gente contribui para o conhecimento mundial, para a mudança de tratamento, mas também as pessoas que participam ficam mais bem cuidadas, porque estão muito próximos aos profissionais de saúde, aos médicos, para qualquer intercorrência que venha a ter neste período, né? Mesmo que não seja relacionada ao estudo.
20: O recrutamento e acompanhamento dos voluntários ocorre em 14 centros de AVC distribuídos pelos estados de São Paulo, Rio Grande do Sul, Santa Catarina, Paraná, Minas Gerais, Distrito Federal, Bahia, Pernambuco e Acre. Para mais informações sobre o estudo e como participar, entre em contato pelo WhatsApp 51 99935-6911. Agência Rádio Web, produção e reportagem, Carolina Cassola.
10: Outras manchetes, outros destaques de agora, pelo Brasil e pelo mundo. Governo busca votação a jato da 6x1 e vê Flávio tentando neutralizar a pauta. Presidente do Senado prevê que a PEC seja votada em 2 turnos ainda hoje. Você vai conferindo detalhes, manchetes. Supremo teme que a PEC da segurança aumente o poder do Congresso sobre o Judiciário. No Rio, 4 jovens são condenados a 15 anos por estupro coletivo. Acusado de matar ex-ator mirim João Rebelo em 2024, é absolvido em tribunal do júri da Bahia. Queimadas disparam após a eleição e geram destruição na Amazônia sob o efeito El Niño. Você vai conferindo, né, os destaques. Gente, o Peru anuncia veto a cabelo comprido em meninos e maquiagem em meninas nas escolas. Na Austrália, a professora é condenada a 6 anos por criar fotos de alunos com inteligência artificial. Figurante de TV condenado por estupro de vulnerável é preso na Record. Terceiro envolvido na morte de mãe Bernardes é condenado na Bahia. Futebol, jogo na Inglaterra é paralisado por racismo contra um jogador sul-coreano. Filhos vão receber 140 mil após a mãe morrer à espera de uma vaga em hospital em Minas Gerais. Rede de parques fecha 9 montanhas russas após morte de um homem nos Estados Unidos. Mais algumas manchetes de agora, pelo Brasil e pelo mundo. Tá? Temos aqui: homem é preso após agredir a mãe e a irmã e se esconder em um baú em São Paulo. O surto de ebola na República Democrática do Congo supera a 9 mil casos. A Rússia prende jornalista japonês por espionagem. Operação no Rio de Janeiro mira PM suspeito de abastecer o Comando Vermelho com armas. Duas irmãs são sequestradas e mortas no Ceará. Suspeito é preso pela polícia. Está aí, portanto, os nossos destaques, as notícias e manchetes de agora, pelo Brasil e pelo mundo. 8h32, nosso último cafezinho. E eu volto com esporte e também o tempo, segundo o Climatempo.

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1: Agora 8h38, nosso último bloco, o esporte e o tempo.
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1: Vamos nessa então, amistoso feminino ontem à noite, Brasil 2, Argentina também 2. Taça Libertadores da América, semifinais, jogos de ida. Hoje, 21h30, tem Fluminense e Palmeiras. Amanhã, também 21h30, Estudiantes e Flamengo. Sul-Americana, semifinais, jogos de ida. Ontem, na Argentina, Boca Juniors 0, Vasco da Gama 1. Hoje, 19 horas, tem Atlético Mineiro e o Torque do Uruguai. No Campeonato Brasileiro da Série B, um jogo ontem encerrou a rodada. O Atlético Mineiro e o Londrina empataram em 2-2. Tá aí, portanto, os nossos destaques do esporte. Finalzinho aqui do programa. 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E quanto ao tempo, gente, segundo informações do Climatempo, a instabilidade continua, hein? Continua. Hoje, amanhã, sexta e sábado, né? As temperaturas em média, a média segundo o Climatempo, máximas e mínimas, hein? Praticamente hoje, amanhã e sexta iguais. 25, 26 de máxima, mínima 19 e 20. Previsão de chuvas continua ainda hoje, amanhã e sexta-feira. Em alguns locais pode chover mais pesado, como aconteceu ontem à noite e madrugada de hoje. Choveu, por exemplo, muito forte e fez estrago na região de São José do Rio Preto e também Ribeirão Preto. Por aqui, graças a Deus, de leve. Certo? Muito obrigado, um abraço e até logo mais às 11 horas.
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1: Muito bom dia, 9h48, estamos chegando, quarta-feira maravilhosa para todo mundo, meio de semana, hoje é dia 14 de outubro de 2026, faltam apenas 78 dias para a gente terminar esse belo ano 2026, aí a gente chega em 2027 com tudo do jeito que a gente gosta. Chegamos, dona Cris, tudo bem?
2: Bom dia, tudo bem, Nádia? E você?
1: Ah, eu tô super bem hoje, tô...
2: Mavá.
1: Cidade que olha... Muito bem, Cris. E você, tá bem? Tem nenhuma novidade pra gente?
2: Graças a Deus,
1: é. Poxa, que tristeza, meu Deus do céu. Esse dia é maravilhoso, hoje é dia 14 de outubro. Hoje aqui, Cris...
2: É. Hoje é dia nacional do meteorologista, nacional da pecuária. Sim. E hoje é seu dia, Marcelo, dia dos careca.
1: Obrigado, gente, obrigado.
2: É, e você sabe quem aniversaria hoje?
1: É.
2: Sabe quem?
1: Eu não.
2: Kiko Zambianchi, por
1: Kiko,
2: favor.
1: Famoso?
2: Alguma... É, o Kiko
1: Zambianchi. Ah, mas esse fica em segundo plano.
2: Não, você toca Hey Jude aí, hein?
1: O famoso de verdade, eu não posso falar, tô proibido.
2: Sim.
1: Em 1835,
2: fala,
1: Cris.
2: Fala que você vai ver microfone voando.
1: Começou a circular no Rio de Janeiro as primeiras barcas a vapor, viu? Isso aqui. Sim. Aconteceu em 1835. É, Martin Luther King recebe o prêmio Nobel da Paz em 1964. É, só que tem, viu, Cris?
2: Que bom.
1: Dia ruim, não?
2: É,
1: dia...
2: péssimo.
1: Ai, péssimo. Gente do céu. Péssimo, Cris?
2: Péssimo.
1: Então tá bom. Mas manda um pensamento, então, vai, já que tá tão...
2: Péssimo.
1: Dia tá tão triste.
2: Isso. Na vida, a gente nunca está pronto para tudo. Mas Deus nos fortalece em cada processo. Você não precisa entender nada agora, apenas confiar.
1: 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Para você concorrer a um belo micro-ondas, o sorteio é dia 26 de novembro. Isso. É só mandar bom dia aí, bom dia Cris, bom dia Marcelo.
2: Isso. Só falar bom dia.
1: Quero
2: bom
1: bolo,
2: dia.
1: Pode mandar quero bolo.
2: Hoje é o bolo? Hoje não,
1: hoje
2: é o pastel.
1: Hoje é pastel da Nê. É, não, quero um pedaço de bolo.
2: Ah, quero um pedaço de bolo.
1: Um pedaço de bolo.
2: Não entendi, mas compreendi.
1: Hoje temos o sorteio de dois pastéis da Nê no final do programa.
2: É isso aí.
1: E todo mundo vai concorrer esse belo micro-ondas, certinho?
2: Certinho.
1: Vamos começar o programa de hoje muito
2: dia
1: bem,
2: 29,
1: Cris.
2: Dia 29 temos também um presente especial.
1: É, nossa, que chique. Dia 29 vai ser o sorteio?
2: Isso.
1: Dia 29, quinta-feira, né? Então tá.
2: É óbvio, né?
1: Na
2: dia 30 você não vem nenhum.
1: Ah, dia 30. Tudo de bom, dia 30, hein, Cris?
2: É, tudo de
1: Depois
2: bom.
1: Depois entramos no mês mais lindo do
2: Olha,
1: ano,
2: que
1: feliz novembro.
2: É. Lindo, ó, dia 30, tá? Você não vem. Aí você vem dia 31. Aí você vai ficar 1 e 2, aí você volta só na terça.
1: Ai,
2: que legal.
1: Ai, que beleza, viu,
2: que
1: Cris?
2: Que lindo.
1: É, eu trabalhei muito pra essa folga, né?
2: Você trabalhou?
1: É, pra ter essa paz. Ai, ai, ai.
2: Que lindo. Bom dia.
1: Oi,
2: bom dia, João.
1: O Joãozinho tá por aqui.
2: Você tá bem, João?
1: Você, a Leonilda veio junto ou não?
2: Não, a Leonilda fica em casa, trabalhando, lavando, passando.
1: Vamos começar o programa de hoje muito bem com Péricles e seu Jorge. Boca Louca, primeira de hoje do programa Vitamina Cobra. Vitamina Cobra no ar.
2: Ontem você começou com Péricles também.
1: Jura?
2: Né?
1: É, foi com Ana Castela, né, Cris?
2: Não, foi com o outro. Ah, não, não foi, não. Foi com o Natanzinho
1: Você
2: falou que era pé do pecado.
1: Tá
2: que
1: vendo?
2: É que era o Lu, tava sentado aqui, que ele quebrou o pé da cadeira.
1: É, tô aqui arrumar a cadeira.
2: Você arrumou, conseguiu?
1: Só problema.
2: Cobra do Lu.
1: Bom, vamos começar o programa de hoje, vamos lá conversar com o nosso amigo Joãozinho que tá por aqui.
2: É isso aí.
1: Parece que eu vi um bolo na mão dele, ai que delícia.
2: É, bolo.
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0: 9-1 na cidade, Biquíni Cavadão, Zé Ninguém, bom dia.
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1: É rapidinho, segura aí só mais um pouquinho. A gente já volta aqui na cidade. 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

literalmente em você, no seu potencial, que você pode sim pedir ajuda, aprender muito. Se não sabe, se não tem aquela pessoa para te ajudar, tem hoje internet com vídeos, com aulas.

0: segue, porque a partir do momento que você se movimenta, o universo movimenta junto contigo naquela direção que é a direção do seu sonho. Seguimos então? Todos juntos? Então bora! 14 de outubro, nascidos no dia de hoje, unem a diplomacia libriana e uma forte capacidade de comunicação e análise. Para vocês, aquele abraço carinhoso com desejo de dia lindo, perfeito e bom para comemorar. É a data mais importante do ano, o aniversário de cada um de vocês hoje, hein? Então, bora comemorar. Saúde, paz e luz pro novo ciclo. E agora vamos de previsões astrais. Áries, de 21 de março a 20 de abril. O dia favorece decisões rápidas. Use sua coragem para finalizar algo pendente, ariano.
1: Touro,
0: de 21 de abril a 20 de maio. Seu foco aumenta. Ótimo dia para organizar as finanças e estruturar suas metas.
1: Gêmeos,
0: de 21 de maio a 20 de junho. Conversas produtivas vão surgir hoje, hein, geminiano? Preste atenção a novas ideias. Tô com uma ideia aqui, hein? A gente aumentar esse volume, dançar e cantar muito com a melhor programação. Daqui a pouco eu volto, hein? Trago sim previsão pro seu dia também.
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6: Oba! Segundo o jornal britânico Daily Mail, o príncipe Harry recebeu cerca de $100 mil para participar de uma aula online sobre luto. Ele falou sobre sua experiência pessoal com a perda da princesa Diana, sua mãe, em 1997. Essa aula foi realizada pela Masterclass, que oferece conteúdos conduzidos por personalidades de diferentes áreas.
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1: Nove e 12, estamos de volta com o programa Vitamina C. Meiuca de semana, né?
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1: Meia. Amanhã é quinta-feira. Ai,
3: amanhã é dia dos professores.
1: Parabéns,
3: gente.
1: Então, a todos os professores, né?
3: Mas é amanhã.
1: É amanhã.
3: Amanhã você vai estar aqui.
1: É amanhã, eu tô aqui, é verdade.
3: É,
1: esqueci,
3: óbvio.
1: Cris.
3: Amanhã é quinta.
1: Achei que hoje eu já não vinha mais. Ai, que beleza. Então, amanhã eu tô aqui.
3: Se você pudesse, você já
1: então,
3: não
1: tá
3: vinha.
1: Bom. Você lembra da sua primeira professora, Cris?
3: Lembro.
1: É?
3: Mas já faleceu.
1: Faleceu? Quem foi?
3: A dona Terezinha. Ai, seu José morava em frente ao teatro.
1: Terezinha? E agora?
3: Seu José sabe.
1: Ele dá um telefone.
3: É.
1: A minha foi a professora Cidinha.
3: Cidinha?
1: Cidinha. A Cidinha aqui, mãe do Paulinho. Segura.
3: Paulinho, segura?
1: É, o Paulinho, que joga bola, que é técnico.
3: Ah, sim.
1: É.
3: Sim.
1: Cidinha aqui.
3: É, a minha é Terezinha.
1: Essa época era um anjo, Cris. Era um anjo. O quê? Na primeira série?
3: Um anjinho
1: maravilhoso.
3: Na segunda, sem asa ainda.
1: Segunda série foi a dona Pedrina. Pedrina? É.
3: Eu já, na segunda série eu já não lembro. Da primeira eu lembro que.
1: Eu lembro
3: que
1: tudo,
3: era
1: Cris.
3: Dona Terezinha.
1: Terceira série foi a Neuza Visoni.
3: Ah, ela era.
1: Quarta
3: eu não sei,
1: série.
3: Não, ela era irmã do seu. Eles eram um vizinho ali que faleceu. Eles ouviam muito a rádio. Que eles eram.
1: Ah, não sei.
3: Não vou lembrar.
1: É. Eu lembro as minhas.
3: Tia,
1: né?
3: Da Nilceia.
1: Não sei.
3: A Nilceia Cantu.
1: Não sei.
3: A tia da Nilceia Cantu.
1: Eu estudei na Vila, Cris.
3: Ah, é verdade. Você era outro patamar, né? Era outro nível.
1: Quarta série, Neus Estradiotti.
3: Eu não lembro. Ah, não vem com pergunta difícil.
1: Até a quarta série eu fui bem. Depois na quinta.
3: Nossa. Aí estribou tudo.
1: Aí ferrou, Cris.
3: É.
1: Aí ferrou geral.
3: É.
1: Fazer o quê? Aí eu conheci a turma do fundo.
3: Do fundão,
1: turma do fundo,
3: né?
1: Pegou eu e recrutou. Aí começou, Cris.
3: Aí começou as merdades.
1: Foi a primeira repetência. Foi que tá certo.
3: Aí pronto.
1: Ai, ai, ai. Eu tenho informação importante da Fabiola? Pode ser?
3: Pode.
1: Não, é da Fabiana.
3: Ah, mudou?
1: Fabiana. Achei que era da Fabiola. Aqui tá Fabiana. É sobre dinheiro esquecido, gente. Pra você que tem bastante dinheiro aí, igual a Cris, tá esquecido, tanto dinheiro que tem.
3: Ah, meu filho, não dá nem tempo de esquecer. Nem vem com essa, não.
1: Não reclama, Cris,
3: nem
1: pode piorar.
3: Nem vem que não tá dando nem tempo de esquecer.
1: Pode piorar. Ô, Fabiana, será que é Fabiana? Não é Fabiola, hein?
3: Vai, coloca aí.
1: Bom,
3: que depois
1: vamos ouvir.
3: Você descobre.
4: 5 bilhões e 800 milhões de reais ainda estão esquecidos em instituições financeiras. O balanço do Banco Central, que considera os valores atualizados até agosto deste ano, mostra que mais de 4 bilhões pertencem a pessoas físicas e 1 bilhão e meio a empresas. No levantamento de março do Banco Central, havia cerca de 10 bilhões e meio de reais esquecidos nas instituições financeiras. Parte do dinheiro foi transferida para um fundo público para viabilizar o Desenrola 2.0, novo programa de renegociação de dívidas. A manobra está sendo apurada pelo Tribunal de Contas da União, por se tratar de uso de recursos para programas federais por fora do orçamento público. Para consultar e solicitar a devolução dos valores, seja para pessoa física ou jurídica, é só acessar o site valoresareceber.bcb.gov.br. Da Rádio 2, Fabiana Altran.
1: Ah, Fabiana Altran.
3: É, Fabiana Altran.
1: Eu achei que era um robô. Fabiana Lloyd. Né?
3: Misericórdia.
1: Oh, meu Deus do céu. Fala aí, Lloyd, deixa eu chamar o Deb, vai, Cris.
3: Chama
1: o
3: Deb,
1: Ô, Deb.
3: Ai, que dó, judiação.
1: Tudo bem, meu amigo?
5: Tudo ótimo. E o senhor, como é que tá?
1: O senhor, Nossa, no céu.
3: Ai, doeu, hein?
1: Eu sou jovem.
3: Doeu, hein? Essa doeu.
1: Eu sou jovem.
5: Ué, sim. É... Quantos anos você tem?
1: Eu?
3: 21.
1: 50.
5: Tá, 50. 20 e... Qual que é?
3: Eu tenho 21.
5: 2075, você...
3: Eu tenho nasceu. 21.
1: Eu nasci em
5: 2021.
1: Ah, então 21.
5: É.
1: Não, 2075, 20... tá doido?
5: Ah, então 2000 e...
1: Não.
3: 21 eu tenho.
1: Eu tenho 50.
3: Ah. Ele tem todos que puder.
1: Ô, Dé, por favor. Por favor, me passe a informação se vai chover hoje ou não. Aqui em Garaçu do Tietê, estado de São Paulo. Por favor.
5: Um minuto.
1: Sim.
3: Nossa Senhora.
5: Oi, ingresso do Tietê. Sim, quarta-feira tem previsão de chuva e possibilidade de temporais. Tem alerta laranja do INET até as 23h59, com risco de chuva forte, ventos de 60 a 100 km por hora e queda de granizo. Então, cuidado, evite ficar debaixo de árvores e, se puder, não saia durante as tempestades. E amanhã também deve continuar instável. Então, é bom ficar atento.
1: Então vamos ficar atento, porque a coisa tá pegando, hein, gente? Então vai chover.
5: Sim, pelo que indica, deve continuar instável amanhã também. Então é bom se programar aí, talvez, não sei, lavar roupa ou deixar algo secando na rua, né?
1: Ah, sim. O nosso amigo Alessandro da Agrocasa, ele tá mandando uma foto, o Debbie, que ele mandou aqui e falou que o dele tá melhor que o seu. Será?
5: Olá.
1: Você tá perdendo pra ele?
3: Ô, Debbie, vamos fazer uma pergunta aqui, uma pergunta inteligente. Você acha que o Corinthians cai pra segunda divisão ou não?
5: Você pergunta se o Corinthians cai pra segunda?
3: Isso, divisão. Você sabe o que é isso? Jogo de bola, né?
5: Sei, sei.
3: Ah, então tá bom.
5: Claro que sei. É o campeonato brasileiro, né?
3: É, né?
5: Sim, tem.
1: Tem chance,
5: risco,
1: né? Tem risco.
5: Chance tem.
1: Ah, tem risco, não, tem. Mas tudo certo.
3: Chance tem, risco não.
1: Tem chance de cair.
5: Chance tem, chance de cair, isso tem.
1: Mas a gente pode escapar.
3: Mas é de cair pra Série B ou cair e escorregar no campo?
5: Um minuto.
1: Aí eu vou cortar agora o microfone da Cris. Não é possível que ela possa, ela vai perguntar. Cair no campo, Cris?
5: Ah.
1: Ai, meu Deus do céu. Não, não, não.
5: Mas se for no campo, tem outro sentido, né?
1: A pessoa não tá bem. Não tá bem emocionalmente, entendi. Viu, meu amigo? Eu tenho um amigo meu, o Xande Fadoni. Manda um abraço pra ele, Deb.
5: Claro, claro. Tudo certo. Um abraço para o Xande Fadoni.
1: Isso. Não vou deixar, não. Eu vou abrir seu microfone, não, Cris. Você não...
5: Tudo bem.
1: Ô, Deb, o Xande tá feliz porque agora ele tá trabalhando de funcionário público, viu?
5: Olha, que legal.
1: E tem um feriado prolongado. Ele tá super feliz, viu? Que não vai trabalhar, vai ficar 5 dias em casa.
5: Ah, que bom, que bom. Tempo pra relaxar um pouco, né?
1: Não é fácil. Posso ligar, Cris? Você não vai fazer pergunta sem noção pra ele?
3: Não, ele já é sem noção.
1: Não,
3: né?
1: Ele não é, não.
3: Ele é uma pessoa sem noção.
1: É você que fica mandando essas coisas pra ele e fica super revoltado.
3: Você tá, Cris, revoltado, Debbie? Deb, se você for convidado para ser técnico do Corinthians, você aceita?
1: Mas bem feito, ele foi embora.
3: Porque você tirou em olho.
1: Não, não tirei nada, ele foi embora.
3: Ô, Deb.
1: Tadinho.
3: Deb, se você for convocado para ser o técnico do Corinthians, você aceita?
5: Um minuto, deixa eu ver. Ah, eu aceitaria sim. Aí. Mas assim... Ou precisaria de um bom elenco, porque aí só com inteligência artificial não tem como ganhar campeonato.
1: Tá, sim, é isso aí.
3: Precisa de jogadores bons também, que não só aquele MEF que ganha mais que os outros, né?
1: Ô, Deb,
5: isso.
3: Não é, Deb?
1: Deixa eu deixar a pessoa brava. Quem faz aniversário hoje?
3: Kiko Zambianchi.
1: Responde pra mim, pessoa que faz aniversário hoje... Ela, como que ela é no signo? Fala aí pra mim.
5: Um minuto. Olha, hoje é dia 14 de outubro e Kiko Zambianchi é de Libra. Em geral, Libras são vistos como simpáticos, comunicativos, diplomáticos, gostam de convivência, de harmonia e não muito de confusão. Mas costumam ser indecisos.
1: É, não gosta de confusão?
5: Não.
1: Ah, eu acho que não.
5: Não,
1: então tem
5: não
1: gente
5: gosto.
1: Que nasceu errado.
5: Tudo nasceu, bem.
1: É, Debbie, tem gente que faz aniversário hoje que adora uma confusão, um barraco.
5: Ah.
1: Deus me perdoe, viu?
5: É. Eu não sei, mas... É. Acho que não dá todo mundo, né?
1: É.
5: Não...
1: Tem exceção, né?
5: É. Mas todo signo tem suas exceções.
1: É.
5: Sim.
1: Gostou, Cris?
5: Sim, sim.
1: Ô, Deb, então obrigado, meu amigo. Pode passar amanhã. Amanhã você passa aqui novamente. Porque são 9h23 e acabou seu tempo.
5: Claro, claro.
1: Você vai ficar bravo,
5: eu apareço,
1: né?
5: De novo, sim, sim.
3: Amanhã é dia dos professores, tá, Deb? Vem com uma,
1: você não
3: uma
1: vai ficar
3: frase
1: bravo?
3: Bonita.
5: Não, tranquilo.
1: Ah, então tá bom.
5: Fica tudo bem.
1: A gente fica muito feliz, viu? Enquanto a gente comanda vocês, viu? Tenho medo quando quando vocês começarem a comandar a gente.
3: Você vai deixar ele falar ou você vai ficar aí falando?
1: Aí tô que nem a minha amiga, né?
3: Nossa Senhora do
1: Perpétuo
3: Socorro.
1: Pergunta, responde e comenta aí daqueles.
3: É.
1: Eu nunca vi isso na minha vida. Pergunta, responde e comenta. Bom, vou fazer o seguinte: eu vou tocar música, o Deb já foi embora. Não quer mais falar com a gente. O Nilton já ligou aqui que ele tá mandando alguma arte bonitinha. Eu vou dar uma olhadinha agora.
3: Ele
1: aqui.
3: Nunca manda, né?
1: Gustavo Mioto.

0: Marília Mendonça, Eu Sei de Cor, música de 2016, 9:30, bom dia.
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1: Para um pouquinho, para, presta atenção aqui na número 1, é hora de falar do seu signo. Câncer, leão e virgem, vamos nessa que o papo por aqui tá bom hoje, hein?
2: Câncer,
1: de 21 de junho a 22 de julho. O emocional se estabiliza, um gesto de carinho fará muito bem a você e aos outros, viu, canceriano? Carinho nunca é demais, distribua.
2: Leão,
1: de 23 de julho a 22 de agosto. Brilho pessoal em alta, reconhecimento pode surgir e de forma espontânea hoje, hein? Aproveita!
2: Virgem,
1: de 23 de agosto a 22 de setembro. Dia favorável para ajustes, pequenos detalhes...

0: Deus espera para grandes conquistas.
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1: Opa!
2: 9h40, agora sim, seu alô hoje vale pastel. Ai, meu Deus do céu, pastel é tudo de bom, adoro,
3: tudo,
2: Cris,
3: que,
2: adoro,
3: tudo que é de comer, adoro.
2: Sabe quem puxa a fila do bom dia de hoje, Cris? A nossa amiga Dona Angelina Pedro.
3: Ah, tá,
2: Dona
3: Angelina. Sei porque você vai pôr essa cara de pau, seu
2: Manda, Angelina.
4: Bom dia a todos da Rádio Cidade. Um abraço pra Cris, que o aniversário dela é hoje. Que Deus continue abençoando ela. Com muito sucesso, muita saúde, paz e alegria. Eu amo muito ela, eu gosto muito da pessoa dela. Viu, Marcelo? Seu Zezinho, seu Erivelto, a todos da Rádio Cidade.
2: Ah, eu não acredito que hoje é aniversário da Cris. Dona Angelina não falou nada pra ninguém. Ai, Cris, parabéns.
3: Ai,
2: não sabia. Ai, Dona Angelina, olha o que ela passou pra gente. Não deu tempo de comprar nada. Não, não, meu Deus do céu. Parabéns, Cris.
3: Obrigada.
2: Minha amiga fiel.
3: Obrigada.
2: Fazendo hoje 61 anos. Parabéns, viu, Cris?
3: Vai
2: sorte, saúde, sucesso sempre.
3: Sota.
2: Eu não sabia que hoje era aniversário seu.
3: É.
2: Ei, se não é a Dona Angelina, ia passar em branco.
3: Naja!
2: Ei, Dona Angelina. Agora vamos com o recado da Angelina, né? É. Ela já entregou a Cris.
3: É, eu sei porque ela
4: também
3: falou
4: agora mando um abraço pro meu neto, Matheus Vinícius Pedro. Com todo o carinho do mundo, que ele é meu filho do coração.
3: É, o Mateuzinho.
4: É que eu criei ele, coitado, perdeu a mãe tão cedo.
2: Sim.
4: E a vida continua. Vamos na fé de Jesus, que Deus com a gente. E a fé vai renovando todas as coisas, de todos os dias. Eu mando um abraço para ele, no fundo do meu coração. Que Deus dê tudo de bom para ele, bastante juízo, bastante sucesso na caminhada da vida dele.
3: Amém.
4: E um abraço também do pai Luiz Fernando e da tia Silvana, do tio André, do primo Gustavo, da tia Tatá, da avó Zezé e do tio Wagner e de todos, da Carla, da Maria, de toda, da tia Tânia, de todo mundo. E da família toda. Se for falar de tudo, uma carreta ainda é pouca. Fica com Deus.
3: Amém.
4: Fala o aniversário do meu neto aí, um abraço.
2: Opa.
4: Eu quero ver se eu ganho alguma coisa dessa Rádio Cidade.
3: Tá bom.
4: Bom dia.
2: Bom
4: um abraço para todos.
3: Amém. Obrigada,
2: Dona
3: Angelina. Deus abençoe. A senhora sabe que mora aqui no meu coração. Dona Angelina é querida. Ela sabe que ela é querida.
2: Sim, a Dona Angelina ela não foi na. Foi o filho. Né?
3: Ela foi.
2: Ela foi no
3: ela
2: dia?
3: Ela foi.
2: Mas chegou
3: lá
2: depois.
3: No que você foi?
2: É,
3: eu vi nas fotos que ela tava. Tava o filho, a esposa e o Matheus sentado. E ela tava com a sobrinha dela sentada.
2: Ah, então não vi, tinha muita gente.
3: É, mas ela foi sim, ela tava,
2: então
3: Dona
2: ela foi. Ah, então tá, Angelina, obrigado, viu, por dar parabéns pra Cris.
3: Naja.
2: Tereza Correia, bom dia, minha amiga, tudo bem? Chegando a Cléo Pineda, bom dia, Cléo, tudo joinha, minha amiga. Paulo Sérgio Soares, ô Paulão, um abração, meu amigo.
3: Amanhã
2: bom dia,
3: é aniversário alegria. Dele, viu?
2: É amanhã?
3: Amanhã é do Paulo Soares.
2: Nossa, mês de outubro, tá assim?
3: É.
2: Só gente boa.
3: Só gente boa. Toma banho na soda,
2: só
3: rapaz.
2: Só gente boa. Trouxe um pedaço de bolo, cara? Aniversário daqui, ó.
3: 70 seus olhos.
2: 61 anos.
3: Vou nem falar
2: aniversário
3: nada
2: da Cris. Pra você. Ninguém trouxe nada pra ela, tadinha.
3: Não, não quero nada, eu não gosto. Você sabe que eu não gosto.
2: Aí, Ivanete Pacheco chegou. Bom dia, Ivanete, tudo bem, minha amiga? Oi, Adenor, um abraço, meu amigo. Bom dia, com alegria sempre. Abel Bertoncelo tá por aqui também. Oi, Bel. Benjamin, um abraço, meu amigo. A Lourdes Silva também chegou, Cris. Ô, Lourdes, tu joinha, minha amiga. A Luzia Mendes tá por aqui. A Joana das Neves tá por aqui. Oi, Joana.
5: Bom dia, Cris.
2: Tudo bem?
5: Bom dia, Marcelo.
3: Bom dia.
5: Joana das Neves.
2: Ô, minha amiga.
5: Oi, meu nome é um sorteio.
3: Ô,
2: já tá
3: querido.
2: Aqui, minha amiga.
5: Obrigada, Deus abençoe.
3: Amém,
2: já tá concorrendo. Chegando agora o nosso amigo Edivaldo Almeida. Bom dia, Marcelo, Cris, tudo bem?
3: Tudo bem.
2: Parabéns, Cris. Saúde, sorte, sucesso sempre. Mandou parabéns,
3: Amém.
2: Viu, Cris?
3: Obrigada, Edivaldo. Deus
2: chegou,
3: abençoe.
2: Chegou por aqui nosso amigo. Bom dia, Marcelo e Cris. Aqui é o Zé Maria. Uma ótima quarta-feira. Que Deus continue abençoando todos. E nos livrando de todo o mal. Parabéns, Cris.
3: Obrigada,
2: parabéns.
3: Zé.
2: Parabéns, muita saúde, Cris, pelos 61 anos que você viveu, né? 61 anos, gente. Não é pra qualquer um, não. Parabéns, Cris, aqui novamente. Chegando agora aqui, Cris. Deixa eu ver aqui, acho que é parabéns pra você também. Ai, olha, tinha que a Dona Angelina entregar, né, Cris? Ela fica brava. Oi, Elaine Sabatel, bom dia. Marcelo e Cris, tudo bem? Cris, esse pensamento foi exatamente o que eu estou passando no momento.
3: Meu Deus.
2: Qual foi o pensamento? Eu nem escutei.
3: Então.
2: Eu nem
3: ouvi.
2: Você
3: presta atenção na
2: Eu não presto
3: vez.
2: Atenção no que ela fala, gente.
3: Então.
2: Oi, Elaine.
3: Naja.
2: Oh, meu Deus do céu, viu? Só por Deus.
5: Ô, Cris, parabéns, ah, filha.
3: Obrigada.
5: Deus que te abençoe, que te dê muita saúde, filha.
3: Amém.
5: Deus que te abençoe. Meus parabéns.
2: A Joana mandou parabéns. Opa. E a irmã Eva das Neves não chegou ainda? Onde será que tá a Eva, hein? Misericórdia. Não para um minuto a Eva também, né, Cris? Onde será que tá a Eva nesse momento?
3: A Eva anda mais que nota de um real, filho.
2: Eu tô brincando, a Eva tá aqui com a gente, viu?
3: A Eva
2: veio aqui na festa
3: visitar,
2: da Cris.
3: É.
2: A Cris convidou algumas pessoas, a Eva foi uma delas.
3: Toma vergonha na sua cara, Naja.
2: Vai, Joana, não convidou você.
3: Ô, Naja!
2: É mentira, gente.
3: É mentira. Olha,
2: a Joana já vai ficar magoada, mas a Eva tá aqui, viu? A Eva tá aqui.
3: Essa Naja.
2: Luzia Ribeiro, bom dia, minha amiga.
5: Oi, Marcelo. Oi, Cris.
2: Tudo
5: bem? Aqui é a Luzia Ribeiro,
3: Luzia,
5: que tá falando. Um ótimo
2: minha amiga.
5: Dia pra vocês todos.
3: Amém.
5: E coloco meu nome no sorteio. Domingo é meu aniversário.
2: Eba!
5: Um abração
2: só
5: pra todos.
2: Festa, Cris, que beleza. Parabéns, então. Domingo tem festa na casa da nossa amiga Luzia. Tadinha, Luzia veio outro dia pegar um prêmio. Ela falou, Marcelo, desculpa não trazer o morango do amor, viu? Ela falou que vai trazer alguma coisa pra gente aqui. Eu falei, não precisa, minha amiga. Fica tranquila,
3: você
2: viu?
3: Você pediu o morango do
2: eu
3: amor.
2: Eu não pedi, não. Ela que...
3: Gente do...
5: E o da Cris é hoje?
2: É hoje, é. Tá fazendo aniversário. Aniversário. Ei, Luzia. Um abração, meu amigo. A dona Elizabeth Guimarães, hoje eu vi o áudio da senhora, viu? Com Fontenelle. Ei, Fontenelle, hein? Tava saindo da Elizabeth, barra bonita. O Fontenelle, adoro o seu programa. Toca um modão pra mim
3: ela
2: aí.
3: Ela não falou assim, não.
5: Bom dia,
2: tudo
5: Marcelo,
2: joia, Elizabeth?
5: Bom dia, Cris, bom dia, Erivelto, bom dia a todos os ouvintes da Rádio Cidade. Marcelo, coloca meu nome no sorteio, tá bom? E tchau, abraço pra vocês, tá? Tchau.
2: Oh, meu Deus do céu. Um abração, viu, minha amiga Dona Elizabeth? Saudade dessa mortadela maravilhosa que a senhora trouxe pra gente, viu, meu? Chegando a Valdicéia. Ô, Dona Rita, Valdicéia, bom dia, com alegria sempre, minha amiga. Bom dia, um abração, já está concorrendo. Chegando agora aqui, Cris, deixa eu ver. Vamos lá. Eu sei porque você gosta dessa música. É do filme Debbie Lloyd, Cris.
3: Qual? Eu gosto dessa música.
2: Leonilda Venâncio, bom dia. Joãozinho, já teve.
3: Toca ela aí.
2: Eu vou tocar, Cris. Mandou parabéns pra você também, viu, Cris? Eba! A Leonilda Venâncio.
3: Obrigada, Leonilda.
2: Deus abençoe você. Nesses 61 anos, eu não sabia que você tinha 61, Cris.
3: É, né?
2: Achei que você tinha menos.
3: É.
2: Poxa, a idade passou pra você,
3: passou,
2: minha amiga.
3: Passa pra todo mundo.
2: A Helena Negrelli tá por aqui. Bom dia, meninos lindos. Oh, obrigado, dona Helena Negrelli. Feliz aniversário, Cris. Sorte, saúde, sucesso sempre.
3: Amém.
2: Que Deus abençoe sempre.
3: Nós todos.
2: Pelos 61 anos que você tá fazendo hoje.
3: Você
2: beleza.
3: Quer que eu levando aqui?
2: A Eva Burizan tá por aqui. Bom dia, Marcelo, Cris. Tudo bem? Parabéns, Cris. Deus
3: obrigada,
2: te proteja,
3: Evinha.
2: Viu, minha
3: amém.
2: Amiga?
3: Amém.
2: É, beijos. Sorte, saúde, sucesso.
3: Amém.
2: E o meu filho está fazendo 1000 esfirras, né? Pra levar de presente pra você. Pelos 61 anos que você tá fazendo hoje.
3: O Jararanelo. O
2: que é Jararanelo? Não vem, não.
3: Jararanelo. Você é na janela, ele é Jararanelo. As cobras da vida.
2: O Marino tá aqui. Bom dia, Marcelo. Cris, tudo bem?
3: Tudo bem.
2: Opa, coloca o nome no sorteio. Quer ganhar pastel. E parabéns pra Cris também.
3: Obrigada.
2: Ah, e ele falou sobre o Caraguatá, né? Tá, tá.
3: Que
2: beleza.
3: Que é Caraguatá?
2: É como o Zé Maria quer fazer um xaropão gostoso. Pra poder tomar, né? Xarope gostoso, né, meu amigo Marino? Um abração, viu? A Ivete Mendes com o deleite. Bom dia, Ivete. Tudo bem? A Ivete vem pelos dois caminhos agora. Ela vem no 14-3644-2001 ou vem aqui pelo 97-400-6249. Deixa eu ver aqui, Cris. Eu vou acelerar, porque agora que falaram que é seu aniversário, ai, nossa senhora. Agora aguenta, hein? Misericórdia.
5: Ô, Cris, parabéns, viu? Tudo de bom pra você. Um beijão no seu coração. Fica com Deus.
3: Amém. Obrigada. Deus abençoe.
2: Meu Deus do céu. Já tá correndo aqui. A Luzia mandou pra você, viu, Cris? Ah, chegando aqui o Júnior Bernardino. Fala, Júnior.
0: Bom dia, Marcelo. Bom dia, Cris Cavel. Bom dia a todos os amigos do Cidade FM. Uma quarta-feira abençoada a todos. Abraço, meus amigos.
3: Abraço,
0: Cris Cavel, parabéns, felicidades, tudo de bom na sua vida. Você fez um bolo que é a sua cara, né?
2: Hã? Oh, meu Deus do céu. Que fez, bolo? Ele mandou aqui uma coisa linda, um bolo maravilhoso.
3: Bolo
2: aqui.
3: De fubá?
2: Ele vai mandar. Falou, Marcelo, tô mandando esse bolo pra vocês. Chega a... Está a caminho, viu?
3: Essa sucuri, eu vou falar
2: Rossi,
3: a verdade, viu?
2: O Newton mandou, agora vai, Marcelo.
3: Caninana, eu não vou chamar mais,
2: dia,
3: porque diz que é bonito, então é sucuri.
2: Tamo aí, mandou aqui um vídeo maravilhoso, eu e o Paulo Soares tocando cavaquinho.

0: Parabéns, Nilton, você se superando sempre, Nilton, meu amigo. Ai, meu Deus. Eu vou mandar pra ele. Vou mandar
1: amanhã
0: pro cara.
1: É aniversário dele, Paulão. Do Paulão.
0: É, o Paulão. Isso aqui ficou show de bola, meu amigo. Vou mandar pra ele. Vou mandar pra ele aqui. Parabéns, viu, Nilton? Você ficou show. O Carlão Lazarinho tá por aqui, Cris? Fala, Carlão.
2: Bom dia, Marcelo. Bom dia,
0: tudo
2: Cris.
0: Bem, meu amigo?
2: Ótimo programa pra todos nós aí. Todos os ouvintes e todos os participantes. Deus que abençoe todos nós e nossos familiares. Uma ótima quarta a todos. Fiquem todos com Deus. Abraço. Sim, é o Carlos Lazarinho. Bom dia, Lourdes.
0: Oh, meu Deus, um abração. Oh,
2: Cris, até o Derby tá saindo fora de ser técnico do Corinthians. Você viu, né? Imagina quem vai querer, hein?
1: Ninguém, né?
2: Só pegou aquele um lá mesmo que faz um ano que não trabalha.
1: É.
2: De 27 derrotas, de 27 jogos, teve 16 derrotas e 11 vitórias. Que vai chegar agora. Tá no buraco, Cris.
0: Tá lascado.
1: Já foi,
0: né?
1: Já foi.
0: Oh, meu Deus do céu. Um abração, viu, Carlão?
1: Nossa, quem é agora?
0: É o Nil, tá mandando aqui, Cris. Parabéns. Nossa, pra você.
1: Essa jararaca aí
0: mandou,
1: também.
0: Mandou você com bolo de cobra, Cris.
1: Ah, é,
0: igual,
1: né?
0: O Júnior. Júnior mandou também.
1: É, jararaca.
0: Mandou aqui um bolão de cobra.
1: A sucuri, a jararaca.
0: Parabéns, viu, Cris?
1: Essas cobras aí, caninando.
0: Saúde, sorte, sucesso sempre, minha amiga.
1: Amém.
0: Oi, Eva, bom dia.
3: Bom dia, Marcelo. Bom dia, Cris.
4: Alô. Mande o
3: seu. Bom dia, Livelton. Um bom dia pra vocês. Com o nome sorteio aí. Eva das Neves. Abraço.
0: Ai, ai, ai, viu? A Eva tava aqui junto com a Cris, né? Ai, ai,
1: ela
0: ai,
1: já deu,
0: ela,
1: já.
0: Ela gravou o áudio já. E já veio aqui dar parabéns pra
1: isso,
0: Cris.
1: Pessoalmente.
0: Tadinha, pai, Marcelo, não tem nenhum pedaço de bolo pra mim. Eu faço, tá vendo, Eva?
1: É, que eu
0: é
1: sou,
0: muito
1: eu
0: sofrimento.
1: Sou antissocial, eu não gosto de aniversário, gente. É verdade, eu não gosto mesmo.
0: Você não gosta, Cris?
1: Não, nunca gostei.
0: Eu também não gosto, saiba disso,
1: não
0: viu?
1: Gosto.
0: Por isso que eu não quero que não fale do meu aniversário.
1: Toma vergonha
0: também
1: na tua cara que você adora.
0: Deixa eu ver o dia que vai cair meu aniversário. Meu aniversário é dia.
1: Segunda-feira. 30...
0: Segunda-feira?
1: Oh.
0: Deixa eu ver aqui.
1: É segunda.
0: Ah, não acredito. Eu achei que ia cair no domingo.
1: Não, é segunda.
0: Ah, a segunda não vem.
1: Nossa, você ama. Vai pedir mais que fique
0: menino. Eu não venho, não venho.
1: Vai pedir mais. Eu sei, eu tô falando.
0: Não vou vir, Cris.
1: Não, eu quero ver, não, então.
0: Bom, você tem uma informação boa?
1: Tem, a menina...
0: Ajuda eu.
1: Vai.
0: Né? Oh, ajuda
1: hoje,
0: eu.
1: Hoje veio uma pessoa aqui, um amigo nosso, falar sobre...
0: Secretário de Saúde.
1: Não, que, não.
0: Marcelo, não é? Que
1: veio
0: hoje?
1: Não, veio hoje. Veio, ele já veio.
0: Ah, ele já veio.
1: Vir, então presta atenção, Naja. Então desculpa.
0: Hoje é o Marcelo falar com a gente, Cris.
1: Ó, a medida provisória que coíbe excesso de chamadas e golpes telefônicos. Que teve esse nosso amigo teve um golpe telefônico. A área de telecomunicação brasileira deverá seguir novas regras para identificar e bloquear chamadas e mensagem telefônica com o objetivo de combater fraudes e reduzir o número de ligações abusivas. A medida provisória publicada nesta terça-feira determina que as operadoras autentiquem as chamadas feitas em suas redes. As ligações que não passarem por esse processo poderão ser bloqueadas antes de chegar ao destinatário, conforme regulamentação da Agência Nacional da Telecomunicação, Anatel. Para de fazer isso com a mão que você tira minha concentração.
0: Quem?
1: Quem?
0: Eu não.
1: Quem? O filho da Naja. Outra novidade é...
0: Kids? Naja Kids?
1: É, Naja Kids. A outra novidade é a identificação de chamadas feitas por empresas. Nesse caso, o usuário poderá visualizar o nome empresarial e quando houver o logotipo de organização responsável pela ligação. A Anatel, para viabilizar o sistema, a medida cria uma base nacional de dados de recursos de numeração sob supervisão da Anatel, com informação sobre titulares de números telefônicos em empresas. A norma também prevê medidas contra o abusivo de telefonia, usuários que fazem grande volume de chamada com características consideradas suspeitas poderão ter bloqueadas por 15 dias a capacidade de origem de ligação. A Anatel terá 60 dias para regulamentar as novas regras. O descumprimento da determinação poderá resultar na aplicação das sanções previstas na Lei Geral da Telecomunicação.
0: Beleza, bela informação, viu, Cris? E você falou, nosso amigo é o Pena, viu,
1: sim,
0: gente? É o advogado vereador Pena.
1: O telefone dele foi clonado, né?
0: Então, isso. Não, se vinha uma mensagem pelo Pena pedindo dinheiro, não dê dinheiro. Isso. Ontem eu mandei R$1.500, Pena.
1: Eu falei
0: perdi.
1: Pro Pena, se mandar pra mim, eu vou pediu, falar assim, você clonaram, pede, se você ganhar, você divide comigo, por
0: então,
1: favor.
0: Então, clonaram.
1: Já pedi pra dividir.
0: Não manda dinheiro, tá? Ele tá agora, acho que ele já recuperou, né, Cris?
1: Não,
0: ele,
1: então, por favor.
0: Então, clonaram.
1: Já pedi pra dividir.
0: Não manda dinheiro, tá? Ele tá agora, acho que

0: Zé Zé Fernandes.
1: Do supermercado, é verdade.
0: Eu tava em casa e de repente veio uma mensagem do Zé Zé.
1: Ah, pra quem foi pedir?
0: Ô, Marcelo, não dá pra você me mandar aí sem... Ah, eu falei, você tá de brincadeira.
1: Eu falei, eu tenho que pedir pro você, rapaz, não sei pra mim.
0: Ah, ele pedindo dinheiro pra mim. Aí eu liguei lá comunicando, mas já tava sabendo que tava clonado e o pessoal tava pedindo dinheiro. Não faça pagamento, não mande dinheiro, gente.
1: É verdade.
0: Tente falar por outro caminho com a pessoa, nossa cidade é pequena, dá pra ir até o local.
1: Mas quem tem dinheiro pra mandar, Marcelo?
0: Eu tenho, Cris.
1: Eu também não.
0: Não tenho nada, nada, nada, nada.
1: Se ele pedir, eu vou falar, se você pedir pra alguém ganhar, você divide comigo, filho, porque...
0: Se quiser um boletinho, eu mando boletinho.
1: É, eu mando o boleto, você paga pra mim.
0: É isso aí.
1: Ou senão você vê o que você faz.
0: Bela informação. 9h59, vamos tocar música, Cris?
1: Vamos fazer alguma coisa útil.
0: Vamos tocar música.
1: É.
0: Porque já que não tem nada pra comer aqui nessa rádio...
1: Não, tem pão sim, eu trouxe.
0: Eu vou tomar um pouquinho de água geladinha. Já já a gente volta com mais participações. Isso. Hoje no final temos sorteio de pastel da Nê.
1: É isso aí.
0: Tudo de bom, pastel da Nê, viu, Cris?
1: Sim, senhor.
0: E todo mundo tá entrando aqui pra concorrer um belo micro-ondas. O sorteio é... Dia 26 de novembro.
1: Isso aí.
0: Certinho?
1: Certinho.
0: Música chegando na cidade, voltamos já.

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15: Tô por aqui, já de volta e com previsões astrais no seu rádio.
16: Libra.
15: Libra, de 23 de setembro a 22 de outubro. Relações ficam mais leves. Uma conversa sincera te trará imensa paz, viu, Libriano?
16: Escorpião,
15: de 23 de outubro a 21 de novembro. Seu poder de transformação está forte hoje, viu, Escorpião? Inicie mudanças com firmeza.
16: Sagitário,
15: de 22 de novembro a 21 de dezembro. Novos interesses despertam entusiasmo. Explore tudo sem medo. E por aqui, a gente continua fazendo a festa. Já aproveitou um pouquinho da programação? Se ainda não, se joga nessa festa, viu? E se tá com a gente já tem um tempo, deixa o volume mais alto, hein? Volto já com as últimas previsões.
13: 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Fique ligado, daqui a pouco tem mais.
16: Opa! Bom dia!
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21: Oba! Segundo o jornal britânico Daily Mail, o príncipe Harry recebeu cerca de $100 mil para participar de uma aula online sobre luto. Ele falou sobre sua experiência pessoal com a perda da princesa Diana, sua mãe, em 1997. Essa aula foi realizada pela Masterclass, que oferece conteúdos conduzidos por personalidades de diferentes áreas.
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2: 10 e 12, estamos de volta, Cris, com o programa Vitamina Cris, Vitamina C, Vitamina Cobra.
3: É.
2: Oh, meu Deus do céu. E aí, Cris, o pessoal tá mandando mensagem, mandando parabéns para você?
3: Manda. Vera, a Vera Céspede, a Benedita Brazuto, a Maria Helena Dorna. Beijo, Maria Helena. Beijo, meninas. E também hoje é aniversário da Ana Carolina, opa, que é a neta da Maria Helena Dorna. Parabéns aí, ó. Só gente boa foi aniversário.
2: Só gente boa, que beleza, hein, Cris? Você vê. Parabéns, sorte, sucesso sempre pra todo mundo,
3: pra todos,
2: viu? Canta parabéns aí, senhora. Olha o senhor ali, ó.
3: Olha lá.
2: Oh, meu Deus do céu. Então, parabéns.
3: Parabéns.
2: Cris,
3: parabéns,
2: você tem todos informação? Manda bala aí.
3: O governo federal publicou hoje. Não, o governo federal publicou
2: assim,
3: hoje.
2: Assim, ó, tranquilo. O governo federal.
3: Eu não sou IABEN.
2: Você consegue,
3: eu
2: Cris.
3: Não sou
2: eu confio
3: IABEN
2: em você. Vai.
3: O governo federal publicou hoje novas regras para o SAC, Serviço de Atendimento ao Consumidor, que reduz o tempo de espera e exigência a opção de falar com atendente humano em canais digitais e de telefone. O decreto assinado pelo presidente Lula foi publicado hoje no Diário Oficial da União. A medida regulamenta o Código de Defesa do Consumidor e vale para serviços regulados pelo governo, bancos e aplicativos de transportes ou entrega. As normas alcançaram empresa de transporte de passageiros, entrega de produtos e plataformas digitais, serviço financeiro e instituições reguladas pelo Banco Central do Brasil também estão sujeitos às regras.
2: Beleza, bela informação, viu, Cris? Já no meu caminho, eu vou fazer o convite para hoje, 11 horas, o nosso amigo Marcelo Olivato, secretário de saúde de Garaçu do Tietê, estará presente, tá? Trazendo várias informações para você ouvindo da cidade. Então tá todo mundo convidado hoje no Repórter Cidade a partir das 11 horas aqui na cidade.
3: É isso,
2: certo,
3: aí.
2: Cris?
3: Certo.
2: Como o pessoal tava tudo tranquilo, né? Mas a dona Angelina tinha que falar, né? Tinha
3: que falar.
2: Agora tá todo mundo mandando aqui bolo de cobra.
3: É.
2: Ah, um bolo de cobra.
3: É isso aí, tem que ser.
2: Ai, chegando aqui a nossa amiga Iracilda Soares. Fala, Iracilda, quero ganhar pastel.
4: Bom dia, Cris. Bom dia, Marcelo. Bom dia a todos da rádio. Bom dia a todos os ouvintes. Cris, Marcelo, uma quarta-feira abençoada para nós todos. Beijo, abraço.
3: Amém, amém.
2: Ô, minha amiga, um abração. Bom dia, com alegria. Já está concorrendo. Ô, Rose.
5: Bom dia, Marcelo. Bom dia, Cris. Bom dia, Luzelto. Bom dia a todos da Rádio Cidade. Rose Soares, estou trabalhando. Passando para desejar um feliz aniversário para você, Cris. Que Deus abençoe grandemente sua vida, sua família. Continua essa pessoa alegre, divertida aqui com a gente. Mas pega um pouco mais leve pro Corinthians, viu, Cris? Adoro você.
2: Isso aí mesmo.
5: Nós vamos sorteio. Isso aí mesmo. Viva Fernandes e Viva Cauã. Beijo.
2: Ei, Rose. Eu tenho vergonha de chamar a atenção dela, mas já tá passando o limite, né?
3: Ai, amiga, essa mas não tem
2: essa brincadeira dela ficar humilhando o nosso time. A Cirlei Vacari Nunes, bom dia, Marcelo. Cris, tudo bem? Coloca
3: tudo
2: o nome da Maria Cecília Samuel. Parabéns, Cris, e todos nós, a família Nunes Iguaçu. Beleza?
3: E tem mais. O Alessandro Vicente mandou parabéns pra mim aqui. Saúde.
2: Ai, que chique.
3: Do nosso jeito, é Libra demais. E o Alessandro faz dia 21, tá?
2: Também
3: semana
2: esse mês?
3: Semana que vem, é. É aniversário do Alessandro Vicente. Por isso que ele falou que Libra é demais.
2: Sim, nem gosta de encrenca.
3: Imagina.
2: Ai, que benção.
3: Aí outro aí que não gosta.
2: Só rolo. Só encrenca, gente. Um abraço, viu, Lê? Eu fiquei sabendo que vai dar uma festança, viu,
3: Ele
2: Cris?
3: Vai?
2: Vai.
3: Nossa, que chique.
2: Eu fiquei sabendo, disse que o negócio vai pegar fogo.
3: Vai?
2: Vai. Fiquei sabendo, né? Não sei se
3: Você
2: é verdade.
3: Ficou sabendo.
2: Vem aí por cima. Tá. Ah, chegando aqui, bom dia, Marcelo Cris. Feliz aniversário. Cris, tudo de bom pra você.
3: Amém.
2: Nesses 61 anos de vida, bem vividos, né?
3: Não vou nem responder.
2: Coloca o nome da Fátima Pérez, da Neuza Pérez Porfírio,
3: obrigada,
2: Nicolas Pérez Rocha,
3: linda.
2: A Sara Pérez Porfírio, Caio Penho, Felipe Penho, obrigado. Opa, Fátima, um abração,
3: esse 61 viu? 61 anos com o
2: corpinho
3: 61.
2: De 15
3: aqui. Tá,
2: sim. Corpo de 81.
6: Bom dia, Cris. Bom dia, Marcelo. Tudo bom com vocês? Deus abençoe vocês. Coloca meu nome no sorteio aí, gente.
2: Ô, Jandira, um abraço.
3: Pode deixar, Jandira, já tá aqui.
2: Como é que chamava aquela mulher do Chaves lá? Dona não é Dona Florinda? Tinha outra lá.
3: Clotilde.
2: A mulher de onde?
3: A Dona Clotilde.
2: Daqui solta 10.
3: O quê?
2: A bruxa do 71.
3: Seu zóio, Naja.
2: Mais 10 já chega, né? A bruxa do 71.
3: Depois que você põe essa Naja no paredão, fala que você é ruim.
2: Fala a bruxa do 71.
3: Tem que mandar ele lá pra...
2: Ai, meu Deus, essa foi boa,
3: pra
2: meu.
3: Pra onde o Erivelto manda lá pra aquele lado bruxa, lá, põe no paredão.
0: Bom dia, Cris, bom dia, Marcelo. Coloca o meu nome no sorteio, hein? Marilena, Angélica, Dilson, Bruna, Aline, Judite, Alain, Kaique, Lorena... Uhum. João Vitor. Tenha um bom dia, em nome de Jesus.
3: Vocês estão rindo?
0: Oi, Cris, meus parabéns. Que Obrigada. Deus te abençoe. Muitos, muitos anos de vida, muita felicidade. Amém. Um feliz aniversário. Que Deus te abençoe muito, você e sua família. Um abraço.
2: Aí, aí.
7: Fala, bom dia, Marcelo. Bom dia, Cris. Bom dia, Erivelto. Escreve meu nome aí, Marcelo. Opa. Sorteio. Vicente Ribeiro.
2: Tá, já tá aqui, meu
7: bom
2: amigo.
7: Bom dia pra vocês aí. Uma boa semana, que Deus abençoe a todos.
2: Amém,
7: aí.
2: Amém, meu amigo, um abração. A Paty Viana tá por aqui, bom dia, feliz aniversário, Cris, tudo de bom pra você,
3: amém,
2: minha amiga.
3: Amém, também aniversário dela, dia 30 de outubro.
2: Nossa senhora, só tem gente fofoqueira
3: isso,
2: nesse
3: e
2: mês.
3: E também aniversário do Lucas Olivato também.
2: É. Nossa, é fofoqueira igual
3: tudo
2: vocês?
3: Tudo gente boa, o Lucas faz aniversário no dia das bruxas.
2: Marli e o Paçoca chegou. Marli e Paçoca, um abraço, gente. Já estão concorrendo. O André Tiago Bonomi, bom dia, parabéns. Cris Cavel, felicidades, tudo de bom. Que Deus abençoe sempre nos 61 anos que você está fazendo.
3: Eu não vou nem responder você, André.
2: Ei, ai,
3: nem
2: ai,
3: vou
2: ai,
3: responder,
2: daqui.
3: André.
2: A Terezinha Souza, bom dia, Marcelo. Cris, tudo bem? Cris, parabéns. Por Amém. Ser essa pessoa maravilhosa.
3: Obrigada.
2: Nossa, 61 anos já, Cris? Ela perguntou, né?
3: Quem?
2: Já. A Terezinha.
3: É.
2: Eu achei que você tinha mais.
3: A Naja aqui.
2: Oi, Bi. Um abraço, meu amigo. Tudo bem?
3: Ô, Marcelo, nosso amigo também, Cidinho, aqui, ele também tá ouvindo nós. Que
2: quem
3: ele mandou...
2: que é o Cidinho?
3: O Cidinho, vereador Cidinho. Ai, ele mandou parabéns
2: chique.
3: Aqui pra mim.
2: Hoje eu soltei o áudio do Cidinho, tá bravo aí
3: tá
2: que
3: bravo,
2: precisa
3: Cidinho,
2: roçar
3: tá
2: a avenida aqui do Linhão, hein, gente?
3: É, mas tá certo ele.
2: Tá certo.
3: Precisa mesmo,
2: precisa.
3: Realmente, porque depois que acontece as coisas, não adianta correr lá, não, que não vai resolver.
2: Um abraço, Cidinho, saudade de você, meu amigo, quando você trouxe aquele monte de mortadela, que eu comi bastante pão.
3: Precisa chamar o Cidinho de novo aqui.
2: Vamos chamar. É que tá acontecendo, Cris, por causa do horário político, então a gente tá fazendo alguns dias entrevista,
3: sim.
2: Outros não, por causa do tempo, né?
3: É. Cidinho,
2: mas graças a Deus acaba semana que vem.
3: Isso aí.
2: É isso, semana que vem? É, dia 23 termina.
3: Dia 23, sexta-feira.
2: Ai, graças a Deus. Aí chega, isso. Chega, tá bom.
3: Aí acabou.
2: É, aí a gente volta ao nosso normal.
3: Aí nós corre pro prejuízo.
2: É, cobra caninana.
8: Parabéns, Cris. Deus te dê bastante saúde e felicidade.
3: Carlão.
8: Parabéns,
3: amém.
8: parabéns.
3: Amém, obrigado.
8: Cris, parabéns pros seus 28 aninhos de vida, viu?
3: Obrigado.
8: Que Deus te abençoe, viu?
3: Amém, nós todos.
2: Ai, Carlão do céu. A Cris, coitada, tá a véia 71. Não é de véia, é a bruxa 71.
3: Olha, ô Naja.
2: Mais 10.
3: Eu vou tipo, olha.
9: Oi, Cris, meu amor. Feliz aniversário,
3: obrigada,
9: tá bom?
3: Meu
9: Nossa, deu um branco na minha cabeça. Era pra te desejar feliz aniversário. Nem passou pela minha cabeça.
3: Imagina,
9: mas Deus que te abençoe
3: amor.
9: Muito, muito, muito, tá?
3: Obrigada.
9: Que essa data se
3: Nossa Senhora.
9: Repita por muitos anos, tá bom?
3: Amém, obrigada.
9: Beijo, minha linda.
3: Amém.
9: Deus te abençoe com muitos anos de vida.
2: Amém, meu amigo.
3: Será que alguém poderia atender a porta?
2: O que tá apertando? Tá apertando
3: não
2: lá?
3: Não sei, apertar.
2: O Milton mandou aqui a Cris com uma cabeça de cobra.
3: É, surucucu. Jararaca.
2: Cláudia Luiz, bom dia, minha amiga. Tudo bem? Oi, Cris, parabéns, viu?
3: Obrigada, Claudinha.
2: Coloca o nome de todo mundo no sorteio aí.
3: Eu sabia que a Cláudia não esquece de ninguém.
2: E tem frango, viu?
3: Tem.
2: Ai, que beleza, o frango caipira agora ia bem, hein? Ai, Marcelo, acho que eu vou mandar um frango pra Cris fazer com polenta. Ai, que beleza, Cris. Ela não sabe fazer polenta, Cláudia. Então você tem que mandar o frango e a polenta.
3: É. Eu não vou nem responder pra nada.
2: A Denise Mistreta, bom dia, Marcelo Cris, feliz aniversário.
3: Obrigada.
2: Tenha
3: Flor.
2: Um ano cheio de saúde, paz e
3: amém,
2: muito amor.
3: Amém.
2: Opa, Denise. Obrigadão, viu?
3: Flor.
2: Ao Edivaldo também, parabéns, Cris. E coloca o meu nome no sorteio, hein?
3: Sim, senhor.
2: A Solange chegou por aqui. Parabéns, Cris. Tudo melhor pra você. Adoro ouvir vocês.
3: Nossa, tá até gaguejando com veneno.
2: É muita gente que começa a ficar nervoso. Bom dia,
3: veneno.
2: Marcelo e Cris, tudo bem? Tudo ótimo. Qual é o nome do sorteio? Da Vitória Calçone Lourenço, a Juliana, o Kleber. Nós queremos ganhar pastel e dar parabéns para Cris também.
3: Obrigada.
2: Que você realize todos os seus sonhos. Tudo de melhor,
3: amém,
2: na sua vida, viu?
3: Amém.
2: Ô, Ju,
3: amém.
2: Um abraço, bom dia. Kleber, um abração, viu, meu amigo?
3: Obrigada, linda.
2: Ai, ai, ai. Vamos lá, mais gente chegando. Linda.
10: Bom dia, meus amigos da Rádio Cidade. Parabéns, Cris. Muitas felicidades.
2: Amém, Isabel Naum.
10: Saúde e paz para você, tá? É a Bel Naum.
2: Oi,
10: beijos.
2: Bel, bom dia.
3: Obrigada, Bel.
2: O que aconteceu na porta? Quem?
3: Ganhou.
2: Laurindo.
3: Pede para guardar um pouquinho, por favor.
2: Aguarda um pouquinho só, tá?
3: Um minutinho, a gente já vai.
2: Um abraço, viu, Bel? Um abração. A Cris tá agradecendo de coração aí, viu? Chega.
11: Bom dia, Marcelo. Um ótimo dia, Cris.
2: Meu amigo.
11: Marcelo, a Cris assumiu o aniversário dela.
2: Assumiu.
11: Ô, Cris, parabéns, viu?
3: Obrigada.
11: Daqui a pouco nós já tá indo aí pegar metade do bolo para comer.
2: Eba!
11: Meio para mim, meio pro Marcelo.
2: Meu Deus.
11: Uma ótima semana para todos. Felicidades aí.
2: Valeu, Maguila.
3: Obrigada,
2: um abraço.
3: Maguila. Obrigada. Deus abençoe.
2: Ai, ai, ai. Ele mandou aqui. Coloca o nome da Patrícia, do Davi Guilherme, da Maria Júlia. Um abração para vocês. É, Marcelo, lembro da Cris, quando a gente começou a sair de casa, a Cris já tinha seus 20 anos,
3: seu
2: né?
3: Zóio,
2: verdade,
3: Nádia.
2: Começou com 10, né, Marina? É, a gente lembra já da Cris, passava carimbo.
3: Eu nem vou responder.
2: Você nunca passou carimbo, Cris?
3: O que, que é carimbo?
2: Carimbo você passava, carimbava aquele carimbo neon, era um negócio neon. É. Aí você saía...
3: Aonde isso?
2: Na associação.
3: Ah.
2: Eu não passava carimbo porque eu trabalhava, né? Eu sou um...
3: Mas eu passei na época do carimbo.
2: Aí chegava lá fora, pegava o braço, um colava no outro, pronto.
3: Ah, eu não fazia isso.
2: Já vinha mão pra dentro.
3: Não, eu não fazia isso.
2: Né, Maguila?
3: Eu não fazia isso.
2: Maguila trabalhava na portaria.
3: Eu não fazia isso.
2: Ficava
3: só
2: de olho.
3: Eu era uma pessoa honesta, nunca fiz.
2: Aí, passava carimbo, olha que loucura,
3: gente.
2: Isso daí
3: eram os meninos que faziam isso, essas molecadas.
2: Eu não passava...
3: Essas molecadas não sabem o que era ser feliz.
2: Você acredita que coisa de louco, né?
3: É.
2: Sabe quantas vezes eu saí sem trabalhar na minha vida?
3: Não.
2: 3 vezes.
3: Verdade?
2: Eu fui 3 domingos na associação. No 4º domingo... O pessoal inventou de ir pra ABB e eu tinha hora pra chegar em casa, que era 10 horas.
3: É, eu também.
2: Chegava às 10 horas da noite. Meu pai falava, vai, mas 10 horas em casa, né?
3: Eu lembro.
2: Tinha 14 anos, né, Cris?
3: O meu falecido pai, o muro de casa era baixinho, assim, tinha uma muretinha. Então. Ele ficava assim, debruçado, assim.
2: Tá vendo?
3: Só aguardando eu chegar e olhando no relógio.
2: E
3: assim.
2: Eu, Cris, o que, que eu fiz? No quarto, o pessoal foi pra ABB, que era a turma da escola.
3: Sim.
2: E eu fiquei aqui de medo. E aí, pra mim ir embora às 10 horas da noite, que eu tinha medo também de passar lá. Eu fui lá no Toto quase chorando.
3: Pelo
2: amor de Deus. Você pode. Você vai embora comigo? Aí o Toto já tava lá acelerado também, Cris. O Toto é mais velho que eu, né? Então
3: sim,
2: já tava acelerado. Falei, eu vou, mas vou depois da meia-noite. Eu falei, nossa, a casa caiu pro meu lado hoje. Falei, mas meu pai vai ficar tão bravo comigo.
3: Ai, que dó.
12: Ai,
3: que dó, gente.
2: Olha que coisa interessante. Aí eu fiquei com ele, né, no quarto, sim, ali, até meia-noite, um pouquinho. Depois fui embora com o Zanta com ele. Com o Toto e o Zanta, né? Que o Zanta levava a gente.
3: Sim.
2: Aí no próximo, no outro domingo, o que aconteceu? Eles pegaram eu pra estar ajudando na iluminação.
3: Ai, que benção.
2: Aí eu já comecei a trabalhar. 14 anos, hein, Cris?
3: Isso, começa
2: cedo.
3: Não reclama, que tem pessoas lá atrás, começou com 11 anos.
2: 14 anos, e com 15 anos já tocava associação.
3: Na roça.
2: Coisa de louco,
3: roça,
2: hein? Ai, meu Deus do céu. Ô, Cris, eu acho que é bom tocar música,
3: eu
2: né?
3: Eu acho que é bom, você viu que era
2: só. Tem mais gente mandando aqui, ou você quer que eu vou gravando? Eu acho que é melhor eu soltar áudio, Cris. Vamos fazer assim, vamos acelerar, gente, vamos lá. Faz, Selma.
13: Bom dia, Marcelo. Bom dia, Cris. Parabéns, Cris. Saúde, sorte, sucesso.
3: Amém. Obrigada,
13: que Deus te abençoe com muitas bênçãos, com muita felicidade. Que Deus te ilumine, te proteja. Que você é uma pessoa maravilhosa, que continue feliz e alegre, assim, do jeito que você é. Essa pessoa maravilhosa, viu? Eu gosto muito de vocês.
3: Amém.
13: De vocês aí.
3: Obrigada.
13: E parabéns. Deus abençoe. Muita saúde e felicidades, viu?
3: Amém. Amém.
13: Coloca nosso nome no sorteio, Selma Cunha, Maiara Cunha e Ivanete Pacheco. Tudo de bom para vocês. E aí, Marcelo, tudo bom?
2: Ai, tô sempre
13: Ceia,
2: bem.
13: Cris. Tem que trazer um bolo para ela, onde já se viu?
2: Eu não quis.
3: Não, eu não
13: tudo
3: quis.
13: Tudo de bom aí, fiquem com Deus, manda um alô pro Jardim Nova Barra.
3: Opa.
13: Tchau, fica com Deus. Amém, vai, Palmeiras.
2: Um abração, minha amiga Selma. Cris não quis bolo, não, falou não, que tá fazendo regime. O que, que eu posso fazer, né?
3: Eu não gosto.
2: Ô, Lourdes, bom dia.
14: Parabéns, Cris. Que Deus te abençoe muito. Que você sempre fique com essa alegria maravilhosa que você tem.
3: Amém, obrigada.
14: Faz as nossas manhãs ficar mais alegre, viu? Que Deus te abençoe muito, muito, muito. Meus parabéns, minha querida. Amém. Feliz aniversário.
3: Obrigada, ei, Lourdes. Um abraço, Deus abençoe. Minha amiga.
2: É isso aí. Chegando agora na sequência, Fátima abre. Fala, Fátima.
15: Bom dia, Marcelo. Bom dia, Cris.
2: Tudo bem, minha amiga?
15: Parte do problema. Meu aniversário foi dia 12, meu bem.
2: Dia 12?
3: Viu? Nossa, dia de Nossa
15: Senhora. Dia 12
3: Senhora.
15: Eu fiz aniversário também.
3: Parabéns.
15: Coloca o meu nome aí, Fátima Abre, e o nome da minha neta, se eu ver algum sorteio, tá? Um bom dia pra vocês.
3: Amém, obrigada, Fátima.
15: Ô, Cris, parabéns, viu? Muitos anos de vida pra você, tá? Que você seja sempre legal com você mesmo, tá?
3: Amém,
15: parabéns,
2: minha beleza, minha amiga, já tá aqui concorrendo, viu, Fátima? Um abração. Aqui chegando a Fabiana Silva, Luan Gabriel, a Luna Fabiana e Raiane Leão. Bom dia, gente. Já estão concorrendo. A Luane tá por aqui. Ô, Luane.
16: Cris, parabéns, felicidade. Que Deus te abençoe, ilumine sempre. Que dê muita paz, saúde, sucesso e sabedoria para aguentar o Marcelo todos os dias.
3: Amém.
16: Beijos.
3: Beijo, amém. Obrigada.
16: Dona Delfina está mandando feliz aniversário.
3: Ai, beijo, Dona Delfina. Obrigada. Deus abençoe.
2: Beleza. Oi, Inê. Bom dia.
17: Bom dia, Marcelo. Bom dia, Cris.
3: Bom dia.
17: Parabéns, Cris. Deus que te abençoe, te ilumine. Amém. E dê muita paz, amor e alegria, que o resto a gente corre atrás. Muita saúde. Tudo de bom, você merece.
3: Amém.
17: Beijo, te
3: obrigada,
17: adoro.
3: Obrigada, Nê. Obrigada,
2: opa,
3: beijo.
2: Que beleza, né, Cris? Você é querida, isso é muito bom.
3: Obrigada.
2: Bom dia, Marcelo, Cris, todos os ouvintes da cidade. Coloca o nome da Shirley Rodrigues, da Amanda Rodrigues. Parabéns, Cris, tudo de bom pra você, com muita bênçãos de Deus. Eba, tá aí, ó. Um abração, viu?
3: Amém.
2: Chegando agora aqui a Mirella Luiz, a Mirelle Luiz, né? Manda um abraço pra todo mundo aqui. Cris, parabéns pelos seus 61 anos de vida.
3: Não vou nem responder.
2: Aparecida Mirella. Fulano também mandou parabéns. 61 anos já, Cris?
3: Ah, mentira dessa nada.
2: A Márcia,
3: gente.
2: Alves, bom dia. Deus abençoe sempre, Cris.
3: Amém.
2: 63 anos, né? É 61.
3: Nossa senhora.
2: É 60, não é 63, não, é 61.
3: É.
2: Tereza, bom dia. Coloca o nome no sorteio, já tá concorrendo. A Cleusa Poloni tá por aqui também. Bom dia, com a paz de Cristo, amigos. Deus abençoe grandemente.
3: Amém.
2: A Cleide Olivato também, bom dia, Cris. Abençoada. Marcelo, bom dia, abençoada. Aqui, quarta-feira, já tá concorrendo ao sorteio, gente. Ô, Cris, agora eu acho que é bom a gente tá com o seu Laurindo lá pra resolver,
3: isso,
2: né?
3: Isso, isso.
2: Vamos fazer o seguinte, eu vou tocar uma música, a gente precisa atender agora, ver com o seu Laurindo, acho que veio pegar o prêmio. O que foi o seu Laurindo que ganhou?
3: Né?
2: Almoço, né?
3: Almoço,
2: que ele ganhou?
3: Isso.
2: Então tá. Deixa eu tocar uma música antiga. Eu vou tocar uma música pra Cris aqui, antiga.
3: Toca, isso.
2: Que ela gosta de Xuxa.
3: Maravilha.
2: Qual música você gosta, Cris, de música velha?
3: Você sabe as que eu gosto.
2: Eu não sei nada,
3: sabe,
2: não.
3: Você sabe, meu
2: Deus. Legião
3: gosto,
2: Urbana?
3: Não.
2: Legião Urbana é bom.
3: Ah, é bom, mas tem algumas que eu não gosto.
2: É.
3: É muito triste, eu não gosto.
2: Não gosta?
3: Não.
2: É Paralamas do Sucesso.
3: Ah, você vai tocar que música?
2: Uma antiga.
3: Então toca Jota Quest.
2: Jota Quest?
3: Eu gosto de Jota Quest, eu gosto do Skank.
2: Qual mais?
3: Eu gosto do Cazuza.
2: É.
3: Eu gosto do Raul Seixas.
2: Então tá. Ah, mas como você não trouxe o bolo, você não merece nenhuma canção.
18: Toca,
3: vai tomar
18: tocar
3: banho, minha.
18: Toca de vez em quando.
2: Toca a minha.
18: Mas mesmo assim a gente toca. Sabe aquela antiga que ninguém esquece? Nem a cidade.

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13: Para você, meu carinho, meu muito obrigada pela sintonia. Seguimos por aqui falando do seu dia com Astral.
14: Capricórnio.
13: Capricórnio, de 22 de dezembro a 20 de janeiro. Disciplina gera resultados. Surgem hoje oportunidades ligadas ao trabalho. Não deixe escapar, viu, Capricórnio?
14: Aquário.
13: Aquário, de 21 de janeiro a 19 de fevereiro. Criatividade em destaque. Uma ideia original pode render bons frutos, viu, Aquário?
14: Peixes.
13: Peixes, de 20 de fevereiro a 20 de março. Intuição afiada para hoje, viu, Pisciano? Siga seu instinto ao tomar decisões pessoais. Tô aqui, fico com vocês, curtindo toda a programação da Número 1. Mas eu volto amanhã, viu, com mais astral. Tchau!
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17: A cantora canadense Alanis Morissette vai lançar seu primeiro álbum natalino. Ela revelou a novidade numa entrevista a um podcast. O disco vai se chamar Good Weather for Immaculate Conception e será lançado no dia 6 de novembro. Serão 14 faixas.
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1: 10h43, gente, como passou a hora hoje. Concorrida a coisa aqui, viu, Cris?
2: Nossa senhora, olha que oração.
1: Meu Deus do céu.
2: Ainda bem que tá passando rápido, graças a Deus.
1: Mandar mais uma luzinha aqui. Oi, Isabel Fantin, bom dia, meus amigos. Parabéns, Cris. Que Deus te abençoe sempre, com
2: amém,
1: muita saúde e paz.
2: Oi,
1: Jacaré, um abração, meu amigo.
2: Você tá deitado ou tá de pé,
1: ei, Jacaré? Jacaré é gente boa demais. Adoro Jacaré, viu, Cris? Eu frequentava quando era criança a casa deles lá. Tava sempre lá. Opa!
2: Quando você era criança?
1: Quando era bebê.
2: Você cresceu, né?
1: 40 anos atrás, né?
2: Mas 40. Pelo jeito.
1: Oh, meu Deus do céu.
2: Cresceu ainda.
3: Feliz aniversário, Cris. Que Deus te abençoe.
2: Amém.
3: Com muita
2: obrigada,
3: saúde,
2: Sueli.
3: Muitos
2: Deus
3: anos
2: abençoe.
3: De vida.
2: Amém.
3: E põe o nosso nome no sorteio aí do pastel, tá?
2: Amém, amém.
3: Bom dia, Marcelo. Opa. Bom dia, Livelto. Bom dia a todos os ouvintes.
1: Obrigado, minha amiga. Bom dia, viu? Chegando agora aqui, ela, Leninha. Oh, Leninha Simoncini, Cris. Bom dia, Marcelo. Parabéns, Cris. Felicidade. É, feliz ciclo, né? Novo. Tudo
2: Natal,
1: de melhor pra você, né?
2: É meu Natal,
1: Natal
2: hoje.
1: Ô, Leninha, um abração, viu? Um abração. A Cris tá agradecendo muito.
2: Amém, obrigada.
1: Ai, ai, ai. Chegando aqui, bom dia, Marcelo, Cris, aqui é o Dito Burizan, manda parabéns pra Cris.
2: Obrigada.
1: Tá dado já, opa, um abração, bom dia, com alegria sempre. Na sequência aqui, hoje tá concorrido, viu, gente? Tá todo mundo mandando parabéns pra Cris.
2: Obrigada.
1: Ei, ai, ai.
3: Bom dia, Marcelo.
1: Bom dia,
3: parabéns, Cris, tudo de bom, muita saúde e felicidades.
2: Amém, obrigada.
1: Thelma, mandando um abraço pra você, viu, Cris?
2: Obrigada, Thelma, Deus abençoe. Ai,
1: ai. A Márcia Pereira tá por aqui, bom dia, Marcelo. Parabéns, Cris, felicidades, que Deus te abençoe sempre, grandemente, viu?
2: Amém, obrigada.
1: Opa, a Fátima chegou.
4: Bom dia, Marcelo e Cris,
1: Ferrari.
4: Parabéns, que Deus te abençoe, Cris.
2: Amém,
4: continua
2: obrigada.
4: Sendo essa pessoa maravilhosa que você é.
2: Amém.
4: Beijo.
2: Beijo, minha flor. Deus abençoe.
1: Beleza, já está concorrendo aqui também ao sorteio, Fátima. Um abração, viu?
5: Bom dia, Marcelo. Ô, bom dia, Cris. Bom dia, professor Zé Maganha, Eliveto, Matias e Denise. Bom dia a todos os ouvintes que estão ouvindo a Rádio Cidade. Marcelo e Cris, uma boa quarta-feira, um bom serviço e Jesus que abençoa vocês todos aí, viu?
1: Opa,
5: um beijão, um abração bem gostoso no fundo do coração de vocês todos aí, da Rádio. E põe o nome da gente aí, viu, Marcelo e Cris? No sorteio, pode ser bolo, pastel, o que vier, viu? O que tiver aí para sortear. Maria de Fátima da Silva Adenor, José Adenor Filho, Paulina Coelho de Oliveira, Maria Patrícia da Silva. Meus amores, minha paixão, minha vida. Amo vocês, amor.
2: Amém, obrigada.
1: Do céu, nós também te amamos, minha amiga. Bom dia, com alegria e muita saúde para a senhora, viu? Guerreira. Ô, Cris, deixa esse áudio aqui. Acho que esse PC tá gravando um áudio aqui. Manda, Paulão, manda o seu áudio, tá gravando aqui, demora um pouquinho pra ele gravar.
2: É, porque amanhã porque é o dele, né?
1: É amanhã aniversário dele?
2: Amanhã é dele, olha, amanhã deve ser uma festa.
6: Marcelo e Cris, tem, eu falo, tem bastante ouvinte da Rádio Cidade, mas tem um que é fissurado, hein? Anda até com fone de ouvido, ouvindo Rádio Cidade, que é o senhor Lázaro. Mexi com ele no mercado,
2: Lázaro. É o Lázaro.
6: A dona Maria, a esposa... Falou, Luana, ele não escuta. É só Rádio Cidade. Onde é Rádio Cidade no ouvido.
2: É, o nosso MacGyver.
6: Coloca nosso nome no sorteio.
1: Tá aqui,
6: Cris, a dona Delfina falou de novo. Parabéns, felicidades. Ela foi no seu casamento. Quando você casou, viu? Ela tava lá.
2: Ela tava?
1: Ah, mas tinha bastante gente. Aquele casamento lá, Nossa Senhora. Foi um dinheiro em... Era por prato.
2: E olha, deu preju, Marcelo.
1: Era prato. Cada prato que a pessoa comia.
2: O Kaique não sentou nem junto, de vergonha.
1: Aí ela ficava encarando eu e o Balde e o Joelino, porque eu tinha comido três pratos de comida. O Erivelto foi um só. Aí, tem uma hora que o Erivelto, o Joelino falou: ai, Marcelo, como é bom andar com vocês.
6: Na igreja.
1: Ai, meu Deus do céu, meu.
7: Parabéns, Cris, feliz aniversário.
2: Amém.
7: Que Deus continue sempre iluminando seus caminhos, sua família, sua vida, tá bom?
2: Amém.
7: Receba um grande abraço aqui do seu amigo Paulão.
1: Amém. Amanhã é o dele, Cris?
2: Amanhã é o dele.
1: Ai, que chique.
2: Amanhã ele fica mais velhinho também.
1: É, amanhã então a gente vai mandar Parabéns. Mas será que ele vai mandar algum pedacinho de bolo pra gente, Cris? Acho que não, né?
2: Graxa.
1: Certeza que não. A única coisa que eu tenho certeza na vida é que eu não vou ganhar nada.
2: A graxa.
1: Ô, Cris, você tem informação pra gente fazer um pagode retrô?
2: Marcelo, e esse é pra alegria aqui dos nossos CLTs. O 13º salário de 2026 terá a primeira parcela paga até 30 de novembro. Já a segunda precisa chegar antes do prazo tradicional deste ano. Como dia 20 de dezembro cairá em um domingo, o pagamento deverá ocorrer na sexta-feira, dia 18. Então será antecipado aí no mês de dezembro. Tá aí já, né?
1: É isso aí.
2: Já então... tá aí, já. Bom, tem muitos aí já tá gasto, né, Kaique? O seu tá gasto, Kaique?
1: Ah, o meu nem cai.
2: O dele já, né? Meu, caiu o banco meu.
1: Oh, meu Deus do céu.
2: Cai
1: que
2: o banco.
1: Tristeza.
2: Já engole.
1: Tristeza.
2: Não dá nem tempo de sentir o gostinho.
1: Cris, 10h50, vamos fazer o seguinte. Hoje foi corrido aqui, né? A Cleide tá mandando parabéns pra você,
2: obrigada,
1: viu, Cris?
2: Obrigada, Cleide.
1: Eu vou fazer o seguinte. Agora a gente vai salvar o nome do pessoal.
2: É isso aí.
1: E o telefone. Já a gente vem com o ganhador ou a ganhadora do pastel de hoje da Nê, viu? Pode ser, Cris?
2: Pode.
1: Música chegando, pagode retrô, bom dia.
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5: Mantenha atividades para o seu pet. O bem-estar físico e comportamental do seu pet pode ser conseguido com uma dedicação de tempo para brincadeiras e com exercícios. Caso ele não tenha diversão proporcionada por brincadeiras e atividades, você pode ter em sua casa um bichinho depressivo ou entediado, que tornará também a sua saúde mais frágil, tadinho.
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8: Neste aniversário de 123 anos de Igaraçu do Tietê, celebramos também a memória da família Domese, que deixou marcas profundas na vida pública, social e educacional da cidade. O prefeito Ângelo Domese, descendente de imigrantes italianos, trouxe importantes avanços. A construção do Centro Educacional SESI 272, reservatórios de água, o primeiro sanitário público na Praça da Matriz e a ponte sobre o rio, no bairro das Posses. Obras que representaram progresso e cuidado com a comunidade. Ao lado de Dona Maria Carmen Tavano Domese, mulher de fé e dedicação, formou uma família que também se tornou parte da história. Filhos que atuaram na política, no comércio e na educação, como o vereador Guilherme Domese e a professora Doraci Domese. Hoje, seus nomes permanecem vivos em escolas do município, lembrando que o amor pela cidade se traduz em legado eterno. Parabéns, Igaraçu do Tietê, pelos seus 123 anos de história. Parabéns à família Domese por transformar dedicação e fé em progresso para a nossa terra.
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1: 11 horas em Garaçu, tá na hora de dar tchau, mas antes precisamos divulgar a ganhadora. Quem levou o pastel de hoje, Danê?
2: Quem levou? Quem?
1: Paty Viana.
2: Ei, aniversariante do mês também.
1: Também?
2: Essa. Também.
1: Então tá bom, Paty, passa aqui da rádio pegar seu vale brinde e a gente comunica
2: tá,
1: nele.
2: Gente.
1: Certinho. Cris,
2: hoje
1: parabéns
2: não.
1: Novamente.
2: Amém, obrigado a todos.
1: Sorte,
2: Deus abençoe a todos isso. De coração, tá, gente?
1: E a gente volta amanhã fechando a semana.
2: Não mereço, mas agradeço.
1: Ah, isso a gente sabe que você não merece mesmo. Mas tudo bem. É tudo a gente foi tudo falso aqui.
2: É.
1: 11:02. Tchau, gente.
2: Tchau,
1: até amanhã.
2: Gente, até amanhã.
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1: Um abraço, bom dia, 11:07. Nós estamos chegando e a partir de agora a informação. Começa mais um Repórter Cidade desta quarta-feira, dia 14 de outubro. Abraçando carinhosamente os amigos e amigas. Uma boa quarta para todo mundo. Sozinho saiu, hein? Mas cuidado que é só enganador.
2: Ô, louco, Adivelto.
1: É só enganador.
2: Vai chover novamente?
1: É. Tem previsão até domingo.
2: O que é isso, gente?
1: Agora, você precisa falar com quem faz previsão, que não sou eu. Ô, leio. Louco.
2: Choveu a noite toda.
1: E vai vir mais ainda. Pode ficar, que venha de leve, que venha de leve. Muito bem, gente. Vamos correndo que atrás vem gente, como diria antigamente com o padre Mandioquinha. Matiase veio?
2: Sim,
1: chegou. De polícia correndo. Bom dia, Matiase.
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3: Bom dia, Livelto. Bom dia, Marcelo. Bom dia a todos da Cidade FM. Mais uma vez, um grande abraço a todos que estão ligadinhos na Cidade FM. Um forte abraço, hein? Chegamos mais uma vez com as informações da polícia. 4 ocorrências nas últimas 24 horas para relatar a vocês aí ligadinhos no Repórter Cidade. 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Notícias da polícia. Várias ocorrências, 4, né? Começamos com a captura de procurado, dia 13, às 15h40, lá na rua Jarbas e Godói. A equipe em serviço, ciente da existência de um mandado de prisão em desfavor ao averiguado, iniciou o patrulhamento nas proximidades do endereço citado no mandado e, durante diligências, após contato com moradores das imediações, foi possível localizar o indivíduo pela rua Jarbas de Godói. Após ser certificado acerca de um mandado de prisão em desfavor à sua pessoa, o mesmo foi encaminhado ao Hospital São José para exame de corpo de delito, posteriormente apresentado na Delegacia de Polícia de Barra Bonita, onde lá o delegado, a autoridade de plantão, tomou ciência dos fatos e das providências adotadas. Dessa forma, foi dado cumprimento ao mandado de prisão, permanecendo o mesmo recolhido à disposição da Justiça. Mais uma captura de procurado, isso no dia 13, às 17h24, rua 9 de julho. Durante patrulhamento preventivo, a equipe policial obteve êxito em localizar o indivíduo com mandado de prisão preventiva em seu desfavor, relacionado ali ao artigo 33, ou seja, tráfico de drogas. O indivíduo foi localizado no interior da base de um mototáxi, local onde exerce as suas atividades profissionais, sendo abordado pela equipe policial juntamente com a equipe do CGP. Durante busca pessoal, nada de ilícito foi encontrado. Diante dos fatos, dado ciência da ordem judicial contra ele, sendo mesmo levado a hospital, exame de corpo de delito, posteriormente à delegacia de polícia, onde lá o delegado tomou ciência da existência de um mandado, o cumprimento, e o mesmo permaneceu recolhido à disposição da justiça. Acidente de trânsito sem vítima. Ontem, 14 horas, rua Prudente de Moraes, onde compareceu na base da polícia, na segunda companhia, da 14 de dezembro, a condutora, informando que se envolveu em um sinistro de trânsito tipo choque, sem vítimas. Relata que havia estacionado seu veículo GM Celta pela rua Prudente de Moraes, próximo a uma imobiliária, quando foi informada por uma conhecida de que seu veículo havia sido atingido na parte traseira por uma motocicleta. Informou ainda que um veículo encontrava-se estacionado atrás do carro dela, né? E ao realizar manobras, acabou colidindo com a motocicleta, cuja mesma caiu em cima do seu veículo, ocasionando danos materiais, né? E aí, o condutor que provocou o acidente acabou indo embora sem prestar informações e sem socorrer no momento o ocorrido. Tomado ciência dos fatos, a condutora do GM Corsa compareceu na base da Polícia Militar e acabou registrando esta ocorrência, acidente de trânsito sem vítima. Já por Igaraçu, ocorrências com preso. Ontem, às 15h58, rua Marina Casagrande Risato. Durante patrulhamento preventivo, a equipe policial obteve êxito em localizar a parte feminina com mandado de prisão preventiva em seu desfavor, relacionado ao artigo 33, ou seja, tráfico de drogas. A indiciada foi localizada em frente à sua residência, sendo abordada pela equipe, cientificada da existência de um mandado, onde durante a abordagem nada foi encontrado ilícito. Diante dos fatos, dado ciência da ordem judicial, a mesma foi conduzida ao Distrito Policial de Barra Bonita, onde lá o delegado tomou ciência da existência de um mandado, fez o cumprimento do mandado e a mesma, a mulher, permaneceu recolhida à disposição da justiça. São as informações da polícia nas últimas 24 horas em nome da Megacred. 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Beleza, Erivelto? Forte abraço a você mais uma vez, ao Marcelão, uma ótima quarta-feira para todos. A reportagem, mais uma vez, é do Matiasi.
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1: Muito obrigado, Matiasi, pelas informações. Ainda nesse primeiro bloco, temos as loterias de ontem. É, a loteria de ontem. Olha, fubá. Mesmo com porta fechada, dá pra ouvir ela
2: gritar. Que coisa, não, Adivelto.
1: É impressionante. É
2: aniversário dela,
1: Adivelto. Ela já grita no programa inteiro. Agora com porta fechada lá da portaria. É
2: aniversário. Que coisa. Tá comemorando.
1: Ai, vamos lá, então, com as loterias de ontem à noite. A Loto Fácil, concurso 3.803, 0306, 0708, 0911, 1213, 1516, 1920, 21, 22 e para fechar o 23. Duas apostas simples com 15 dezenas para cada uma, 946 mil. Uma de Igarapé, em Minas, e outra do Recife, em Pernambuco. A Quina, concurso 7.141, 01, 18, 19, 33 e para fechar os 56 acumulou. A Timimania, concurso 2.454, 03, 11, 42, 46, 47, 67 e os 79 acumulou. A Timimania paga amanhã 20 milhões e meio. O dia de sorte, concurso 1.321. 0105 0815 1819 para fechar o 20 e acumulou. Gente, dinheiro na parada, que é hoje à noite, o que tem de dinheiro para ser sorteado. Confira as loterias de hoje à noite, além da Federal. A mais milionária paga 105 milhões. A Mega, 150 milhões. O Super 7, 11 milhões. A Lotomania, 11 milhões e meio. A Dupla Sena, 8 milhões. A Loto Fácil, 2 milhões. A Quina, 36 milhões. E o Dia de Sorte, 350 mil. Está aí, portanto, as nossas loterias. Muito bem. 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Tem comida na parada, Diogo?
2: Com certeza, Erivel. Então, temos o cardápio.
1: Vamos falar do Reviver?
2: Ah, vamos falar de coisa nessa, gostosa. Então. 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
1: E vamos rapidinho para o intervalo. Vamos. Depois temos aqui o secretário da Saúde de Igaraçu, Marcelo Olivato, que vai falar conosco. Tem preocupação aí, gente. Não é só Igaraçu, Barra, é Brasil inteiro, hein? Preocupação com uma onda de dengue.
2: Ai, meu Deus do
1: céu. É um dos assuntos. Daqui a pouquinho a gente volta já.
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1: Vai nessa. 11h25. Marcelo Olivato. Tudo bom? Bom dia, obrigado pela presença.
2: Bom dia, Livelto. Bom dia, Marcelo, Cris, todos os ouvintes da Rádio Cidade. Agradeço, Livelto, por estar aqui no programa mais uma vez.
1: Eu falei, já há algum tempo, falei, o Marcelo vai vir aqui para a gente ver sempre a saúde falando aí, né, alertando sempre a população, informando, né? Eu vou começar direto com essa notícia que nós já demos aqui alguns dias sobre esse aplicativo Conecta SUS. Vamos desmiuchar isso aí.
2: Esse aplicativo, Livelto, nós implantamos, né, desde o dia 1º de outubro agora, de 2026. Ele faz parte de uma estratégia que a Secretaria de Saúde adotou para facilitar o acesso das pessoas no agendamento de consultas, principalmente, tá? É um aplicativo que você baixa no celular, né? Ele chama Conecta SUS, tudo junto. Você baixa esse aplicativo lá na Play Store. Ainda para os celulares da Apple não está disponível, vai estar já em breve. Mas os demais, né, que usam o sistema Android, ele já está funcionando, já é possível baixar. Então a pessoa vai lá na loja de aplicativos, na Play Store, né, onde baixa lá os aplicativos, e procura por Conecta SUS, tudo junto. Tá? Esse aplicativo... Então, ele permite você agendar a consulta. Então, eu moro na Vila Manuel Reis, né? A minha unidade de referência é o posto de saúde da Vila Manuel Reis. Então, vai aparecer as consultas disponíveis ali, as datas, os horários que eu posso escolher. Né?
1: Isso vai facilitar bem, né?
2: Facilitar. Uma parte, como nós estamos iniciando, né, Livelto? Então, uma parte da agenda a gente ainda faz tradicionalmente, no posto de saúde, presencialmente, né? Os retornos são feitos ali. Mas já uma parte, aí, cerca de 30, 40% dessa agenda, nós já estamos disponibilizando no aplicativo. Então, você, pelo celular, consegue entrar e ver quando tem a próxima data, a próxima consulta, né, para poder agendar. Isso é possível ver, né, só a gente ressaltar aqui, as consultas da unidade do meu bairro. Então, eu moro no centro e quero consultar lá na SECAP. Ainda não. Tá? Mas se eu moro no centro, eu consigo... Né? O centro que eu digo é a região central aqui da cidade, né? Do Linhão para cá, né? Até ali a questão do córrego, o Monjolinho, a gente considera como centro. Então, toda essa área, unidade de referência é o centro, eu consigo ver todas as consultas ali disponíveis. A SECAP é a mesma coisa, né? A Vila e a Coab, que são os quatro territórios, aí, as quatro UBS que nós temos hoje no município. Além disso, Livelto, né? O aplicativo também permite você ver o histórico de vacinas, né? A sua carteira de vacina, todas as vacinas que você tomou aqui no município, né, e foram registradas, estão ali no aplicativo também. Se você tem alguma vacina em atraso, esse aplicativo vai te falar, olha, está faltando a vacina do tétano, já venceu. Então, te alerta para você procurar um posto de saúde e atualizar a sua carteira de vacina.
1: É uma boa, não?
2: Legal, né? Outra coisa bacana que o aplicativo traz é medicamento. Eu passei ali na farmácia municipal, tá? Foi entregue ali o medicamento. Ali, o funcionário que está atendendo, né, o farmacêutico, o técnico de farmácia, né, o atendente que está ali, ele, na hora que ele vai fazer a baixa do medicamento, que ele vai te entregar, ele coloca então lá um comprimido cada 8 horas, por exemplo. Né, que você tem que tomar e tem que alimentar o sistema lá, que são 3 por dia. Para poder dar a quantidade, né? Para poder bater o nosso estoque, tudo certinho, para quem foi, né? Você autorizando isso no aplicativo, a hora que você baixa o aplicativo, tem lá se você autoriza ou não receber as mensagens, né? Que é comum isso. Você autorizando, o aplicativo também traz a mensagem do horário do medicamento que você tem que tomar. Entendeu? Um lembrete. Olha, tá o horário de tomar o medicamento. De manhã, à tarde e à noite. No caso aí de cada 8 horas, né? Então, assim, são algumas facilidades que esse aplicativo traz, né? As consultas de dentista, né? Para agendamento de consulta de dentista, né? Nos postos de saúde, também está disponível lá no aplicativo. Tá? E a gente está trabalhando aqui também, né, Caio? O Caio está nos ajudando, né, no desenvolvimento aí dessas funcionalidades, né, aqui no Igaraçu, para ter acesso a outras questões. Por exemplo, agendamentos de consultas e exames, né, Caio? Né? O aplicativo também, num outro momento, ele vai trazer quais consultas estão agendadas, quais você perdeu, estava marcado, você não compareceu. Ou já tem alguma coisa marcada, então o aplicativo vai trazer a data ali, o local, o horário, entendeu? Então são algumas facilidades, Erivelto, que esse aplicativo, né, que é o Conecta SUS, tudo junto. Conecta SUS Cidadão, bem lembrado, cara. Conecta SUS Cidadão, digita tudo isso lá, né, na Play Store, lá na loja do aplicativo. Ele é gratuito, né, não tem nenhum custo. Tá? E você, então, faz o seu cadastrinho inicial ali e começa a ter acesso a essas informações. Os agentes comunitários de saúde, nas suas visitas que são realizadas nas casas, também estão orientando as pessoas a baixarem. Né? Claro que é opcional, ninguém é obrigado a baixar, mas a gente entende como algo que vai facilitar a vida das pessoas, vai ter mais uma oportunidade de acesso, né? Não preciso ir até o posto de saúde para marcar uma consulta, de repente. As consultas que nós estamos falando aqui, Livelto, são aquelas consultas com o médico de saúde da família, o clínico geral, né? O pediatra, acho que também está incluso, Caio. Acho que ainda não, né? Mas as consultas de clínico geral e o médico de saúde da família. Essas são, inicialmente, as consultas que estão disponíveis lá. Tá? As especialidades nós não disponibilizamos porque depende de uma avaliação do médico, né? Um encaminhamento médico, né? Já para a especialidade. Então, essas não serão disponibilizadas nesse primeiro momento. Mas
1: facilita
2: é uma boa, né? Algo que a gente já estava em busca de implantar aqui na cidade. Nós estamos fazendo agora o teste também, Livelto, com o WhatsApp. Tá? Então, se você tem uma consulta, um exame marcado aqui no município, você vai receber também uma mensagem do WhatsApp, lembrando. Né? A Secretaria de Saúde vai disparar essa mensagem. Hoje a gente já faz isso através de mensagem SMS, que é aquela mensagem de texto, né? Que muita gente nem vê, né? Às vezes a gente recebe e não dá nem importância, nem vê, né? Mas você já faz esse disparo da consulta, da mensagem. Mas a gente está, acredito que mais alguns dias, né, cara? Isso está em fase de teste, a gente vai estar disparando essas mensagens através de mensagem do WhatsApp, pelo aplicativo do WhatsApp, né? Por isso, Livelto, que é importante o quê? Né? Voltando agora, a questão do cadastro atualizado. Né? Então, você precisa, toda vez que passar no posto de saúde, na UPA, no CEL, no CAPES, lá no transporte, né? Atualizar os dados. Endereço, telefone, minimamente. Né? Porque aí você consegue ter acesso a essas informações, a esses lembretes, né? Essas mensagens no próprio celular. Né? A gente percebe que muitas vezes as pessoas trocam o número e estão aguardando algum agendamento de um exame, né, específico, de uma consulta, né, uma especialidade específica, e acaba não recebendo porque trocou o número e não avisou. Né? Então é importante que toda vez que tiver uma alteração do endereço e telefone, as pessoas procurem a unidade mais próxima e atualizem esse dado. Tá?
1: Tem muita gente que marca e não vai.
2: Marca e não vai. Nós chamamos aí de absenteísmo. Né? É grande. Você sabe que dos nossos pacientes para a região... Quando eu falo região, nos serviços do AMI, que é lá em Botucatu, no Hospital Estadual do Bauru, no ambulatório lá do SUS, lá de Jaú, Santa Casa. Olha, às vezes supera 15, 20% o número de faltosos.
1: Mas não podia.
2: Sabe?
1: E
2: então,
1: aquele que vai lá, faz o exame, e depois você manda buscar, lá, vamos lá, em Jaú.
2: Sim.
1: Vai buscar, deixa aqui e o pessoal não vai buscar o exame.
2: Também tem isso.
1: Também tem?
2: Tem. Então tem as pessoas que fazem o exame e não buscam. Né? Muitas vezes, quando a gente consegue, né, fazer esse trabalho, a gente liga, avisa, né, tenta marcar consulta. Se às vezes, alguns exames, Erivelto, o próprio prestador de serviço, por exemplo, se você fez uma colonoscopia, né, o próprio hospital que fez o exame te alerta a Secretaria de Saúde. Olha, esse paciente aqui precisa de uma atenção especial porque deu uma alteração importante. Então, aí a gente entra em contato também com o paciente. Olha, vem buscar, vamos marcar uma consulta, vamos dar sequência ao tratamento que você iniciou, né? Porque tem algo aí que precisa ser investigado, precisa ser tratado, enfim. Mas são inúmeras situações, né, que a gente vive no dia a dia. Por isso que é importante, né? As pessoas não podem comparecer, não poderão comparecer. avisa, né? Dá uma ligadinha na unidade de saúde. A gente tem as filas, porque a fila não acaba, Evelto, né? Essa pessoa que faltou e não avisou, ela volta para o final da fila, muitas vezes, ou às vezes é um caso que merece uma prioridade e você vai ter que remarcar mais uma vez, né? E, então você acaba preenchendo a vaga de duas ou três pessoas, muitas vezes. Né?
1: Tem muita fila aqui em Garaçu?
2: Depende.
1: De um modo geral na saúde, assim?
2: Olha, a gente conseguiu baixar bem as filas que haviam, né? Daquilo que depende exclusivamente do município. E aquilo que não depende também, a gente tem trabalhado para baixar. Por exemplo, né? Acho que eu já falei algumas vezes aqui, os exames laboratoriais, né? Que são exames de sangue, de urina, de fezes, né? Que os médicos pedem aí, que é um exame bastante comum. Hoje não tem fila. A fila que tem é a fila do dia a dia. Né? Hoje nós temos coleta de exames todos os dias no município. Todo dia tem uma ou duas unidades de saúde colhendo o exame. Tá? A fila que nós temos, se é um pedido prioritário, colhe-se no dia seguinte. Se é um pedido de rotina, em torno de 15 a 20 dias, mais ou menos isso, 25 dias, dependendo, às vezes tem feriado, né? Você acaba esticando um pouquinho mais o prazo. Esse é o prazo de rotina. Tá? Exames de ultrassom, nós conseguimos zerar a fila de ultrassom geral e ultrassom Doppler, que é aquele que investiga, né, uma eventual trombose, uma eventual obstrução aí nas artérias e tal. Zeramos essa fila. Tivemos um probleminha há cerca de 2 meses com equipamento aqui no município que atrasou ali um mês e pouco essa fila, mas que nós já estamos pondo em dia de novo. Tá? Então o paciente passava numa semana, na outra já estava conseguindo fazer um ultrassom. Está demorando uns dias a mais aí por conta desse problema no equipamento agora. Tomografia computadorizada, né? Fila tá em dia. Colonoscopia e endoscopia, ainda tem um pouco de fila. Né? Nós não pegamos uma fila aí de anos, de pessoas aguardando. Né? Fizemos dois contratos, um convênio com o Hospital São José, um outro contrato com o Hospital Piedade, lá de Lençóis, e nós estamos encaminhando os pacientes. Entendeu? Então a fila está baixando também. Um procedimento que nós temos bastante fila ainda é o de ressonância magnética. Né? Ressonância magnética, Erivelto, você tem uma ideia, acho que eu já falei aqui também, mas é importante a gente lembrar. O SUS, né? Quando eu falo SUS, são os hospitais pactuados, né, na nossa região aqui, que prestam serviço para a saúde na nossa região, inclusive para Igaraçu. A gente recebe hoje uma vaga de ressonância mês.
1: Mas só uma por mês?
2: Por quê? Esse exame é feito no Hospital Estadual de Bauru. E esse Hospital Estadual de Bauru atende a 38 cidades da região. Né? Então, se você tem, por exemplo, pacientes na emergência, um acidente de trânsito, né, na rodovia, precisa fazer uma ressonância. Uma pessoa que teve um AVC, precisa, né, um derrame, né, que a gente popularmente fala, precisa fazer um AVC. Então, essas pessoas, claro, vão tendo prioridade. E a fila vai ficando. Né? Você tem um prestador, um hospital, um equipamento, para 38 municípios. Tá?
3: Nossa, muito pouco.
2: Então, a
3: pouco,
2: fila,
3: né,
2: estende por anos. Eu vou dizer para você que da outra vez que nós passamos aqui pela gestão da saúde, por anos nós ficamos sem receber nenhuma vaga mês. Tá? E aí, como é que você faz para diminuir essa fila? Usando o recurso próprio da prefeitura ou emendas parlamentares, por isso que é importância, né? Quando a gente tem as eleições aí, de pensar em quem a gente vai votar, se são pessoas que ajudam o município, né? As eleições já foram, mas é sempre bom a gente lembrar. São aqueles deputados, aquelas pessoas que estão aqui, que conhecem a cidade, que conhecem as dificuldades do município, né? E que nos ajudam com recursos, porque são esses recursos que a gente acaba empregando, Erivelto, para poder comprar exame, para poder comprar cirurgia, para poder comprar consulta especializada, né? E tentar baixar a fila, entendeu? Então, tudo isso é importante, né? Os recursos do município, claro, a gente emprega, mas nem sempre são suficientes para a gente atender toda a demanda, né? Então, é importante que a gente tenha esse reforço, sim, esse apoio, né, tanto do governo federal quanto do governo estadual. E muitas vezes esse apoio vem através das emendas parlamentares, que são aqueles recursos que os deputados, os senadores indicam para os municípios, né, na área da saúde, na área da educação, do esporte, para poder auxiliar aí no orçamento do município.
1: O Marcelo falou aí que, né, a gente bate sempre nesse negócio, né? Época de eleição. Às vezes o cara nunca, quando tem uns dois, três que foram votados aqui em Garaçu e na Barra, que nunca vieram aqui.
3: É,
1: tem 300, 400 votos aí. Então, se o pessoal diz que faltar algum remédio, tiver alguma fila, não pode reclamar. Porque precisa saber em quem vota, que quem colabora. Porque
2: quem colabora.
1: Se não tivesse as verbazinhas que vem aí, meu amigo...
2: Sim, faz muita diferença, Leandro. É. Faz muita diferença. Né? Nós sabemos que o município de Igaraçu é um município com baixa arrecadação. Né? Há poucos anos aí, no estado de São Paulo, a gente ocupava uma das mais baixas arrecadações do estado. Então, o que ajuda? São recursos que vêm de fora, né, da cidade. Tanto, como eu falei, da esfera federal, do Ministério, né, no caso da saúde, da educação, de outras áreas, como também do governo do estado.
3: Ô Marcelo, falta médico aqui em Igaraçu ainda, né?
2: Olha, Marcelo,
3: nós somos... Tem a fatalidade de perder um médico, faleceu.
2: Nós somos, né, atualmente, eu vou falar do Mais Médicos primeiramente, né? O programa Mais Médicos, ele começou no Brasil em 2013 e nós recebemos os primeiros profissionais aqui em Igaraçu em 2014. Foram as cubanas, né, que chegaram aqui. Hoje nós temos 6 vagas do Mais Médicos em Igaraçu. Faz muita diferença para nós, tá? Eu costumo dizer, Evaldo, que antes e depois do Mais Médicos, né? Porque fez uma diferença tremenda, não só na saúde aqui de Igaraçu, mas acredito que no país afora. Atualmente, Marcelo, nós estamos com 4 vagas preenchidas. Tá? Nós tivemos, como você lembrou, aí, infelizmente, a perda do Dr. Sandro, né, por óbito. E nós tivemos uma médica, a doutora Mariana, lá do posto de saúde da Coab, que se desligou voluntariamente. Ela tinha um outro plano aí, né, e preferiu então se desligar do programa. De imediato nós pedimos a reposição no Ministério, nós estamos aguardando. A gente acredita que isso deverá ainda estar acontecendo agora, ainda no mês de outubro, novembro. Tá? Tem todo um processo que o Ministério da Saúde faz para ter essa adesão dos municípios, nós já fizemos, a adesão dos médicos e depois a seleção desses médicos. Né? Quem vai para onde? Né? O Ministério da Saúde trabalha a nível de país inteiro. Aí, né? Mas nós estamos com essas 2 vagas em aberto. Então isso faz falta para a gente, viu? Em contrapartida, nós contratamos 2 médicas, né, com recurso da prefeitura para preencher minimamente esses espaços. É claro que não são médicas de 40 horas, né, como são os médicos da saúde da família, médico do Mais Médicos, mas que nos auxiliam, estão nos auxiliando muito no dia a dia. Se você falar das especialidades médicas, é claro, não dá, né, a gente gostaria de ter todas as especialidades aqui. Mas nós temos hoje o otorrino, né, na cidade, no município. Nós temos oftalmo, nós temos 3 ortopedistas, ginecologista, pediatra, né, são algumas especialidades que nós hoje contamos aqui na cidade. Tá? Claro, né, como eu falei, a gente gostaria de ter outras. Provavelmente nós deveremos ter um concurso público ainda a partir do próximo ano. Estamos trabalhando também para tentar, Ivelto, alterar, melhorar, né, melhor dizendo, a remuneração desses profissionais.
1: É por isso que não aparece ninguém quando tem concurso.
2: Muitas vezes é isso, né? Porque o salário nem sempre é atraente. Né? Se você faz, por exemplo, um concurso na cidade vizinha, né, que paga-se mais pela mesma carga horária, naturalmente, né, o profissional vai procurar não só o médico, né? Ele vai procurar por um outro local. E assim a gente às vezes acaba tendo essa dificuldade de preencher aqui, né, essas vagas com médicos especialistas, principalmente, né? Mas é nosso propósito tentar trazer um urologista, um endocrinologista, né? São algumas especialidades que a gente precisaria ter por aqui. Eu esqueci de citar aqui o psiquiatra, que nós temos lá no CAPS também, que oferece assistência, né? Então são algumas especialidades, mas que, claro, naturalmente, né, se a gente pudesse expandir o número aí de médicos, não só de médicos, mas de outros profissionais também, são sempre bem-vindos, né, Leandro?
1: Tá. Bom, vamos fazer uma pausa, Erivaldo. Deixa eu mandar o pessoal que está ligado aqui, o Ninja dos Pobres, seu amigo Ninja, a Gercília, o José Lopes, o Zé Périco, mandando um abração para o Marcelo, o Diego Alves, qual o nome do aplicativo, está pedindo aqui?
2: Conecta SUS Cidadão, tudo junto.
1: Tá feito. O Zé Carlos Ponte, bom dia, saudades a todos de Igaraçu, um abraço, moro em Limeira e estou aqui ligado. Um abração, Zé Carlos Pontes. Lá, tá? O Diego Alves, bom dia, meus parceiros, Tide Maciel, Maria Gonzaga, Rose, trabalhando e ligadinha, Cidinha Fulan, Marilena Viana, Lucimara Barbosa, Paula Ruda, né? Temos aqui a Creuza Polônio, o Luiz Januário, o Nilton Rossi, lá do Vale do Paraíba, temos aqui... A Esther Dutra, né? Temos a Madalena Dionísio, a Cida Castro, a Isabel, Salve Maria, a Silvia Cifrado e o Cláudio Leandrini. Vamos tomar uma aguinha?
3: Vamos.
1: Voltamos já já, porque o assunto aí, gente, preocupação, hein? A dengue, hein?
3: Ih, pro ano que vem.
1: Eu vou perguntar pro Marcelo, o que estão divulgando aí nas... que vai ter um... Será que vai outra vez, rapaz?
3: Ah, se eu pegar novamente, já era, ele.
1: Ah, meu amigo, toma cuidado. Vocês que são da idade bem avançada aí, a gente volta já já.
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1: No coração da história de Igaraçu do Tietê, dois nomes se destacam: Guilherme Fernandes e Constantino Fernandes. Vindos do bairro Capim Fino, iniciaram como produtores rurais e mais tarde empreendedores, que marcaram gerações. 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
1: Saiete, homenagem aos 123 anos de Igaraçu do Tietê. Fundado em 1979 pela Lei Municipal número 1210, o Serviço Autônomo de Água e Esgoto de Igaraçu do Tietê nasceu com a missão de garantir à população o acesso à água potável e ao tratamento adequado do esgoto sanitário. Com personalidade jurídica própria e autonomia administrativa, econômica e financeira, o Saiete opera, mantém e conserva os sistemas de água e esgoto em todo o município, assegurando qualidade e segurança para milhares de famílias. Hoje, o Saiete conta com um sistema totalmente automatizado de captação, tratamento e distribuição de água, além de um moderno sistema de tratamento de esgoto sanitário, que atende aproximadamente 90% do município. 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

0: nessa, então, um abração pra Zaira Colafati, a Cleusa Simão, a Carmen Biasuta, a Kátia Lima, o Marcelo, a Cleusa tá parabenizando pelo trabalho aí. Por favor, passa pra gente o contato do aplicativo.
1: Tá, ó, o nome é Conecta SUS Cidadão. Nós fizemos uma postagem, Velto, lá na página da prefeitura, né, nas redes sociais, Facebook, Instagram, mas vamos estar postando hoje de novo, tá? E quem tiver dúvida, foi bom pegar o gancho aí da Cleusa, né? Agradecê-la também. Quem tiver dúvida com relação, pode procurar o posto de saúde ali mais próximo, os agentes comunitários, o pessoal, além das visitas, né, na casa a casa, se as pessoas estiverem ali pelo posto ou passando ali por perto, podem procurar, o pessoal ajuda a tá baixando e fazendo o cadastro também, tá, viu?
0: Escuta, e essa onda da dengue que está preocupando? Vai vir outra onda aí? Como é que é?
1: Então, a dengue é uma preocupação, Velto, é contínua, né? Tem ano que melhora, como foi agora o ano 2026. Tivemos baixíssimos registros aí aqui em Igaraçu, também no país, né? Em forma, no modo geral. Mas é uma doença que está sempre preocupando. Nós tivemos a vacina, né? O advento aí da vacina, que infelizmente teve que suspendê-la aí por um período até que a gente, né, tenha de volta e consiga estar imunizando a população. Né? Lembrando que as crianças, né, de 10 a 14 anos, crianças e adolescentes, né, de 10 a 14 anos, têm vacina disponível. Tá? Não é aquela vacina que foi suspensa, é aquela vacina importada de duas doses. Todas as crianças e adolescentes nessa faixa etária de 10 a 14 anos podem e devem ser vacinados. São duas doses. Tá? Procurem os postos de saúde. E com relação à dengue, Velto, os cuidados são os mesmos. Né? A gente sempre pede a população. Nós estamos num período muito chuvoso. Né? Agora mesmo a gente estava vendo aí a previsão do tempo. Muita chuva, o calor. Né? Esse período agora ele favorece o desenvolvimento do mosquito transmissor, né? Do Aedes aegypti. Água parada, de modo geral, né? Então a gente tem que evitar água parada, seja atrás da geladeira, na calha, no vaso de planta, né? Todo na tampinha ali jogada no quintal, no brinquedo da criança que está jogado ali. A gente tem que evitar água parada, tá? É a forma mais simples que nós temos para poder evitar, né? E no caso da suspeita, procura uma unidade de saúde. A previsão para o ano que vem, Velto, né, você começou aí, não é boa. Ao contrário desse ano, a previsão é que nós tenhamos aí um aumento expressivo do registro de distância que começou aí, não é boa. Ao contrário desse ano, a previsão é que nós tenhamos aí um aumento expressivo.

0: semana.
1: É isso aí. Obrigadão, Marcelão.
2: Um abraço. Valeu, um abraço, viu? A todos.
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8: Mantenha atividades para o seu pet. O bem-estar físico e comportamental do seu pet pode ser conseguido com uma dedicação de tempo para brincadeiras e com exercícios. Caso ele não tenha diversão proporcionada por brincadeiras e atividades, você pode ter em sua casa um bichinho depressivo ou entediado, que tornará também a sua saúde mais frágil, tadinho.
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4: Muito bem, hoje é quarta-feira, dia 14 de outubro de 2026. Vamos com as principais informações do Giro de Notícias. O cenário político do Brasil entra na reta final com a definição do segundo turno das eleições gerais de 2026. Os candidatos Flávio Bolsonaro, PL, e Luiz Inácio Lula da Silva, PT, disputam o cargo da presidência da República. As campanhas agora concentram nas forças das capitais e preparam para as novas estratégias para conquistar os votos válidos. A segurança pública e as propostas econômicas viraram as principais armas de debate entre os presidenciáveis. Flávio Bolsonaro aposta em discursos voltados para a corte de censura e forte pelo apelo eleitoral do conservador. Enquanto isso, a campanha de Lula foca na proteção social de crianças e na estabilidade do salário mínimo. O ministro do Tribunal Superior Eleitoral, Nunes Marques, assumiu o papel de destaque na pauta jurídica recente. O magistrado avalia ações movidas pelas campanhas envolvendo propaganda e irregularidades no meio digital. A meta virou alvo das discussões após a derrubada de perfis ligados às redes de apoio político. Essas foram as informações do Giro de Notícias, que volta a qualquer momento.
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3: 1 hora e 5 minutos.
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12: O cineasta Mike Flanagan pretende trabalhar em sequências de Tubarão e Jurassic World, mas ele está ciente de que não conseguirá superar o que já foi feito nas franquias de Steven Spielberg. Sinceramente, eu daria tudo para fazer um filme de Tubarão. É mais um exemplo de franquia em que ninguém vai chegar perto do original. Mas há um espaço para melhorias nas sequências. E fazer um filme de Jurassic World seria sensacional. Eu seguiria por um caminho realmente assustador. Um filme de terror com dinossauros.
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14: O clube inglês Arsenal anunciou que renovou o contrato do técnico Mikel Arteta até 2030, lembrando que ele comanda a equipe desde 2019. Seu contrato anterior era válido até o ano que vem. Sob seu comando, o time chegou à final da Premier League após 22 anos de espera, mas ficou com o vice-campeonato.
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2: Muito bem, hoje é quarta-feira, dia 14 de outubro de 2026, vamos com as principais informações do Giro de Notícias. O feriado da Nossa Senhora Aparecida reuniu milhares de fiéis e autoridades no maior santuário do Brasil. A celebração deste ano foi marcada por um clima de diálogo bem mais pacífico do que as edições anteriores. O vice-presidente Geraldo Alckmin esteve presente e pediu publicamente isenção à Justiça Eleitoral. Uma trágica ocorrência policial abalou o bairro do Nobre de Moemba, localizado na zona sul de São Paulo. Um jovem negro de 20 anos foi morto por policiais militares que confundiram o seu celular com uma arma de fogo. A defesa da vítima denunciou o caso, apontando o histórico de violência em abordagens anteriores na mesma região. No Rio de Janeiro, avançou no processo a retotalização de votos referentes ao primeiro turno do pleito. Análise detalhada das urnas eletrônicas desafiam a tese anterior sobre o impacto real das abstenções. Especialistas avaliam como o comparecimento de eleitores pode redefinir o destino de governadores e senadores. Eu sou Léo Nunes e essas foram as informações do Giro de Notícias, que volta a qualquer momento.
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9: 2:10.
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10: Oba! Vai estrear nessa quinta-feira, dia 15 de outubro, nos cinemas brasileiros, o filme baseado no game Street Fighter. E a novidade é que uma parte significativa da história será contada por animações em 2D. Esses trechos animados serão utilizados nos flashbacks.
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11: Oh!

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1: Tem

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13: Você sabe por que a neve é branca? A cor da neve resulta da irradiação de luz branca. Ao invés de absorver a luz, a estrutura complexa que compõe a neve impede-a de se refletir no interior do floco, pela ordenação atômica que possui. Quando a luz solar branca entra na neve, ela se espalha tão rapidamente pelos cristais de gelo e bolsas de ar que a maior parte delas é expulsa.
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16: A Inter de Limeira conquistou uma vaga no Brasileirão Série B após terminar na segunda posição de seu grupo na rodada do último final de semana. Lembrando que o time pertence a uma SAF que tem como sócios Roberto Carlos, Ronaldo Fenômeno e um príncipe saudita. O principal objetivo a curto prazo dos novos investidores era o acesso à Série B.
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4: Muito bem, hoje é quarta-feira, dia 14 de outubro de 2026, vamos com as principais informações do Giro de Notícias. O cenário internacional ganha contornos dramáticos com as declarações recentes vindas dos Estados Unidos. O presidente Donald Trump anunciou de surpresa uma proposta de cessar fogo energético na guerra da Europa. A medida pegou governantes de surpresa, enquanto os ataques de redes elétricas ucranianas continuam. A resposta de Volodymyr Zelensky no plano norte-americano foi imediata e demonstrou claro distanciamento. O líder ucraniano declarou publicamente que a proposta de cessar fogo apresenta era uma novidade para ele. A Ucrânia segue sofrendo com bombardeios russos que danificaram armazéns e deixaram feridos em Kharkiv. Dados opostos, forças da Ucrânia efetuam ataques cibernéticos e drones contra alvos em território russo. O alvo principal foi o centro de dados de uma gigante de tecnologia localizada no leste da capital russa. Esse foi o terceiro ataque registrado contra as mesmas corporações em uma escalada de guerra tecnológica. Essas foram as informações do Giro de Notícias, que volta a qualquer momento.
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2: Mês de outubro, mês de aniversário de Igaraçu do Tietê. 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
7: Neste aniversário de 123 anos de Igaraçu do Tietê, celebramos também a memória da família Domese, que deixou marcas profundas na vida pública, social e educacional da cidade. O prefeito Ângelo Domese, descendente de imigrantes italianos, trouxe importantes avanços. A construção do Centro Educacional SESI 272, reservatórios de água, o primeiro sanitário público na Praça da Matriz e a ponte sobre o rio, no bairro das Posses. Obras que representaram progresso e cuidado com a comunidade. Ao lado de Dona Maria Carmen Tavano Domese, mulher de fé e dedicação, formou uma família que também se tornou parte da história. Filhos que atuaram na política, no comércio e na educação, como o vereador Guilherme Domese e a professora Doraci Domese. Hoje, seus nomes permanecem vivos em escolas do município, lembrando que o amor pela cidade se traduz em legado eterno. Parabéns, Igaraçu do Tietê, pelos seus 123 anos de história. Parabéns à família Domese por transformar dedicação e fé em progresso para a nossa terra.
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12: 3 horas e 11 minutos.
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2: Igaraçu do Tietê, 123 anos. 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
11: Oba! Vai estrear no dia 19 de novembro nos cinemas brasileiros Jogos Vorazes, Amanhecer na Colheita. E esse será o filme mais longo da franquia. 1 hora e 38 minutos de duração. Lembrando que esse será um prelúdio e será ambientado 24 anos antes dos eventos originais da saga.
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10: Sim.

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10: Mantém atividades para o seu pet. O bem-estar físico e comportamental do seu pet pode ser conseguido com uma dedicação de tempo para brincadeiras e com exercícios. Caso ele não tenha diversão proporcionada por brincadeiras e atividades, você pode ter em sua casa um bichinho depressivo ou entediado, que tornará também a sua saúde mais frágil, tadinho.
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13: Olá pessoal, Almanaque Musical no ar, por aqui Eduardo Maidana, e hoje nós falaremos de The Power of Love, single lançado em 1985 por Huey Lewis in the News, escrita e apresentada para a trilha sonora do filme De Volta pro Futuro 3, também de 1985. A faixa faz parte do quarto álbum de estúdio da banda. Ela é responsável pelo primeiro número 1 da banda na Billboard Hot 100 nos Estados Unidos e seu segundo hit número 1 no ranking Top Rock Tracks dos Estados Unidos, além de ser considerada uma das 10 melhores no UK Single Chart, ranking oficial do Reino Unido. A canção foi nomeada para o Oscar de Melhor Música Original no 58º Prêmio da Academia, mas acabou perdendo para Say You, Say Me de Lionel Hitch. Apesar disso, até hoje ela é lembrada como uma das melhores faixas dos anos 80. Vamos recordar?

0: Almanac Musical de hoje fica por aqui. Espero que você tenha gostado. Até nossa próxima edição. Tchau.
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2: Muito bem, hoje é quarta-feira, dia 14 de outubro de 2026. Vamos com as principais informações do dia no Giro de Notícias. A ativista ambiental Climático Latio organizou um gigantesco protesto popular nas ruas centrais de Bruxelas. Cerca de 60 mil manifestantes marcharam na Bélgica exigindo ações energéticas contra as mudanças climáticas globais. O ato ocorreu como pressão política às vésperas de Cimeira COP31, que será realizada em Antália, na Turquia. O relatório internacional sobre tecnologia disparou um alerta preocupante para o futuro da sociedade global. O documento afirma que o uso de malicioso de inteligência artificial combinado a riscos nucleares gera perigo real. Cientistas estimam riscos de extinção e colapso civilizatório até o ano de 2100. Se nada for regulamentado. O mercado financeiro global acompanha com forte atenção as consequências da severa crise econômica na Argentina. Sob a gestão do presidente Javier Milei, o país registrou um fechamento expressivo de 32 mil empresas privadas. A crise argentina gera debates intensos no Brasil sobre os rumos de políticas econômicas. Eu sou Léo Nunes e essas foram as informações do Giro de Notícias, que volta a qualquer momento.
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0: 16 horas, 8 minutos e nós estamos aqui, graças a Deus. Mais uma tarde com vocês, mais um Terra Querida, começando agora. Hoje é quarta-feira, dia 14 de outubro de 2026. E a temperatura marcando 22 graus, por ligar a sul do Tietê. Vamos agradecendo a Deus por mais esse dia e nós vamos com vocês até as 18 horas, com muitas músicas. Nosso abraço, nosso boa tarde, a nossa querida Igaraçu do Tietê, Barra Bonita e para toda a nossa região.
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0: Tudo prontinho, vamos...

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11: Nessa terça-feira, o técnico português José Mourinho disse que o brasileiro Endrick não precisa ser emprestado e terá mais oportunidades no Real Madrid. Lembrando que Endrick está se recuperando de uma lesão e, por enquanto, vem jogando pouco. Antes do início da atual temporada, o brasileiro estava na mira de clubes ingleses e italianos.
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16h25, Elterra querida. Nós estamos agradecendo vocês que estão com a gente nessa tarde, hein? Vamos mandando lá para a Agrocasa, o Alessandro, a Célia. Um abraço aí, Alessandro, para vocês. Muito obrigado pela companhia. E tá aí o modão. Vamos recordar aí o Teodoro e o Sampaio. Vamos lá.

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9: 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Assim como os humanos, os cães também precisam se proteger do sol para evitar problemas relacionados à pele, incluindo câncer. Por isso, evite uma exposição prolongada à luz solar do seu filho de quatro patas, principalmente em horários quando o sol estiver mais forte, por volta do meio-dia.
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16h43, muito obrigado vocês que estão com a gente, né? E vamos com música, vamos recordar o Lourenço e Lorival, vamos lá.

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16:58. Muito obrigado vocês que estão com a gente. E nós vamos mandando lá pro João Marco, nosso companheiro João Marco, a esposa Silvana. Muito obrigado pela companhia de vocês, hein? E nós vamos com música. Vamos recordar. Primeiro é o Tonico Tinoco, que canta. E depois o Tião Carreiro e o Pardinho, né? Vamos lá.

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0: A vice-presidente venezuelana Delcy Rodríguez anunciou o projeto nacional chamado Plano Venezuela Alimenta. O objetivo anunciado é a arrecadação de fome extrema em meio ao isolamento geopolítico do país vizinho. O Giro de Notícias volta a qualquer momento.
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17h33, Alterra querida. Nós vamos agradecendo vocês que estão com a gente. Muito obrigado pela companhia. E vamos recordar o Belmonte e o Amaraí. Vamos lá.

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9: O lutador brasileiro Ismael Marreta Bonfim, após perder no último sábado para o argentino Francisco Prado, foi demitido do UFC. Foram 4 derrotas consecutivas. 3 por nocaute e 1 por finalização. Ele estreou no UFC em 2023. Lembrando que ele é o irmão mais velho de Gabriel Marretinha Bonfim.
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1: Sete horas e 45 minutos. Muito obrigado vocês que estão com a gente. O nosso companheiro Finato, o Leonardo, um abraço aí para o pessoal. Leonardo, muito obrigado pela companhia de vocês. E também o Laurindo, aguardando o modão aí. Daqui a pouquinho vai, Laurindo. Vamos recordar aí, vai lá pro Finato. É o Mato Grosso e o Matias que canta. Vamos lá.

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1: Nós chegamos ao final de mais um Terra Querida. Vamos deixar vocês recordando o trio Parada Dura. Vai lá pro Laurindo, Simodão. E amanhã mais um encontro com nós. Muito obrigado pela companhia. Até amanhã, às 4 da tarde, se Deus permitir. Até lá. Tchau.

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0: Marcou para o fim deste ano a audiência que definirá o futuro de Carla Zambelli. O tribunal analisará o pedido de extradição enviado pelo Brasil após a condenação definitiva da ex-deputada. Ela foi sentenciada a 5 anos de prisão em regime fechado por porte ilegal de arma de fogo. Na Índia, enfrenta uma onda massiva de protestos de rua após uma drástica revisão em seus cadernos eleitorais. O governo da Narendra Modi excluiu cerca de 130 milhões de eleitores sob forte acusação de manobra política. Estudantes e opositores lotaram cidades indianas, exigindo a suspensão imediata da nova lista de votação. Essa foi as informações do Giro de Notícias, que volta a qualquer momento.
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4: 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Vai estrear na próxima sexta-feira, dia 16 de outubro, no serviço de streaming Universal Plus, a série de Sexta-feira 13, Crystal Lake, que por enquanto tem uma boa aprovação no agregador de reviews Rotten Tomatoes, 86%. É uma média melhor que a franquia Sexta-feira 13. O filme original tem apenas 48%.
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0: 18 horas e 13 minutos. Quartou, hein? Com pouca chuva, para quem gosta. Um abraço para vocês todos que estão conosco mais uma vez. Obrigado pela participação, pela companhia, pela reciprocidade e pelo bem-querer que vocês têm por nós todos aqui, que nós também temos por vocês. Tenham paz e luz no seu caminhar, paz no coração. Olha sempre para frente, hein? Mas olha lá longe, olha pertinho, você vai ver coisas que vai ter que passar ainda e vai assustar um pouquinho. Mas é assim mesmo que funciona. Ninguém tem salário se não trabalhar. Na evolução, ninguém tem evolução se não souber resolver os problemas que aí estão ou deixá-los para trás para outra oportunidade. O peso sempre fica. Vamos em frente. Boa noite, Marcelo.
1: Boa noite, Zé Maria. Boa noite, gente.
0: Boa noite, Kaique.
2: Boa noite a todos os ouvintes. Ah, aí, agora saiu a voz?
1: Saiu, tá bonita. Melhor. A voz bonita.
2: Bonita.
1: Chegamos, Zé Maria, Kaique, ouvinte. Nesse dia chuvoso, a gente está acompanhando algumas imagens, Zé Maria, de São Paulo. Já transtorno, o que, que é isso?
2: Alagamento,
0: hein? São Paulo é um desastre,
1: meu
0: até
1: pro Deus chuvisqueiro, do céu. Marcelo. E está acabando de chegar aqui, o Zé Maria, o Instituto Nacional de Meteorologia, o IMET, emitiu um alerta laranja de perigo para tempestades em áreas de 13 estados e do Distrito Federal nesta quinta-feira. O aviso prevê chuva intensa, ventos fortes e possibilidade de queda de granizo ao longo do dia todo. Aqui, isso para quinta, viu, gente? São Paulo, a gente está no meio aqui, viu, Zé Maria? Nesse alerta.
2: Mas estado de São Paulo ou cidade de São Paulo?
1: Estado de São Paulo.
2: Estado? Nossa.
1: Estado inteiro de São Paulo em alerta, viu?
0: Não, discordo, viu?
1: Não, aqui tá.
0: Não. O pessoal expõe essas notícias aí e a gente começa a dimensionar o tamanho. E na Barra, Igaraçu, não estão tendo esse problema e nem vamos ter.
1: Então, mas Zé Maria, preocupa, viu? Eu fico com medo, né? Eu já li essa notícia, já fico com vontade de amanhã nem vir aqui.
0: Aqui, tarde com temporal e noite chuvosa. Você viu hoje de manhã? Fechou o tempo, ventou bastante e veio água. Mas rapidinho, foi coisa de 20 minutos e foi.
1: Ó, um mapinha que eles mandaram aqui, Zé Maria, para quem está acompanhando a gente pela internet, pega o estado inteiro de São Paulo.
0: É impossível.
2: Tá aqui, ó. O fenômeno do El Niño.
1: É.
2: Então, Zé Maria não acredita.
1: Zé Maria
2: não acredita. Ele não acredita.
1: Na hora que começar Maria, a ligar tudo. Não é o que ventei, não, hein? Pelo amor de Deus. Acabou de chegar aqui esse alerta.
0: Essa criação sua aqui.
1: Não, vem, não é IA, não. É aqui, acabou de.
2: Foi o Newton Rossi,
1: irmão. Foi o Newton, não. Não vai jogar pra ele, não, tá
2: ligado? Coloca o Newton aí, colocando o Zé Maria ilhado aí.
0: Só falta um pedacinho aqui de Minas Gerais, tá pegando o Mato Grosso. Goiás inteiro, sul do Mato Grosso de cima e o norte do Mato Grosso de baixo aqui.
1: São Paulo inteiro, né?
0: É, não acredito nisso. Nós não temos esse perfil de temporal.
1: Não tinha, Zé Maria. Tinha,
2: agora tem. Agora chegou.
0: Não tem.
1: Agora tem.
0: Você tá vendo, fala todo dia temporal aqui na nossa região, não vem? Pra nós aqui, não. Tá pegando Bauru já.
1: Pegou hoje Bauru, né, Zé Maria?
0: Eu não vi.
1: Pegou Bauru hoje, viu? A coisa foi punk lá também.
0: O que é punk?
1: Punk é quando... É punk, Zé Maria. Punk é ser extremo. Extremo.
0: Isso não é do meu tempo.
1: Não? Não. Um punk?
0: Não.
1: Um punk é...
0: O top também não era do meu tempo.
1: Não.
0: Na época eu aprendi.
1: Foi punk.
0: Top.
1: Top? Top é aquele negócio que é maravilhoso. É tudo de bom.
0: Tá certo.
1: Oh, meu Deus do céu. Eu vou tentar ver se eu consigo imagens de Bauru, Zé Maria, pra me botar mais terror ainda. Não pode falar terror. Vou ver aqui com os canais de notícia. Ô, Zé Maria, e como a gente foi ontem? Fomos bem ontem? Eu não sei se tá marcando certo isso, hein?
0: Eu também não sei.
1: Vamos indo do jeito que vai.
0: Eu tenho lá minhas dúvidas. Depois desses 6.275...
1: Foi o recorde, né?
2: Acabou, mas estourou de audiência.
1: Estourou no norte, rapaz.
0: Até 3 mil tá bom. Eu acho normal, mas fora isso aí, não. Ontem nós tivemos 1.226 respostas e 2.758 visualizações.
1: Nossa, Zé Maria. Você vai explodir, não tem jeito. Né?
0: Não,
1: muito número, tô achando.
0: Estão dando aí, a gente copia, né?
1: Mas a verdade é, o Facebook, Instagram... E essas empresas da Meta estão passando por instabilidades. Acho que não.
0: Semana que vem acaba.
1: Eu acho que, na verdade, estão usando a IA para segurar um pouco as coisas, para não acabar sobrando para eles algum problema.
0: Eles estão varrendo tudo, Marcelo.
1: Antes de divulgar, né, Zé Maria?
0: Segura. Até nós aqui devemos ter. Devemos ser espionados, porque a gente fala aqui. Os caras estão caçando, passando a rede.
1: Graças a Deus, Maria, a gente tem bastante acesso durante o mês, né? Então, é uma mídia que chama atenção, né? Passar de quase 3 milhões de acesso é muita coisa. Então, chama atenção deles também.
0: 3 mil.
1: Não, a gente passa no total mais de 3 milhões. É bastante, viu, Zé Maria?
0: Ah, sim. Ixi.
1: Então, eu acho que falei... Quem que são esses dois aí, hein?
0: Você quer saber que tem emissoras de rádio...
1: Esses dois que suco. Que suco. Quem é esses dois que suquinho aí, Zé Maria? Eu sei, Zé Maria. É muita coisa, né? Muita coisa pro interior.
0: A gente vê nas rádios grandes, por exemplo, no jornalismo principalmente, que às vezes não chega essas coisas. Sim. Que a gente está chegando aqui.
1: É.
0: Claro, a gente tem top aqui, mas normalmente o nosso, em relação aos regionais, o nosso resultado é muito bom. Quando eu digo nosso, é nosso e do nosso time que está do lado.
1: Equipe,
0: do lado.
1: Né?
0: Exato.
1: Sozinho ninguém faz nada, Zé Maria.
0: Não.
1: Então a gente tem que agradecer mesmo a Deus, né? Por tudo que proporcionou pra gente esse momento, né?
0: Marcelo, a gente começou brincando, né? Pra passar a hora.
1: A ideia era essa, sempre foi essa.
0: Agora,
1: né?
0: Virou compromisso.
1: Fazer o quê? Eu não sei como que tá, né? Tem algum conflito, mas é muita visualização, né, Zé Maria? A gente contava com 500, 200 participação. Então,
0: olha lá ainda, hein?
1: Então a gente bateu nossa meta 3-4 vezes acima.
0: Marcelo, o seu santo é forte, o meu é mais ou menos, o do Kaique também é mais ou menos. Então dá dois cantos de santo forte aqui com três. Então tá aí, estamos tocando.
1: Então é isso aí.
0: Vamos levando.
1: Vamos lá. Zé Maria, então a gente foi bem ontem,
0: foi,
1: né?
0: Foi bem.
1: Só que como você já... eu dei a notícia da chuva, você já acabou com a minha informação. Vai chover ou não vai chover?
0: Acabou não, sou um opinador.
1: Ah, eu fiquei magoado, né? Depois você falou que...
0: Eu tô opinando.
1: Que acha que não vai chover nada.
0: Eu tô torcendo pra não ter, você parece que tá torcendo pra ter a temporada.
1: Então agora, agora com você.
2: Vai tá o...
1: Aqui tá alerta laranja. Amanhã tem marca. No Marcelo, meu tá marcando chuva.
0: Para com isso aí. É tudo previsão.
2: Quando... Daqui a pouco o Zé Maria tá ilhado lá na Caio
1: Simões. Ó, o meu 45%.
0: Não precisa chover, só dá um chuvisco.
1: Sexta-feira melhora, 20% só. No meu, Zé Maria. E sábado, domingo, segunda, terça, aí tranquilo, hein? Aí volta a chuva na quarta-feira que vem. No isso meu. Aí? No meu. No seu também?
0: Não.
1: Não?
0: Pra amanhã? 27 graus, a máxima 14,9 milímetros de chuva, probabilidade 92%. Então vai chover. Aí eu acredito. Mas não tem nada de temporal aqui, não. Só tem aqui um tarde com temporal e noite chuvosa. Mas é coisa ligeira. Só encher na Caio Simões, não precisa encher. Para encher a Caio Simões não demora muito, não. Sábado também chove. Aqui tá batendo com o seu aí. Deixa eu ver aqui qual a probabilidade. Probabilidade de chuva no sábado, 60%. Já não acho que seja muito, não. 4,7 milímetros, talvez nem chova. Aí, como você disse, a gente fica sem chuva, pelo menos em princípio aqui para mim, até o dia quarta-feira que vem. Quarta-feira que vem. Deixa eu ver por aqui. É mais ou menos isso. Não vai chover, não. Só chove até amanhã.
1: Só mais amanhã. A gente tá vendo esse momento. Agora enviaram um mapa pra gente, né? Obrigado,
0: não,
1: viu, Lê?
0: Não, pera, amanhã não. Até o domingo.
1: Até o domingo, tá marcando aí?
0: Dia 24. Que dia que é dia 24?
1: É a véspera. Nossa, é a véspera da eleição.
2: É sábado.
1: Na outra semana já.
0: 4,7.
1: É. Agora enviaram um mapa aqui, Zé Maria. Chegou, atualizou a imagem aí. Olha aqui, ó. Isso aqui é a parte. Viu, Zé Maria? Tem água em cima da gente pra caramba aqui, rapaz.
2: Meu Deus.
1: Nesse momento.
0: Legal.
1: Olha aqui as nuvens.
0: Marcelo. Se assusta
1: esse
0: tudo.
1: Colorido, rapaz. Não é nuvens,
0: esse
1: é?
0: Esse chuvisqueiro. Chuvisqueiro aqui.
1: Vai em cima de Jaú, ó.
0: Cascaba, Jaú. Já estamos pra baixo de Jaú aqui, pertinho.
1: É.
0: Não acredito nisso aqui, não.
1: Não tem
0: você
1: jeito.
0: Você sabe
1: então.
0: Quando eu falo não, é porque vai.
1: Não tem jeito, não.
0: Olha lá, lá no lado do Nilton não tem chuva, não tem nada, tá sossegado.
1: Ele fala, Nilton, o Nilton tá trabalhando, viu, Zé Maria?
0: Hoje?
1: É. Zé Maria tá trabalhando pra te ferrar, viu, Zé Maria? Ele tá trabalhando pra te ferrar, viu? Achei que ele tava trabalhando, mas na verdade tá trabalhando pra te ferrar mesmo.
0: Já Nilton, chegou a primeira. Pra você, pra Leni, pros meninos e pras criancinhas. Cuide bem desse povo aí. O sangue é bom. Da Leni, viu? O senhor não é muito bom, não. Mas os meninos têm que tomar cuidado com os menininhos e você tomar cuidado dos meninão, hein? Abraço pra vocês aí. Você sabe que eu não assisti esse filme, né?
1: É, eu tenho medo disso aí, Zé Maria.
0: Não cheguei a assistir, francamente.
1: Nossa senhora, rapaz. Fiquei acho que uns dois meses sem dormir de noite.
0: Como é que era o nome dele?
1: Chirky, né?
0: Chirky.
1: Chirky. Você tá louco, rapaz. Aí eu não tinha boneco, né? Minha irmã tinha aquelas bonecas dela. Tinha um medo daqueles bonecão grandão, rapaz.
0: Naquele tempo, de vez em quando, ele me visitava em casa.
1: Ai, Zé Maria, como é duro, meu. Não é fácil, não. Bom, vamos fazer as perguntas, Zé Maria?
0: Demorou.
1: Vamos lá, vamos fazer as perguntas, então.
0: Demorou.
1: Respondendo as perguntas do Interação, vocês vão concorrer aos seguintes prêmios, gente.
0: Kaique, você quer apostar depois da premiação? Ele é muito difícil.
2: Vai falar que tá muito difícil.
1: Hoje eu tô vendo agora a pergunta, até pra fazer ela difícil. Imagine pra responder. Judiação dos
0: pessoal. Lê direitinho aí.
1: Então, respondendo as perguntas de interação, vocês vão concorrer aos seguintes prêmios aí, gente. Ó, temos uma air fryer, um espremedor de suco, um ferro de passar roupa a vapor, uma sanduicheira, um conjunto de jantar e isso aqui é um cozidor de ovo elétrico ou um cozidor elétrico de ovo? Qual é a forma correta? Como que é a forma correta de escrever? Um cozedor de ovo elétrico ou um cozedor elétrico de ovo? Pera.
0: Você já viu ovo elétrico em algum lugar?
3: Então tem que mudar aqui, a pergunta é errada, Zé Maria.
1: Tá escrito aqui. Você escreveu errado.
0: Não foi eu?
2: Eu também não.
1: Não
2: é cozedor de ovo? Tava escrito ali.
1: Eja na turma aí. Tá
2: cozedor.
1: Vai do eja aí, eu tô precisando, hein, gente?
0: Na pergunta eu me comprometo. Dou a mão pra matória, mas aí eu não tenho nada a ver.
1: Então esses são os prêmios, gente. Agora a pergunta tá difícil demais hoje. Hoje é super difícil.
0: Não falha.
1: Hoje é super difícil.
0: Não falha.
1: A primeira pergunta, a número 1. Na ilha de Java, Indonésia, há uma espécie de galinha rara e exótica, em que tudo nela é preto por dentro e por fora. Seu nome é Ayame Semani. É isso, Zé Mari?
0: Claro.
1: Ayame Semani.
0: Já tá falando indonésio, hein?
1: Que significa galinha totalmente preta. Mas o sangue e ovos são também pretos? Sim ou não?
0: Nossa, Zé Maria.
1: Eu nunca vi falar nessa galinha.
0: Pô, mas aqui só sai coisa boa.
1: É só coisa mesmo, é diferente de tudo.
0: Não adianta você fazer o concreto.
1: Eu vou repetir.
0: Pesquisa tal, aponta o Chico em tal lugar.
1: Eu vou repetir,
0: Zé Maria. Aponta o João em terceiro. Tem esse negócio.
1: Na ilha de Java, Indonésia, há uma espécie de galinha rara e exótica, em que tudo nela é preto por dentro e por fora. Seu nome é Ayame Semani, que significa galinha totalmente preta. Mas o sangue e ovos são também pretos? Sim ou não, gente? Pode chutar, lembrando que pode acertar ou errar. O importante é participar. Respondeu, tá tudo certo, né, Zé Maria?
0: Tranquilamente. Marcelo, essa galinha aí, tudo nela é preto, não tem discussão. Bico preto, olho preto, crista preto, ossos pretos, órgãos pretos,
2: preto?
0: Tudo é preto.
1: Tudo preto, Zé Maria?
2: Até o pé?
0: Isso é tudo preto. Tem nada branco, né? Isso aí ocorre por causa de uma mutação genética inofensiva chamada de fibromelanose.
2: Mas o ovo também é preto, Zé?
0: Excesso de melanina, que eu tô perguntando aí, Kaique, não vem no meu pé, não. Dá licença, hein? O sangue dela é vermelho, viu? Deixa eu dar uma ajudadinha aqui, mas o
2: órgão dela...
0: Ele é um vermelho escuro.
2: O órgão dela é preto também? Coração?
0: Tudo preto.
2: Tudo
0: preto. Ele não tem exceção.
1: Uma boa pergunta, hein?
0: Agora, se tiver exceção, pode ser alguma que não tá na questão aqui, né?
1: Agora enviaram a foto aqui da Xuxa, Zé Maria falou que não vai chegar. Olha a situação dele, coitado. Zé Maria. Ele falou que não vai chegar ainda. A situação, Zé Maria. Ilhado, rapaz.
0: Sem nadar.
1: Ai.
0: Sou bom de nada,
1: vamos foi. Lá. Essa é a pergunta número 1. Vamos lá para a pergunta número 2. Está difícil demais, gente.
0: Está de folga, né, Marcelo?
1: É, nível então, é, Zéco. Um passa para outra informação, Zé Maria. Até o cara que entrou no meio aí, ó, querendo ferrar a gente.
0: Tô vendo.
1: Faça referência ao nome da padroeira do Brasil como Nossa Senhora de Aparecida e Nossa Senhora Aparecida. Qual é a correta? Faça. É isso?
0: Do verbo fazer.
1: Faça referência.
0: Ou é feita a referência.
2: É faça
1: a referência.
2: Faça é com C. Faça.
1: Como que é então?
2: Faça a referência.
1: Faça a referência.
0: É feita a referência, pronto. Melhor aí.
1: Vai pra ferrar eu. Ele sabe que eu vou errar, então... É feita referência ao nome da padroeira do Brasil como Nossa Senhora de Aparecida e Nossa Senhora Aparecida. Qual é a correta, gente? Se é Nossa Senhora de Aparecida.
0: As pessoas falam as duas. Nego bom, viu?
1: É, tem música que fala de Aparecida. É,
0: apresentador de TV, tá vendo um famoso, William Wack, lá da CNN, se eu não me engano. Ele fala um desses aqui, que não está correto.
2: O que você acha, pai?
1: Eu vou você achar que eu tenho uma musiquinha bonita, ó.
0: Zé Maria, acho que é isso que tá aumentando a audiência.
1: Zé Maria, a coisa. Tá chegando o próximo, Zé Maria. Olha isso aqui.
0: Vocês estão sem roupa aí?
1: Da Maria. Rapaz do céu. Tem que tomar cuidado, gente.
0: Vai.
1: Porque aí ela vai comprometer muita gente ainda, viu? O Nilton, filha da mãe.
0: Olha o que você fala.
1: Oh, meu Deus do céu.
0: Escapar, hein?
1: Filha da mãe. Filha da mãe boa.
0: Um amigo nosso lá pra trás que escapou, viu?
1: É, viu? A coisa tá chegando próximo da realidade, Zé Maria.
0: Olha só. A Cris certinha, do jeito... Olha, igualzinha, do jeito que é a Cris.
1: É... A Iá tá aqui, tá, viu, Zé Maria?
0: Deixa eu chegar aqui pra ver se eu dou nota.
1: Igualzinha, rapaz. Olha, igual.
2: Tá, não. Isso daí é vira realidade.
0: Oh, mas isso não pode, Marcelo.
2: Não pode?
1: Não, não pode, Zé Maria. Ai. Bom, vamos lá.
0: Coitadinha da cobra.
1: Zé Maria, tem áudio chegando? Vamos ouvir? Manda o meu amigo Paulão aniversariante de amanhã.
0: Vocês não têm juízo, velho.
4: Muito boa noite, Marcelo. Boa noite, Zé Maria. Boa noite também ao Kaique. Boa noite também ao Júnior, ao Carlos. Esse Nilton é fundamental. A Eva também. Também a Sandra. Esse pessoal todo maravilhoso aí, tá bom? E agora, vendo aqui na minha cabeça, me veio uma música. Eu não sei cantar. Mas eu vou decifrar a vocês. Amanhã de manhã vou servir um café para nós dois. Pensando bem, eu não vou trabalhar. Não, além do mais, tenho tantas razões para ficar aqui na Cidade FM e na interação. Ai, como dói. Abraço, Deus. Pessoal.
1: Um abração, Paulão. Amanhã é aniversário do Paulão, né? Ei, Paulão. É isso aí, parabéns, viu, antecipado, meu amigo.
4: Ah, não. Depois desse som aí, eu vou mudar a estação. Meu Deus do céu.
1: Musiquinha bonita. Meu Deus do céu. Ah, reclama com o Nilton aí, viu?
0: Os dois parecem estar num fogo.
1: É, rapaz, parece que tá. Tá, verdade. Vamos lá, mais gente chegando, mandando mensagem. Ele, Zé Maria.
0: Nilton, ele tá aqui.
1: Ele tá aí? Ele
0: tá dizendo que o nome correto lá da padroeira é Nossa Senhora Aparecida. Pode morar lá perto, né? Mas isso também não quer dizer que ele saiba, porque ele é meio ignorante às vezes. Entendeu? Jogando essas coisas os outros aqui sem pedir autorização. Vou cobrar direito autoral daqui pra frente.
1: O Júlio tá por aqui, Zé Maria.
5: Boa noite, Marcelo. Ô, boa Júnior. Noite, Zé. Boa noite, Kaique. Boa noite, Nilton Rossi, Sandra Foliani, Carlos Lazarim, Eva das Neves, Paulão Soares, Maguila, Leonardo Antunes, professora Janete Zola, Nandão, seu Vicente Ferrari, Marisa Calçone e a todos os amigos ouvintes da Cidade FM. Um ótimo fim de quarta-feira a todos. Abraço, meus amigos. Ô Zé, você errou de novo, aqui no Campos Salles está chovendo já. E as perguntas continuam difíceis, hein, Marcelo? Como é o nome dessa galinha aí mesmo?
1: Você é louco, eu conheço só galinha caipira, galinha de Angola, não tem modo de galinha aí. O Júnior também é folgado, hein, Zé Maria?
0: Folgado?
1: Eu também, passou, rapaz.
0: Passou por mim, me ultrapassou.
1: Não, e não cumprimentou?
0: Cumprimentou. Ah, Zé, vai chover ou não vai?
6: Folgadinho, né? Boa noite, Zé Maria, Marcelo Caíque. Um ótimo programa para todos nós. Carlão. Todos os ouvintes e todos os participantes. Deus que abençoe todos nós e nossos familiares. Abraço. É o Carlos Lazarim. Boa noite, Nilton Rossi. Deus que abençoe você e sua família. Boa noite, Dona Márcia Araguto, Leonardo Antunes, Paulo, Sérgio, Júnior Bernardino, Evo das Neves e as irmãs Neves. Fiquem todos com Deus.
1: Tá certinho. Meu amigo, um abração, Cardão. Ah, mais gente chegando aqui. Ah, Eva das Neves. Ô, Eva, boa noite.
7: Boa noite, Zé. Boa noite, Marcelo. Boa noite, Kaique.
2: Boa noite.
7: Não é a primeira resposta. Não. Nossa Senhora Aparecida. Boa noite, Sandra. Abraço, amiga. Boa noite, Júnior. Boa noite, Paulão. Boa noite, seu Carlos. Boa noite, seu Muito Ross. Abraço da Eva das Neves.
1: Eva, boa noite, minha amiga.
7: Eu acho o máximo esse Paulão, viu? Ai, como dói. Vai ficar mais velho amanhã, hein, meu amigo? Deus abençoa, viu? Amanhã eu te dou os parabéns.
0: Eu já levei o presente hoje, Marcelo.
1: Verdade, Zé Maria.
0: Ah, ele adorou.
1: É litro do quê?
0: É caixinha.
1: É caixinha? Ah, parabéns, viu, Paulão?
0: Denis Prata é um puxa-saco, rapaz. O
1: que ele falou, Denis?
0: Meu amigo Nilton Rossi é inteligente.
1: É
0: safado, rapaz. Você não conhece a peça.
1: Inteligente?
0: Vai elogiando ele. Daqui a pouquinho vai sobrar pra você aqui também, viu?
1: Ai, ai, ai, ai.
0: Ele tem o retrato do Denis?
1: Eu já mandei pra ele.
0: Tá?
1: Já tá. Ele tá com todas as fotos nossas, a Maria.
0: É.
1: Tem que fazer mais agora, viu? O pessoal que...
0: Você entregou ouro pro bandido.
1: Entrei, né? Tem que ajudar eles. Né? Sobra só pra mim, pega nas minhas. Ah, olha quem chegou, nosso amigo Zé Maria Lavaseco. Zé, vou soltar seu áudio.
8: Boa noite, Marcelo. Boa noite, Zé Maria. Noite. Meu xará.
1: Opa, gente
8: o boa. Professor ícone da matemática.
1: Ixi,
8: meu Deus, cada pergunta, hein? Eu acho que eu conheço essas galinhas aí, mas não vou falar o nome, não. Deixa o pessoal que se vira aí. Um abraço a todos, um ótimo programa. E vem vindo chuva de novo, Zé Maria. Vem vindo chuva de novo. Eu tô aqui andando e tá chovendo. Aqui na Orla de Barra Bonita. Um abraço a todos, uma ótima quarta-feira. Fiquem com Deus. Qualquer coisa, chama o Zé.
1: Zé do céu, tá atrapalhando. Tá atrapalhando a chuva, o serviço dele, Zé Maria.
0: O Zé Maria certo, né?
1: É
0: aquele.
1: Ô Zé, um abraço.
0: Eu nem o carro meu lá dentro lá, você passar pra ele dar uma limpadinha.
1: Precisa limpar. O carro Zé Maria, o dia me deu. Ele deu caramba, eu fiquei espirrando com uma coisa de louco. Não limpa de jeito nenhum, viu, Zé?
0: Não tem um grão de pó lá.
1: Oh, meu Deus do céu, viu?
9: Chove sem parar.
1: Olha esse. Parece o Nilton esse aqui.
2: Parece o Nilton.
1: Parece o Nilton, Zé Maria. Um abraço, viu, Zé? Um abração, meu amigo. Ô Zé, é o seguinte, eu separei o nome do pessoal aqui, a Cleusa Polônia, ela respondeu não. Oi Cleusa, boa noite. O Márcio R. Alessandro Almeida, boa noite. Responde, Marcelo. A Maria Helena Viana não é preto.
0: Chegou pra mim agora, quantas você tomou aí?
1: Quem falou?
0: Você tá aqui.
1: Mas quem que mandou?
0: Ouviu? Você tá tocando com
1: o... Ah, o vídeo.
0: Cantando debaixo d'água aí.
1: Parece o Nilton. A Marcinha Araguti. Oi, Marcinha. Boa tarde. Nossa Senhora, a forma correta. Viu, Zé Maria?
0: É.
1: A Marisa Calçone, não.
0: Nossa Senhora, o quê? Aparecida ou de Aparecida?
1: É. E agora, Marcinha? Aí derrubou você aí, bebê. Responde qualquer uma, não tem problema. Importante participar. A Cleusa Polônio. Nossa Senhora Aparecida, Zé Maria. O Nilton tá sempre lá, ele pode responder certinho. Ele mora próximo, né? Ele tá sempre lá.
0: Respondeu, mas acho que não tá certo, não.
1: Ô, louco, Zé Maria.
0: Tô falando.
1: O Rafael Siqueira Campos. Dor? Ué. E agora, dor?
2: Dor.
1: Ei, ai, ai, ai, ai, eu não entendi. A Cleide Olivato, não. O Denis, semana que vem é eu. Não fala isso, Denis. Depois você fica bravo que ele fica falando. Hoje, tá, essa semana tá tão tranquilo, né, Zé Maria?
0: Tá, não tô. Sentindo falta de anunciar.
1: Mas semana que vem é eu. Então,
0: ah, ele vai. Ah, bom, você vai mudar.
1: A Marcinha respondeu agora correto. Nossa Senhora Aparecida, viu, Zé Maria?
0: Ah, sim.
1: É, e mas respondeu eu acho que sim.
0: Não é, não.
1: É, vamos lá, mais gente chegando. A Senhora de Aparecida, o Leonardo Antunes. Deixa eu ver se o Leonardo chegou, cara. Manda aí pra mim.
2: Olha ali.
1: Ei, meu Deus, manda aí pra mim. O... Boa noite, boa noite. O Rafael tá respondendo alguma
2: coisa. O Marinho Rafael também chegou aqui, ó, pai.
1: Ah, o Marinho.
2: Zé Maria, Marcelo
1: Caíque. Ah, ele separou um produto pro Zé Maria, viu?
2: Separou?
1: Separou.
2: Qual que é o produto?
1: Ah, não posso falar
2: não
1: no ar.
2: Não pode falar?
1: Mas já tá tudo certo, tá na geladeira dele,
2: mandou
1: foto. Água
2: que passarinho não bebe?
1: Não, não. Ah. Xarope gostoso.
2: Xarope.
1: É. A Cida Ferrari, Nossa Senhora Aparecida. A Leonilda Venâncio, não. O Vicente Ferrari, não. Quero mandar um abraço pro Joãozinho Venâncio. Ele veio hoje aqui na Rádio Cidade, viu, Zé? Mandou um abraço pra você. Deixa eu ver o áudio aqui que chegou da Joana.
10: Boa noite, Zé. Boa noite, Marcelo. Joana. Joana das Neves. Nossa Senhora.
1: Opa, um abração, Joana. Dita.
0: Tá faltando um pedaço, gente. Tem que responder direitinho.
1: Eu vou fazer aqui a pergunta novamente, Joana. Ó, a primeira pergunta, a segunda, né? Faz referência ao nome da padroeira do Brasil como Nossa Senhora de Aparecida e Nossa Senhora Aparecida. O pessoal fala os dois, né? Qual? Mas tem um que é correto. É Nossa Senhora de Aparecida ou Nossa Senhora Aparecida. Qual que é a correta? Uma das duas aqui, viu? O pessoal, o Zé Maria fala as duas, né? Eu sempre, às vezes ele fala de Aparecida, só sem o de, né? É, ele fala as duas, né? Eu não sei agora qual que tá correta.
11: Boa noite, Zé.
1: Oi, Dita.
11: Boa noite, Marcelo. Boa noite. Dita das Neves. Nossa Senhora.
1: Ô, meu amigo, um abração.
0: Uma cola da outra.
1: Chegando agora aqui, ele, o Leonardo Antunes.
12: O nome é Ariane.
13: Olá, ô, pessoal. Grande abraço para todo mundo aí. O Zé Maria, ao Kaique, ao Marcelo.
2: Boa noite.
13: A galera que trabalha na rádio aí, mesmo não estando aí, a gente lembra deles. E também os nossos amigos, que estamos sempre participando. Os que se lembram do meu nome aí quando falam nominalmente, mas eu mando por atacado. Um abraço para todo mundo, felicidade e sucesso para todos.
1: Ô, Leonardo, um abração, meu amigo.
0: Fica mais econômico, Leonardo. Um abraço para você também.
1: Um abração. Agora o Júnior Bernardino pegou muito pesado, viu, Júnior? Vou bloquear você, meu amigo.
2: O que, que ele fez?
1: Ah, não, isso não se faz. Olha o que ele fez, olha. Acabou comigo, Kaique. É. Mas o Zé Maria não tá muito bem também, não. Tá meio da enxurrada, meu.
2: Tá dentro do
1: Corinthians. Não faz isso não, Júnior. A gente vai cair, rapaz. Não brinca com coisa séria, pelo amor de Deus. Um abração. Não, fiquei feliz. A gente tem que falar que ficou feliz, né, Zé Maria? Fizeram piora.
0: Eu não tô entendendo a imagem.
1: Piora.
0: Eu tô de camisa verde do Palmeiras, a mais bonita do mundo, e tem qualquer coisa aqui embaixo. Que é uma
1: urubu.
14: Eva, urubu. Muito obrigado, viu, filha? Muito obrigado mesmo, de coração. Que Deus ilumine sempre sua vida, sempre sua família também, tá bom? Mas amanhã é o grande dia, né? Eu não sei, porque de repente pode aparecer, né? Algum presente, né? Mas tá valendo, tá bom? Grande abraço, fique com Deus.
1: Pá,
14: tá na mão. Leonardo, grande abraço a você e muito boa noite, tá legal? Grande abraço, meu querido.
1: Valeu.
0: Eu tenho aqui o Gianni Márcio. Jane Márcio, boa noite. Tem que responder, viu, Jane? Você participar do sorteio.
1: É, responde para poder entrar.
0: Respondeu. Respondeu, sim. Engoliu o ronco agora.
1: É. A Célia Lazarim tá por aqui também, Zé Maria?
0: Tá também, tá ativa, viu?
1: É.
0: Tá brincando, não. Enquanto o cara não fica brincando lá com o telefone, ela vai mandando bala aqui. Botando resposta. É assim que funciona. Aqui, eu tô com a página dela inteira, Marcelo. Agora, tá chegando agora. Deixa eu ver uma outra página aqui, ver o que, que eu tenho de diferente aqui. Na verdade, as três são ligadas ao mesmo tempo. Cida Ferrari, Nossa Senhora Aparecida. Deus Apolônio, não. O que, que é o não, hein, Marcelo?
1: Do não, Zé Maria, não. É a primeira, né? É a primeira pergunta. É sobre a galinha. Se ela tem o sangue e ovos são também pretos. Não, estão falando que não.
0: Ah, tá.
1: É, entendeu?
0: Agora eu vi.
1: É isso aí.
2: Tem um ovo marrom, né? Da galinha caipira.
1: Ah, é da caipira, né? Mas essa galinha é uma galinha estranha.
0: Não é marrom, Kaique, é creme.
2: É creme?
1: Creme?
0: A cor é creme.
1: Oh, meu Deus do céu, viu?
12: Ô, Marcelo, amanhã é o churrasco e o bolo é na funilaria Arco-Íris.
1: É, igual hoje.
12: Tudo por conta do Paulão, que vai ser uma festa que já foi um caminhão lá cheio de cerveja já pra gente tomar. É. Outra de coca, diz que é tudo por conta dele.
1: É igual foi hoje a festa da Cris aqui também, não teve nem água pra tomar.
0: A Cris, olá,
1: Cris fez as duas estrelas, né? Hoje faz aniversário a Cris, é a Cris e amanhã o Paulo Soares.
0: Oh, parabéns, Cris.
1: Um perto do outro ali.
0: Pra você, paz, espírito.
2: Amanhã
0: você
2: vai trazer um bolo de ninho maravilhoso da padaria. Vai.
1: A gente pediu pro Deb falar sobre os signos da Maria.
0: Ninho de pardal.
1: O signo deles diz que são pessoas que não falam nada da vida de ninguém, Zé Maria. Você acredita em um negócio desse?
0: Como é que é?
1: Eu perguntei pro Deb sobre o signo deles, né? Que é Libra, acho que é Libra. Aí falou que são pessoas que não falam da vida dos outros.
0: Mas se falar assim...
1: Todo tá bem, mas...
0: Você Deb é Deb mesmo, o nome já justifica.
1: Mas aí eu perguntei pra ele, mas ele falou depois. Mas tem gente que... Eita, quem
2: Ixi.
1: É? Dois?
2: Nossa, é
1: problema. Ih, miserio. Vamos fazer o seguinte.
0: Marcelo,
1: vamos
0: tomar água.
1: Bom, 18h45. Tocou a campainha. Voltamos já.
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21: O melhor pré-requisito para uma educação bem-sucedida de gatos é o entendimento. Um bom dono de gato conhece seu companheiro animal. Gatos aprendem, mas não são fáceis de vestir como um cachorro. Eles mostram reações a chamadas especiais, reconhecem seu próprio nome e classificam corretamente os conceitos da linguagem humana. No entanto, eles nunca se comportam de acordo com a vontade humana, mas apenas de acordo com a sua. Se houver uma possibilidade, um gato gosta de sair ao ar livre. A castração evita a gravidez indesejada. Caso contrário, as gatas ficam grávidas até 4 vezes ao ano.
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0: 7h51. Passando a hora, Marcelo. Rapidinho, hein?
1: Faz o que dá aí, Visa Maria.
0: É, né? É. Nossa, que manda, hein?
1: As notícias aí foi o Kaique que pegou hoje, viu?
0: Ah, é?
1: É, de pouco em pouco eu tô, você sabe, né? Tô,
2: se rolar algum problema,
1: tô a caminho da aposentadoria, Zé Maria. Tô quase lá já, viu? Bota mais um pouquinho só, já tô tranquilo. É, rede em frente de casa, alguém, a Lu...
0: Acaba o treinamento, a Lu balançando.
1: Balançando a rede.
0: É, com chicote.
1: É.
2: E o Kaique se virando. Fazer
1: é, isso aí. É. Eu já fiz o que tem que fazer, né, Zé Maria?
0: É, fazer o quê, né?
1: Ah, como, trabalhei agora muito.
0: Agora é a vez dos meninos.
1: É...
0: 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A Prefeitura de Barra Bonita está anunciando o seguinte, que por meio do Decreto Municipal 6.892, de 13 de outubro de 26, foi estabelecido ponto facultativo nas repartições públicas municipais na sexta-feira, dia 30. Em comemoração ao dia do funcionário público, último dia do mês. Último, não, penúltimo, né? Agora, outubro é 31. A data é tradicionalmente celebrada em 28 de outubro, mas neste ano as comemorações foram transferidas para o dia 30, como forma de reconhecimento e valorização dos servidores municipais pelos relevantes serviços prestados à população. Atenção, o ponto facultativo não se aplica às atividades essenciais e de relevante interesse público, e serão mantidas especialmente os serviços desempenhados pela Guarda Municipal. A administração municipal reforça seu reconhecimento e agradecimento a todos os servidores públicos pelo compromisso, dedicação e trabalho diário em benefício da população de Barra Bonita.
1: A como OSC, é bom ser funcionário público.
0: A emenda tudo.
1: Ah, né? Eu não consigo deixar de fazer o comentário, Zé Maria.
2: Tem que concursar, pai. Ah,
1: tem que estudar, tá vendo? Tem que estudar. Eu falo pra estudar.
2: Você disse pra mim, tem que estudar, mas.
1: O dia
2: falou,
1: 28.
2: Vai atrás de rádio.
1: Não vai atrás de rádio, não.
2: Não, você mandou no começo.
1: Deixa eu fechar seu microfone, você também.
0: O dia 28, Marcelo, é quarta-feira. Então,
1: dia 28.
0: Eu acho que atrapalha realmente a população se fizer o serviço no dia 28. E pouca gente vai atrás da prefeitura no dia 30, né? Então aproveitou o útil ao agradável.
1: É.
0: OSC Adai precisa de sua ajuda. No dia 24 de outubro será realizada uma festinha para as crianças e precisamos arrecadar 30 caixas de bombons para tornar esse dia mais doce e feliz. Você pode colaborar dando uma caixa de bombom. Informação Juliana. 997-27-1728. Toda ajuda faz a diferença. A OSC Adai agradece de coração. 18h54. 18h54. Tô brigando com o meu mouse aqui, até que eu achei.
1: Ih, se quebrar de novo, abandona, hein? Novinho. Chegou ontem.
0: Isso aqui?
1: Oh.
0: Não, isso aqui tá bom. Tá bom. O que tá ruim é o tapetinho.
1: Ah, tá. Vamos trocar o tapetinho também, vai.
0: A oportunidade de emprego, vocês estão a fim de trabalhar aí? Usina Açucareira São Manuel, vagas abertas. Confira as oportunidades para fazer parte da São Manuel. Operador de Hilo e Lo. O que é isso aqui, Marcelo?
1: Ah, boa Hilo, pergunta, hein, Zé Maria?
0: H-I-L-L-O.
1: Será que é trator?
0: Deve ser alguma coisa. Requisitos, ensino fundamental completo, disponibilidade para atuar em turnos. Os interessados em participar do processo de seleção devem se candidatar à vaga no link abaixo. Pessoal, não manda link desse tamanho que a gente não... Ninguém vai anotar isso aqui. Manda o telefone que é mais fácil. Todos os nossos processos seletivos buscam promover a inclusão, sendo abertos a todos os que atendam aos critérios de seleção, independentemente do gênero, raça, característica física ou orientação sexual. Por aqui, a gente enxerga a diversidade como um diferencial. Empresas vão ter que seguir novas regras para o serviço de atendimento ao consumidor. As novas normas a serem seguidas são: disponibilizar aos clientes atendimento humano obrigatório, saque gratuito, limite de 5 níveis de atendimento ou menos, cancelamento facilitado e suporte 24 horas em canais eletrônicos. Além disso, as empresas ficam proibidas de direcionar ao consumidor para outro canal de atendimento. Isso somente poderá acontecer se o comparecimento presencial for indispensável para resolver a demanda. Agora, se a ligação cair durante o atendimento, A empresa vai ter que retomar o contato em até 5 minutos e aproveitar os dados já fornecidos pelo cliente. E mais, hein? A opção de cancelamento de contratos e serviços deverá estar disponível em qualquer grau de atendimento, tanto nos canais eletrônicos quanto telefônicos. Outra mudança é que o tempo de espera no telefone deverá ser de, no mínimo, até 20 segundos para 80% das demandas. As novas regras começam a valer em 20 dias. É, realmente, quando você telefona numa loja, até no serviço público, olha, é um tal de mandar para outro, passa para quem, né? Eu vou direcionar o senhor para tal departamento, é complicado. Eu duvido que vá demorar 20 segundos para fazer a resposta ou aguardar o cara. 18h57. Estudos apontam que a diminuição do consumo de álcool por pessoas que usam canetas emagrecedoras. Pesquisas realizadas nos Estados Unidos mostram uma ligação entre medicamentos da classe GLP-1 e a redução da ingestão de bebidas alcoólicas. As canetas emagrecedoras são utilizadas no tratamento da obesidade e do diabetes. Um dos estudos analisou dados de 606 mil pacientes com diabetes tipo 2. Nesse caso, o uso de medicamentos esteve associado ao risco de 18% menor de desenvolver transtornos relacionados ao álcool e também 14% em relação a drogas em geral. Já uma outra pesquisa acompanhou 108 pessoas com obesidade e dependência de álcool. Uma parte do grupo recebeu semaglutida e a outra placebo, que não tem interações medicamentosas. Além disso, todos passaram por terapia psicológica. Os participantes que receberam o medicamento apresentaram uma queda de dias de consumo excessivo de álcool de 41,1 pontos percentuais. Entre o grupo que recebeu o placebo, a redução foi de 26,4 pontos percentuais. É, tem uns coleguinhas aí que precisavam disso, hein? É, vou fazer uma recomendação pessoal para cada um deles. Bom, Marcelo, respostas?
1: Vamos lá, vamos fazer as respostas de hoje, então. 1265. Nossa Senhora, gente, olha o pessoal acelerando aqui. Isso aí, gente, vamos acelerando. É, as respostas, hoje está bem difícil, eu entendo. A primeira pergunta o Zé Maria fez. Na ilha de Java, olha, Indonésia, hein? Há uma espécie de galinha rara e exótica, em que tudo nela é preto por dentro e por fora. Seu nome é Ayami Semani, que significa galinha totalmente preta. Mas o sangue e ovos são também pretos, Zé Maria? Sim ou não?
0: Então, toma essa galinha aí. Veja bem, nela tudo é preto. Osso, veia, enfim, tudo. Mas o sangue dela,
1: da galinha,
0: dessa raça de galinha, ele é um vermelho escuro, quer dizer, não é um vermelho normal, como a gente tem no nosso braço, que às vezes, pela reflexão da luz, parece azul o nosso sangue, mas não é. E os ovos, eles são de cor creme, mesmo porque os ovos são produzidos, né? Não é nascido dela, não é feito com ela no corpo dela, não faz parte de algum órgão.
1: São creme?
0: Creme. Esse marronzinho que a gente vê, mas é meio escurinho, sim, também, um creme escuro, né?
1: Ah, então beleza. Bela pergunta, Zé Maria. A segunda pergunta aqui faz-se referência ao nome da padroeira do Brasil como Nossa Senhora de Aparecida e Nossa Senhora Aparecida. Qual está correta forma de dizer aqui, Zé Maria?
0: Marcelo, o pessoal fala as duas.
1: É,
0: até as duas. Gente que entende bem de língua portuguesa e trabalha no jornalismo. Agora é o seguinte, a Nossa Senhora foi aparecida, ela foi encontrada no rio por pescadores. Ela não esteve no lugar de Aparecida. Marcelo de Igaraçu do Tietê, Zé Maria de Barra Bonita, Kaique de Igaraçu. Entendeu?
1: Então é Paulo, Nossa Senhora Aparecida. Só.
0: Ela apareceu na rede lá. Estava batendo a redinha, ela apareceu. Então ela é Aparecida.
1: E tem música que fala Nossa Senhora de Aparecida.
0: Mas a música, eu ouvi. A música tem um desconto que às vezes
1: pra poder, ajuda a nota. Para ajuda na nota, é. Ah, então certo é Nossa Senhora Aparecida, né, Zé?
0: Nossa Senhora Aparecida. Ela apareceu lá no rio.
1: Certo.
0: Ela não estava em Aparecida, e por isso que eu não posso falar de Aparecida.
1: Beleza. E assim a gente fecha mais um dia. Lembrando que hoje a estiva está fechado. Volta amanhã, tá, Zé Maria? Atender.
0: Beleza.
1: Beleza?
0: É quinta-feira, né? Hoje por causa do...
1: Eles trabalharam na segunda, feriado,
0: tá certo.
1: Então volta amanhã. Zé, não dá pra gente ir na estiva, mas a gente vai passar agora a comer um doguinho de frango e eu pago.
0: Ah, é?
1: É. Boa noite, viu?
0: Vou passar no Jato e vou na Beta.
1: Então tá. Tchau, gente. Boa noite, cara.
0: Joga um truquinho.
3: Outubro Rosa alerta para a prevenção do câncer de mama.
4: Agora, planos de saúde devem cobrir mamografia quando houver indicação clínica, mesmo antes dos 40 anos. Luana Karen.
5: A mamografia é o melhor exame para a detecção precoce do câncer de mama. A partir dos 40 anos, as mulheres devem fazer mamografia anualmente.
3: Micro e pequenas empresas devem ficar atentas aos prazos para escolher o regime tributário de 2027.
4: Quem deseja entrar ou retornar ao Simples Nacional tem até amanhã para solicitar a opção.
3: Ainda tem dúvidas? Vamos falar da mudança e opções para você saber o que é melhor para o seu negócio.
4: Hoje na apresentação da Voz do Brasil, Luciano Seixas e Mariana Jungmann.
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4: Computadores, consoles, celulares, por todos esses meios é possível ter acesso a algum jogo eletrônico.
3: E para desenvolver esses games, que muitas vezes consomem horas da nossa atenção, é preciso juntar muita arte à tecnologia.
4: E todo esse trabalho agora faz parte do Marco Legal dos Jogos Eletrônicos, que vai regulamentar o setor.
6: O governo assinou nesta quarta-feira o decreto que regulamenta o marco legal dos jogos eletrônicos no país. A medida amplia o fomento ao setor, incentiva a formação de profissionais e promove os jogos brasileiros dentro e fora do país. O Brasil é o maior mercado latino-americano de games e está em quinto lugar no ranking de população online, com uma estimativa de 105 milhões de jogadores, segundo dados da Abra Games, a Associação Brasileira das Desenvolvedoras de Jogos Digitais Eletrônicos. O presidente da associação, Rodrigo Terra, acredita que a regulamentação vai ampliar o mercado e contribuir com a economia.
7: A pauta de videogame é uma pauta transversal, ela é pauta de cultura, mas ela é pauta de tecnologia, ela é pauta de desenvolvimento econômico e comércio. E é pauta também da fazenda, da receita. Só que agora a gente começa também a jornada, a próxima fase, né? O próximo boss fight é a gente poder categorizar tributariamente, né? Como é que vai ser agora esse setor, que agora ele é reconhecido como um setor único, não só atrelado a tecnologia, como é hoje também.
6: Dados da pesquisa Game Brasil, divulgada neste ano, apontam que cerca de 36% dos que consomem games no Brasil têm entre 14 e 20 anos. Apontam que cerca de 36% dos que consomem games no Brasil têm entre 14

0: da população PCD no Brasil, que muitas vezes não pode sair de casa. E os videogames, ele além de ser uma forma de arte, ele também permite que essa pessoa viva experiências que muitas vezes a gente nem dá bola para essas experiências. É algo cotidiano para
1: a
0: gente.
1: A ministra da Cultura, Margareth Menezes, afirma que os jogos eletrônicos deixam de ser considerados apenas softwares e passam a ser vistos como produtos culturais.
2: E essa é uma mudança fundamental porque permite que os jogos brasileiros acessem instrumentos de fomento já consolidados, como a Lei do Audiovisual, a Lei Rouanet, o Fundo Setorial do Audiovisual, além de reconhecer o seu papel na educação, na saúde, na formação de juventudes e na qualificação profissional na geração de emprego e renda.
1: O decreto institui ainda o Game Brasil, plataforma pública e gratuita para catalogar, divulgar e promover jogos brasileiros, indicando onde estão disponíveis. E para ampliar a formação de profissionais para a indústria de jogos eletrônicos, o Ministério da Educação vai ofertar, a partir do ano que vem, 230 vagas para cursos de graduação na área de jogos digitais em 5 universidades federais nas 5 regiões do país. Reportagem Graziele Bezerra.
3: Em 2027, a reforma tributária entra numa nova fase.
4: É quando as microempresas e as empresas de pequeno porte começam a recolher a contribuição sobre bens e serviços, CBS, e o imposto sobre bens e serviços, IBS.
3: Entre os prazos estabelecidos, um vence amanhã, dia 15 de outubro. É quando os empresários devem informar se desejam permanecer ou optar pelo Simples Nacional, o atual sistema para o recolhimento de tributos.
4: Para explicar melhor essas mudanças, a gente conversa agora com o repórter Nazi Brum. Boa noite, Nazi.
5: Olá, boa noite, Mariana, Luciano, e boa noite, ouvintes da Voz do Brasil. Pois é, a reforma tributária deve ser concluída em 2033, mas a partir de 2027, as microempresas e empresas de pequeno porte começam a recolher o IBS e o CBS, que vão substituir 5 impostos: PIS, COFINS, IPI, ICMS e ISS. O primeiro passo para isso é que essas empresas optem até amanhã pelo Simples Nacional, um sistema que já existe que facilita o pagamento de impostos. Após isso, as empresas que estiverem no Simples Nacional vão optar se desejam pagar o IBS e o CBS dentro do Simples ou de forma separada. E essa opção deve ser feita até o dia 30 de outubro.
3: Agora, isso quer dizer, então, Nazi, que as empresas, as microempresas e as empresas de pequeno porte vão poder pagar esses dois impostos de duas formas diferentes?
5: Exatamente, Mariana. E o coordenador de tributos sobre a renda, patrimônio e opções financeiras da Receita Federal, Gustavo Salton, falou um pouco sobre essas mudanças.
6: O Simples Nacional, ele não acabou, ele continua sendo um regime fundamental para as micro e pequenas empresas. A grande novidade da reforma tributária é que o empresário passa a decidir se prefere manter o IBS e a CBS dentro do DAS ou se prefere no regime regular de débitos e créditos. Então, estamos nesse período agora super importante de opções e decisões de todo mundo, né, para que todos consigam fazer as suas decisões que melhor podem fruir desse novo mundo tributário que a gente vai ter agora.
5: Olha, o empresário que optar pagar o IBS e CBS fora do Simples Nacional estará aderindo automaticamente ao Simples Nacional híbrido e o pagamento será feito dentro do regime regular. Sobre esse assunto, a gente tem aqui a dúvida de uma ouvinte. Vamos ouvir.
7: Olá, boa noite. O meu nome é Iraneia Rego. Eu trabalho no ramo de moda, eu vendo roupa. E eu queria fazer uma pergunta. Quem já é do Simples e possui algum termo de exclusão, precisa fazer a opção novamente?
5: Pois é, quem vai responder é o coordenador da Receita Federal, Gustavo Salton.
6: Precisa sanar eventual problema que teve com o Simples Nacional e possui agora até 15 de outubro para fazer novamente essa opção para o ano que vem, após ter sanado eventual situação que ficou impeditiva para o regime.
5: O Gustavo Salton também vai responder a uma dúvida da Sandra Júlia. Ela é dona de um salão de beleza, trabalha direto com o consumidor e também com outras empresas. E ela quer saber qual sistema é mais vantajoso para pagar os novos tributos.
8: Eu estou meio perdida. Se eu fico só no Simples Nacional e se compensa para mim mudar para outro sistema ou ficar só no Simples ou ter os dois, eu não sei.
6: Geralmente, as empresas que tratam diretamente com o consumidor final, elas vão fruir melhor do simples puro, que a gente chama, né? No entanto,

0: É necessário verificar o caso concreto, quem são os seus fornecedores, parceiros e clientes, para ter certeza a respeito do que vale mais a pena. Então, muito importante aí cada um fazer a sua conta, né? Tem uma conta individual aí de cada empresa que é importante cada um estar atento.
1: Então, Mariela Luciano, para resumir, microempresas e empresas de pequeno porte têm até amanhã para optar pelo Simples Nacional e até o dia 30 de outubro para decidir se pagam os novos tributos dentro desse sistema ou pelo método convencional.
2: Nazi, e se após fazer a opção, o empresário mudar de ideia, ele pode desistir?
1: Pode sim, Luciano. O sistema vai abrir um prazo específico de 3 de novembro a 20 de dezembro de 2026 para que qualquer pessoa desista da opção feita, tanto para o Simples Nacional quanto para o sistema híbrido. E o contribuinte pode tirar todas as dúvidas sobre esse processo na Receita Federal. Basta ter uma conta na plataforma gov.br e entrar em servicos.receitafederal.gov.br. Mariana, Luciano.
3: Obrigada, Nazi Brum, pelas informações ao vivo aqui na Voz do Brasil.
2: Quer saber quanto sua rede de ensino tem previsto para investir na educação?
3: O painel de financiamento do novo PAR foi atualizado e agora também traz informações sobre os repasses do Fundeb, o Fundo de Manutenção e Desenvolvimento da Educação Básica e de Valorização dos Profissionais da Educação. Feitos esses repasses feitos nos últimos 12 meses.
2: Pela plataforma é possível consultar os recursos previstos para cada rede, acompanhar receitas e despesas da educação básica e verificar os saldos de programas.
4: Você sabia que é possível consultar informações do Fundeb de forma rápida e prática? O Ministério da Educação acabou de atualizar o painel de financiamento do novo Plano de Ações Articuladas, o novo PAR. Agora é possível acompanhar pela plataforma os valores previstos para cada rede de ensino, considerando fontes como o Fundeb, o Fundo de Manutenção e Desenvolvimento da Educação Básica e de Valorização dos Profissionais da Educação, o Salário Educação e as receitas vinculadas ao mínimo constitucional destinado à manutenção e ao desenvolvimento do ensino. Com a última atualização, o novo PAR apresenta informações da Secretaria do Tesouro Nacional sobre os repasses do Fundeb efetivados nos últimos 12 meses. Além disso, a ferramenta também permite acompanhar a evolução das receitas e das despesas relacionadas à educação básica, bem como dos saldos acumulados de programas. O novo PAR reúne dados das principais fontes de financiamento da educação básica por meio de gráficos e tabelas e permite ainda que gestores educacionais, pesquisadores e cidadãos consultem os recursos destinados às redes de ensino e acompanhem a evolução das receitas ao longo do tempo. Todos esses dados podem ser consultados no painel de financiamento do novo Plano de Ações Articuladas, o novo PAR, disponível em novopar.mec.gov.br. Locução, Júlio César de Oliveira. Reportagem, Daniel Duarte.
3: O ministro do Meio Ambiente e Mudança do Clima, João Paulo Capobianco, retornou hoje a Manaus para acompanhar ações de combate aos incêndios florestais no Amazonas.
2: Após sobrevoar as áreas atingidas pelo fogo e reunir-se com autoridades locais, ele falou sobre a situação no estado e os próximos passos.
5: Não podemos comemorar porque ainda temos uma situação grave, muito grave ainda, ainda muita fumaça, mas houve uma redução nos eventos de queimadas e de incêndios, portanto nós temos um movimento positivo e há um indicativo de redução de novos focos. O novo passo agora é a investigação criminal. Nós vamos iniciar uma ação forte de investigação para identificar quem está operando esse conjunto enorme de incêndios e verificar se há uma organização por trás disso e vamos punir aqueles que forem identificados de forma exemplar para que não fique na região uma sensação de impunidade.
3: As ações são realizadas de forma integrada entre órgãos federais, estaduais e municipais para reduzir os impactos ambientais e proteger a população.
2: 330 brigadistas já foram mobilizados para atuar em apoio às equipes do IBAMA, do ICMBio e de outros órgãos federais.
3: Usar a força do futebol para combater a violência contra a mulher.
2: Com esse objetivo foi lançada a campanha Papo de Homem. No futebol, a violência não entra em campo.
6: Em dias de jogos de futebol, Os casos de violência contra as mulheres aumentam 27%. Para enfrentar esse problema, o governo federal e a CBF, Confederação Brasileira de Futebol, lançaram a campanha Papo de Homem. No futebol, a violência não entra em campo. A iniciativa convoca a participação de torcedores e jogadores. No vídeo da campanha, estão reunidos jogadores presentes na convocação mais recente da seleção brasileira, como Vini Júnior.
7: No futebol, a violência não entra em campo.
6: E Rayan.
8: Violência contra as mulheres não tem desculpa.
6: A peça foi exibida durante um amistoso entre Brasil e Argentina essa semana em Recife. A proposta da campanha é utilizar a força do futebol para conscientizar o público masculino quanto à prevenção e ao enfrentamento à violência contra mulheres. Foi o que disse o ministro do esporte, Paulo Henrique Cordeiro.
9: São homens, são atletas, são jogadores da seleção brasileira que estão falando de um prisma, estão falando de um lugar de homem. Porque a questão da violência contra a mulher não é um problema sobre as mulheres, mas é um problema sobre os homens. E o homem falando sobre isso impacta, eu tenho certeza, muito mais e pode contribuir decisivamente para que esse estado de coisa possa ser extinto de toda a nossa sociedade.
6: A mensagem também é para quem acha que bebida e raiva justificam uma agressão, alerta o torcedor Marco Polo.
10: De campo, cada um responde por seus atos, fora dele também.
6: A campanha também marca o lançamento do Plano Nacional do Legado Social e Esportivo da Copa do Mundo Feminina FIFA 2027, que estabelece 4 eixos para ampliar a participação de mulheres no futebol. Vale lembrar que mulheres em situação de violência podem buscar orientação e realizar denúncias pelo Ligue 180. Em caso de emergência, devem ligar para o 190 da Polícia Militar. Reportagem Pablo Mundim.
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3: Estamos no Outubro Rosa, mês de prevenção e conscientização sobre o câncer de mama.
2: E mulheres, fiquem de olho. Os planos de saúde são obrigados a cobrir o exame de mamografia, mesmo em mulheres com menos de 40 anos.
3: A medida vale para os casos em que há indicação clínica para o exame.
2: O exame também é oferecido no SUS.
15: Ao tocar os seios, a geóloga e produtora audiovisual Laila Milani sentiu algo diferente. Ela procurou o médico e o diagnóstico foi de um nódulo benigno que precisava ser acompanhado. 6 meses depois, ao retornar para exames, descobriu que o nódulo havia evoluído para câncer de mama. Laila tinha 38 anos e nunca havia feito uma mamografia.
16: Eu não recebi nenhuma informação que abordasse esse assunto, no sentido de que a mamografia feita antes, né, poderia adiantar o meu caso, né, antecipar um diagnóstico, por exemplo.
15: Desde o começo do mês, os planos de saúde não podem mais negar a cobertura de mamografia digital para mulheres com menos de 40 anos que tenham indicação médica para a realização do exame. A mudança foi aprovada pela Agência Nacional de Saúde. Antes, os planos tinham obrigação de cobrir o exame somente para pacientes entre 40 e 69 anos. O presidente da ANS, Wadid Amu, destacou a importância da medida.
17: A partir de agora, deve ser considerada a necessidade clínica de cada paciente. O diagnóstico precoce salva vidas. Quanto mais cedo a doença é identificada, maiores são as chances de sucesso no tratamento e de melhores resultados para os pacientes.
15: De acordo com o presidente da Sociedade Brasileira de Mastologia, Guilherme Novita, a mamografia é o melhor exame para a detecção precoce do câncer de mama. Segundo ele, a partir dos 40 anos, as mulheres devem fazer mamografia anualmente. Ele explica em quais casos a mamografia antes dos 40 anos é recomendada.
18: Existem pacientes que, por questões de risco, geralmente história familiar de câncer de mama ou ovário, ou história pessoal de câncer de mama ou lesões pré-cancerígenas, ou história de mutação genética, elas precisam fazer mamografia antes dos 40 anos.
15: Nas últimas décadas, o câncer de mama se manteve como o tipo de câncer mais frequente entre as brasileiras, com exceção do câncer de pele não melanoma. Segundo o Ministério da Saúde, hoje, a taxa estimada é de 66 novos casos por 100 mil mulheres. Reportagem Luana Karen.
3: E o Ministério da Saúde apresenta campanha com orientações sobre acesso a consultas, exames e cirurgias pelo SUS.
2: O conteúdo explica como buscar atendimento especializado e apresenta opções de atendimento pelo Sistema Único de Saúde.
19: A dona de casa, Vanusa da Conceição, moradora da Ceilândia, no Distrito Federal, conta que o filho, de 14 anos, deslocou o joelho enquanto jogava futebol e foi levado a uma unidade básica de saúde. Após o atendimento de emergência, ela conta como foi o processo para que o filho fizesse a ressonância e outros exames específicos.
20: Eu fui até o posto de saúde, a UBS. Por volta de mais ou menos 7 dias, ele foi chamado para poder fazer a ressonância. Já peguei o resultado e agora retornarei ao médico que consultou ele.
19: Para orientar pessoas que precisam de avaliação, acompanhamento, exames ou procedimentos especializados, como Vanusa, o Ministério da Saúde lançou a Campanha Nacional de Atendimento Especializado, que reúne informações sobre como buscar consultas, exames e cirurgias pelo SUS. A iniciativa apresenta o passo a passo, desde a entrada da unidade básica de saúde até o atendimento especializado, é o que explica o diretor do Ministério da Saúde, Rodrigo Oliveira.
21: A gente tem duas grandes portas de entrada. Uma porta de entrada são as UPAs e os grandes hospitais de emergência, e também você pode buscar a unidade básica de saúde. É possível em vários locais, através do meu SUS digital, através do WhatsApp ou de outros aplicativos, você buscar atendimento.
19: Os pacientes do Sistema Único de Saúde têm diferentes possibilidades de atendimento. Para uma consulta, por exemplo, não precisam sair de casa. Eles têm à disposição a telesaúde, que permite a realização de teleconsultas e telediagnósticos. A população também pode ser encaminhada para o atendimento nas carretas de saúde, unidades móveis que oferecem serviços especializados em diferentes regiões do país. Essas unidades atendem prioritariamente onde há menor oferta de serviços especializados. Rodrigo Oliveira explica como os pacientes podem ser atendidos nas carretas.
21: Em geral, um paciente que busca uma unidade básica de saúde precisa de uma consulta especializada ou de um exame especializado, como tomografia, ele entra numa fila do município, da região ou do estado. A carreta, quando chega nessa região, ela se conecta a essa fila e faz essa fila andar mais rápido.
19: Outra opção de atendimento especializado pelo SUS é o encaminhamento de pacientes para hospitais privados e filantrópicos. Reportagem Cleide Lopes.
3: E essas foram as notícias do governo federal.
2: Uma realização da Secretaria de Comunicação Social da Presidência da República.
3: Com produção da empresa Brasil de Comunicação.
2: Fique agora com o Minuto do TCU. Em seguida, as notícias do Poder Judiciário e do Congresso Nacional. Boa noite.
3: Boa noite, até amanhã.
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1: 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Você vai ouvir agora notícias do Poder Judiciário.
4: STF decide afastar a inclusão das perdas inflacionárias na correção monetária dos depósitos judiciais.
23: STM realiza seminários sobre a Justiça Militar e o Tribunal Penal Internacional.
4: Para o STJ, planos de saúde não são obrigados a custear medicamentos à base de canabidiol para tratamento domiciliar.
23: Boa noite, eu sou Marcela Luiza.
4: E eu sou Walter Lima.
23: O Supremo Tribunal Federal decidiu hoje afastar a inclusão dos expurgos inflacionários na correção monetária dos depósitos judiciais.
4: A Corte entendeu que a atualização monetária deve observar índices previstos na legislação. Marta,
24: a discussão
4: Ferreira.
24: Era para definir se os depósitos de ações judiciais da época dos planos econômicos Bresser, Verão, Collor 1 e 2 tem direito à mesma correção monetária aplicada à caderneta de poupança, chamada de expurgos inflacionários. Esses expurgos correspondem às diferenças de atualização decorrentes de períodos em que os índices utilizados para corrigir valores financeiros não acompanharam integralmente a inflação. No final, prevaleceu o entendimento de que a atualização dos valores deve observar os índices previstos na legislação, sem a incorporação de diferenças decorrentes dos planos econômicos.
23: O Superior Tribunal Militar realiza entre hoje e amanhã em Brasília o seminário Justiça Militar e o Tribunal Penal Internacional, o TPI.
4: O evento reúne especialistas para discutir temas relacionados à atuação do Tribunal Penal Internacional. Marcelo Della Libera.
25: O Tribunal Penal Internacional julga pessoas acusadas de genocídios, crimes contra a humanidade, crimes de guerra e crimes de agressão. O Prêmio Nobel da Paz este ano foi para a jurista Navi Pillay, que já integrou o TPI. A presidente do Superior Tribunal Militar, ministra Maria Elizabeth Teixeira Rocha, avalia com otimismo o trabalho do TPI ao longo de mais de 20 anos de existência.
26: Eu avalio com muito otimismo. Porque o Tribunal Penal Internacional foi criado exatamente para que não houvesse a repetição dos tribunais que foram formados para julgar os delitos da Segunda Guerra Mundial. E isso eu acho que é extremamente promissor e garantista, porque dá ao mundo e à sociedade das nações, né, uma estabilidade jurídica para se dizer, né, em conflitos aquilo que se pode e aquilo que não se pode fazer. Porque até uma guerra, que é o horror e a barbárie, tem de haver regras.
25: Entre hoje e amanhã, o STM promove o seminário Justiça Militar e o Tribunal Penal Internacional, desafios e perspectivas da implementação jurídica do TPI no Brasil. O evento conta com a transmissão ao vivo pelo canal oficial do Tribunal no YouTube.
23: Plano de saúde não é obrigado a custear medicamentos à base de canabidiol para uso domiciliar sem previsão legal ou contratual de cobertura.
4: A conclusão é do STJ. Fátima Uchoa.
27: A exceção à regra é nos casos expressamente previstos em leis ou normativos específicos. Assim, a mera autorização excepcional de importação concedida pela Anvisa não impõe ao plano de saúde a cobertura obrigatória de tratamento domiciliar com canabidiol. Esse julgamento, na segunda sessão, sob o regime da relevância da questão federal, ocorreu em sessão virtual e é definitivo no âmbito do STJ, pois os ministros reafirmaram jurisprudência consolidada na Corte. A decisão passa a valer para processos semelhantes em todo o país. Vale destacar que essa é a primeira vez que o STJ usou a técnica de reafirmação sob o regime da relevância da questão federal.
23: Dois dias de debates sobre sustentabilidade na Justiça do Trabalho.
4: Magistrados, servidores e especialistas vão discutir soluções para uma justiça trabalhista sustentável. Rafael Silva.
5: Entre os assuntos, eles vão falar sobre mudanças climáticas, gestão de resíduos sólidos, descarbonização e a inclusão socioprodutiva de catadores. Também estão em pauta as estratégias para a criação de planos de contingência socioambiental, além da apresentação de projetos desenvolvidos pelos próprios tribunais, o que ajuda a compartilhar boas práticas entre as unidades. O debate reforça o papel das instituições públicas diante do desafio global de atingir o carbono zero.
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23: Uma boa noite.
4: E até amanhã.
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6: Está no ar o Jornal do Senado.
7: Eu sou Paula Groba.
8: E eu sou Humberto Pinheiro.
7: E estes são os destaques de hoje do Jornal do Senado, que começa agora.
8: Senado vota fim da escala 6-1 em primeiro e segundo turno ainda hoje, segundo o presidente Davi Alcolumbre.
7: PEC da Segurança avança no Senado com maior integração e fim da saidinha para membros de facções.
8: Projeto garante às mulheres opção de viajar ao lado de outra passageira sem custo extra.
7: Boa noite.
8: Boa noite.
7: A PEC da Segurança Pública avançou no Senado e segue para votação em plenário. A proposta busca reforçar o combate ao crime organizado com ação direta do governo federal e maior integração entre as forças de segurança da União, dos estados e dos municípios.
8: O texto também prevê penas mais rigorosas para integrantes de facções criminosas, inclui o Sistema Único de Segurança Pública na Constituição e permite a criação de polícias municipais para o policiamento ostensivo e comunitário. A PEC foi concluída hoje na Comissão de Constituição e Justiça. Repórter Bruno Lourenço.
9: A Comissão de Constituição e Justiça aprovou a inclusão, no texto constitucional, do Sistema Único de Segurança Pública. A proposta de emenda à Constituição padroniza diretrizes nacionais e permite a criação de polícias para a guarda comunitária e ostensiva pelas prefeituras. O relator, senador Rogério Carvalho, do PT de Sergipe, acredita que a grande inovação da PEC é colocar a União como a agente atuante e corresponsável no enfrentamento direto ao crime organizado, em cooperação articulada com as polícias estaduais e locais.
10: Agora nós teremos o governo federal como integrante do Sistema Único de Segurança Pública e podendo agir conjuntamente e tendo responsabilidade no combate aos criminosos e no combate ao crime organizado em todo o país, de forma articulada e integrada, Polícia Civil, Polícia Militar.
9: Além da cooperação federativa, o texto prevê fontes de financiamento protegidas contra contingenciamentos orçamentários. Com a aprovação na CCJ, a PEC da Segurança Pública segue agora para análise do plenário do Senado, onde precisará passar por dois turnos de votação antes de poder seguir para a promulgação.
7: O senador Espiridião Amin, do PP de Santa Catarina, afirmou que a PEC da Segurança Pública merece atenção especial do governo e do Congresso Nacional. Ele defendeu que a proposta seja analisada ainda nesta legislatura pelos senadores.
8: Na avaliação de Amin, o aperfeiçoamento da proposta vai ajudar a garantir melhores condições de segurança à população brasileira.
12: Que eu creio que deverá merecer de nós, ainda nesta legislatura, a urgência e o aperfeiçoamento necessário.
7: E mulheres poderão ter o direito de escolher viajar ao lado de outra mulher em aviões e ônibus sem pagar nada a mais por isso.
8: É o que prevê um projeto que está na pauta da Comissão de Fiscalização e Controle e Defesa do Consumidor do Senado. A proposta garante essa opção no momento da compra da passagem. Repórter Pedro Pincer.
11: A Comissão de Transparência, Fiscalização e Controle está pronta para votar um projeto de lei que garante às mulheres que viajam sozinhas o direito de optar, no ato da compra da passagem em transportes coletivos, por assentos ao lado de outras mulheres. O texto já foi aprovado na Comissão de Direitos Humanos. O objetivo é evitar situações de violência durante o trajeto e limitar as situações de vulnerabilidade, além de consolidar o compromisso do Estado com a promoção de políticas de proteção às mulheres em todos os espaços. A autora do projeto, senadora Daniela Ribeiro, do Progressistas da Paraíba, destacou que o assento ao lado de outra mulher não terá custo extra para a passageira nem para as empresas.
13: Essa iniciativa ela visa prevenir casos de assédio e a gente sabe também que previne violência, proporcionando muito mais tranquilidade durante os deslocamentos. Comprovadamente, a vulnerabilidade das mulheres no transporte coletivo é uma realidade.
11: Se aprovada na comissão, a proposta só vai ao plenário caso seja apresentado recurso com esse objetivo.
7: Evitar erros médicos que podem custar a vida de crianças é o objetivo de um projeto que está na pauta da Comissão de Assuntos Sociais do Senado.
8: A proposta busca reforçar a segurança no atendimento infantil e prevenir tragédias como a do menino Benício, que morreu em Manaus após receber uma dose letal de adrenalina. A repórter Raíssa Abreu tem os detalhes.
14: O projeto do senador Eduardo Braga, do MDB do Amazonas, determina que os serviços de atendimento pediátrico tenham sempre um médico especialista. Também estão previstas regras para que os pais ou responsáveis pela criança recebam informações claras sobre seu estado de saúde e apoio psicossocial.
15: Para que um profissional não cometa erros e equívocos como aconteceu recentemente no meu estado, com o garoto Benício, que ao chegar em um hospital supostamente de excelência no meu estado, e ao ser atendido no ambulatório, imagine Vossa Excelência que um profissional da saúde injetou adrenalina na veia de uma criança, o que levou, obviamente, a óbito esta criança.
14: A proposta recebeu o voto favorável da relatora, senadora Damaris Alves, do Republicanos do Distrito Federal. Se aprovada na Comissão de Assuntos Sociais, a proposta segue direto para a Câmara dos Deputados.
7: E a senadora Zenaide Maia, do PSD do Rio Grande do Norte, fez um apelo a pais e aos responsáveis para que vacinem as crianças. Médica, ela alertou para o risco de doenças como o sarampo voltarem a circular, com a possibilidade de complicações graves e até a morte.
8: A senadora destacou que vacinar é um ato de proteção à saúde infantil e que a imunização não deve ser uma questão política, mas uma responsabilidade de todos.
16: Vacinem os seus filhos. Não é possível que a gente continue vendo crianças voltando a ter sarampo. Sarampo é uma doença extremamente grave. Pode matar e pode também deixar sequelas pro resto da vida.
7: Senadores estão reunidos no plenário para discutir a proposta de emenda à Constituição que acaba com a escala 6x1. O texto prevê reduzir a jornada semanal de 44 para 40 horas, sem diminuição dos salários.
8: Segundo o presidente do Senado, Davi Alcolumbre, a votação da PEC em dois turnos está prevista para hoje. O repórter Alexandre Campos traz mais informações.
17: Além de reduzir a jornada sem diminuir salário, a PEC prevê dois dias de folga semanal, sendo um deles preferencialmente aos domingos. Essas regras valerão para os terceirizados que prestam serviços para a administração pública direta e indireta da União, dos estados, do Distrito Federal e dos municípios. No entanto, não serão aplicáveis para os trabalhadores da iniciativa privada que tiverem diploma de curso superior e que receberem um salário maior que 2,5 vezes o teto da Previdência Social, salvo se o empregador, por vontade própria, decidir o contrário. A mudança será gradual. 2 meses depois de sua promulgação, o tempo de trabalho por semana passará de 44 para para 42 horas semanais. Um ano depois da implementação dessa primeira etapa, a jornada vai diminuir para 40 horas. Líder do governo, a senadora Tereza Leitão, do PT de Pernambuco, afirmou que a redução da jornada é uma luta histórica dos brasileiros, construída nas fábricas, comércios, nos serviços, ruas, escolas e até nas redes sociais.
0: Estamos escrevendo este capítulo ao lado de cada trabalhador que acorda antes do sol nascer, de cada mãe e de cada pai que querem acompanhar o crescimento de seus filhos, de quem deseja estudar, cuidar da saúde, encontrar os amigos, estar com a família, descansar, de quem quer simplesmente recuperar o direito de ser dono de parte maior do seu próprio tempo e fazer dele o que quiser.
17: Representante do PL de Santa Catarina, o senador Jorge Seif reconheceu que, por ser um apelo dos trabalhadores, é favorável à redução da jornada. No entanto, ele defende correções futuras no texto, como a desoneração da folha de pagamentos para aliviar o bolso dos empregadores ou até mesmo a flexibilização das relações de trabalho.
2: Então, essa PEC, ela atende em parte o anseio da população, que é trabalhar 5 dias por semana, mas daqui a pouco, com ela operacionalizada, o funcionário vai chegar para o patrão e falar assim: olha, eu quero trabalhar um pouco mais, não vai poder. Olha, eu quero fazer mais hora extra porque eu troquei de carro, eu comprei uma geladeira, não vai poder. Então essa PEC é um pouco engessada, mas vamos discutir isso lá na frente e no ano que vem, se necessitar de melhoras, se necessitar de ajustes, nós vamos fazê-los sem prejudicar a população.
17: Para aqueles empregados sujeitos a regimes diferenciados, como aeronautas, o texto permite que acordo ou convenção de trabalho defina diferentemente a distribuição do tempo de prestação de serviço e o descanso semanal remunerado, assegurados os direitos da PEC.
8: Com edição de Paulo Groba e trabalhos técnicos de Eliseu Caires, o Jornal do Senado fica por aqui. Acompanhe agora as notícias da Câmara dos Deputados. Boa noite.
7: Boa noite e até amanhã.
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3: Comissão debate integração das universidades com o setor produtivo.
18: Deputados criam plano de atenção no SUS às pessoas com epilepsia.
3: Projeto isenta de ICMS a aquisição de próteses mamárias de silicone.
18: Boa noite. Projeto aprovado retira ICMS das próteses mamárias de silicone. Confira os detalhes com Silvia Munhato.
19: A Comissão de Defesa dos Direitos da Mulher aprovou o projeto que concede a isenção do ICMS nas operações de compra de próteses mamárias de silicone destinadas à reconstrução mamária de mulheres que realizaram mastectomia total ou parcial. A relatora na comissão, deputada Érica Hilton, do PSOL de São Paulo, ressaltou que o custo das próteses é alto.
20: Sabendo que a prótese mamária é essencial para a reconstrução da saúde emocional e abalada pelo tratamento do câncer, o projeto facilita os avanços nas etapas do processo de cura definitivo da doença, na medida em que o acesso à prótese mamária será menor, menos oneroso para aquelas que mais necessitam.
19: Pelo texto, a isenção será concedida mediante a apresentação de laudo médico emitido por profissional especializado, atestando a realização da mastectomia, a necessidade do uso de prótese mamária de silicone e a recomendação para a reconstrução. A isenção do ICMS se aplicará tanto para compras realizadas diretamente pelas pacientes quanto por intermédio de hospitais, clínicas ou centros de reabilitação. O benefício valerá para procedimentos realizados pelo Sistema Único de Saúde, por seguradoras de saúde privadas ou por planos de saúde. A proposta que tira o ICMS das próteses mamárias de silicone será analisada agora pelas comissões de Saúde, Finanças e Tributação e Constituição e Justiça. Para virar lei, precisa ser aprovada pela Câmara e pelo Senado. Da Rádio Câmara de Brasília, Silvia Munhato.
1: Homenagem. Dr. Zacarias Calil, do MDB de Goiás, celebra o Dia do Médico em 18 de outubro, destacando a importância da profissão no cuidado com a vida. Ele ressalta que, além do conhecimento científico e da atualização constante, a medicina exige empatia e compromisso com os pacientes.
18: Dr. Zacarias Calil defende a valorização dos profissionais de saúde, com melhores condições de trabalho e atendimento digno à população. Ele agradece aos colegas de profissão pela dedicação e reforça a importância de manter o compromisso com a saúde e o bem-estar dos brasileiros.
1: Saúde.
8: A Câmara analisa medidas para facilitar o atendimento à pessoa com doença renal, incluindo a diminuição da distância entre a residência do paciente e o local da diálise. O repórter Luiz Cláudio Canuto tem as informações.
5: O Brasil tem mais de 150 mil pessoas que fazem diálise, segundo a Sociedade Brasileira de Nefrologia. A demanda pelo tratamento vem crescendo e a hemodiálise é a modalidade predominante. Na Câmara dos Deputados, um projeto visa facilitar o atendimento à pessoa com doença renal crônica por meio da redução da barreira de distância entre o paciente e o atendimento. O texto, já aprovado pela Comissão de Saúde, estabelece que o atendimento ao paciente com doença renal crônica observará as diretrizes de regionalização, hierarquização e integralidade da assistência nos termos da lei e das normas do SUS. Os serviços de saúde poderiam, sempre que clinicamente indicados, dar prioridade a terapias que diminuam a necessidade de deslocamento do paciente, inclusive mediante utilização da diálise peritoneal domiciliar. A diálise peritoneal é um tratamento de substituição da função renal que limpa o sangue usando o peritônio como filtro natural. O peritônio é o revestimento interno do abdômen. A comissão aprovou a redação proposta pela relatora, deputada Silvia Cristina, do PP de Rondônia. O texto original, do deputado Eduardo da Fonte, do PP de Pernambuco, estabelecia que a clínica de hemodiálise deveria estar no máximo a 50 quilômetros do domicílio do paciente. Mas a relatora acha que a fixação de uma distância máxima uniforme é incompatível com a organização regionalizada e hierarquizada do SUS.
21: A gente vê a importância, claro, que deveria estar perto, mas a gente não vê orçamento público que dê para faça essas clínicas a cada 50 quilômetros. Então, nós fizemos uma emenda e, graças a Deus, foi aprovada para que cada paciente com indicação, nós levássemos a diálise peritoneal, que é em casa, onde o paciente ele tem a oportunidade de fazer esse acompanhamento, né? E que, na verdade, é muito dolorido, mas em casa, no seu ambiente, que nós temos a certeza que teríamos um resultado ainda melhor.
5: O projeto estabelece que o poder público pode estimular o uso de telesaúde e de monitoramento remoto para acompanhamento clínico de pacientes em terapia renal substitutiva, mas as ações previstas não devem criar despesas obrigatórias ou impor novos encargos administrativos à União. A proposta, que busca facilitar o atendimento à pessoa com doença renal, ainda vai ser votada pelas comissões de Finanças e Tributação e de Constituição e Justiça. Para virar lei, precisa ser aprovada pela Câmara e pelo Senado. Da Rádio Câmara de Brasília, Luiz Cláudio Canuto.
22: Economia.
18: Welter, do PT do Paraná, defende investimentos em habitação popular, saúde e educação. Ele menciona programas como Minha Casa Minha Vida, o financiamento da produção agrícola, o atendimento pelo SAMU e a ampliação das escolas em tempo integral.
8: Welter ressalta a importância de fortalecer a economia e ampliar as oportunidades para os trabalhadores. Na avaliação dele, os avanços sociais dependem da continuidade dos investimentos públicos e de iniciativas que promovam a distribuição de renda e a qualidade de vida da população.
22: Trabalho.
18: Paulão, do PT de Alagoas, ressalta a importância da mobilização dos trabalhadores e da sociedade para a aprovação do fim da escala 6x1. Ele também critica grupos políticos que apenas agora, às vésperas do segundo turno, dizem ser favoráveis à matéria.
8: Segundo Paulão, a aparente mudança de postura não afasta as ameaças aos direitos trabalhistas. Ele aponta riscos em uma possível reforma constitucional que, em sua opinião, é articulada por grandes banqueiros e alerta a população para que se mantenha atenta.
18: Tadeu Venere, do PT do Paraná, critica a mudança de posicionamento de representantes da extrema-direita sobre o fim da escala 6x1. Ele acredita que a modificação seja uma resposta ao temor das mobilizações populares e não uma revisão real de posicionamento.
8: Tadeu Venere questiona os argumentos sobre custos para pequenos negócios e a negociação individual de jornada de trabalho e rechaça também as posições contrárias a medidas sociais, como a anistia de dívidas e a votação de projeto contra a misoginia no Congresso Nacional.
22: Desenvolvimento Regional.
18: Denise Pessoa, do PT do Rio Grande do Sul, agradece o apoio recebido na eleição e se compromete em continuar seu trabalho em prol da saúde e educação e na busca de parcerias com o governo federal para custear a reconstrução no estado.
4: Ao fazer um balanço do mandato atual, Denise Pessoa menciona o campus da UFRGS, um novo aeroporto, o Instituto Federal em Gramado e o curso de medicina da Universidade Federal do Pampa, em Bagé, como principais vitórias. Ela continuará atuando em defesa do SUS e de pautas climáticas.
22: Transportes.
18: Bebeto, do PP do Rio de Janeiro, diz que a mobilidade urbana é uma das prioridades do seu mandato e cobra avanços em obras viárias na Baixada Fluminense. Entre as demandas, segundo ele, estão a construção de uma ligação entre a linha vermelha e a pista expressa da rodovia Presidente Dutra.
4: Bebeto também cobra a continuidade das obras de revitalização da ferrovia da Baixada Fluminense, incluindo a implantação de uma ciclovia entre São João do Meriti e Nova Iguaçu. Ele ainda destaca a importância da duplicação da Serra das Araras para a segurança e a fluidez do tráfego.
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22: Comissões.
18: A Câmara dos Deputados debate uma melhor integração entre universidades federais e setor produtivo. A repórter Agui Pontes tem os detalhes de uma proposta aprovada.
10: A Comissão de Ciência, Tecnologia e Inovação da Câmara dos Deputados aprovou um projeto que busca ampliar a cooperação entre universidades públicas e o setor produtivo. Segundo o autor da proposta, deputado Duda Ramos, do Podemos de Roraima, isso será feito com a criação de um Programa Nacional de Integração Universidade-Indústria. O objetivo é principalmente simplificar as relações entre o ambiente acadêmico e os setores produtivos. Segundo o relator deputado Júlio César Ribeiro, do Republicanos do Distrito Federal, a relação entre empresa e universidades é truncada e pouco funcional.
23: A proposta cria um ambiente muito mais favorável para a integração. Hoje, muitas parcerias deixam de acontecer por causa das burocracias, da insegurança jurídica e da dificuldade de aproximação entre universidades e empresas.
10: Além de intermediar essa relação, a proposta também prevê a criação de metas nacionais. Seriam metas como o número de parcerias firmadas, o volume de recursos captados em projetos, os registros de propriedade intelectual, de tecnologias somadas ao setor e outras formas de exercer impacto regional, social e econômico no setor produtivo. A governança política do Programa Nacional de Integração Universidade-Indústria seria feita em esfera federal. A proposta vai passar pelas comissões de Educação e de Constituição e Justiça. Da Rádio Câmara, de Brasília, Agui Pontes.
22: Educação.
4: Flávio Nogueira, do PT do Piauí, ressalta a importância dos investimentos em educação para ampliar as oportunidades da população. Ele cita a expansão das universidades e dos institutos federais como exemplo de política pública voltada à população mais pobre.
18: Flávio Nogueira considera que o acesso ao ensino superior e à formação técnica devem ser prioridade do poder público. Para o legislador, a oferta de educação gratuita contribui para reduzir as desigualdades sociais, especialmente entre os brasileiros que mais precisam do apoio do Estado.
22: Esporte.
4: A Câmara aprovou uma proposta que obriga clubes esportivos a manterem profissionais idôneos e capacitados em alojamentos. A repórter Paula Bittar acompanhou a votação.
9: A Comissão de Constituição e Justiça da Câmara aprovou uma proposta que obriga os clubes esportivos a manterem em período integral nos alojamentos um corpo de profissionais idôneos e capacitados para assistir os jovens atletas em formação. De acordo com o texto aprovado, considera-se idônea a pessoa que trabalha honestamente com observância do dever de cuidado, que cumpre as regras estabelecidas por seus superiores, ou seja, fazendo sempre tudo com muito zelo e responsabilidade. O texto determina que o clube que descumprir a regra da presença de profissionais em período integral nos alojamentos poderá ter o contrato com o atleta em formação cancelado e também poderá ser punido com multa de até R$50 mil, que será dobrada em caso de reincidência. O contrato também poderá ser cancelado se o clube não atender os requisitos de alojamento, alimentação, segurança e higiene adequados. Outra proposta aprovada pela CCJ torna obrigatório a presença de um profissional de educação física em entidades formadoras de atletas e escolinhas de esportes. Tanto essa quanto a que obriga os clubes esportivos a manterem em período integral nos alojamentos um corpo de profissionais idôneos e capacitados para assistir os jovens atletas em formação, seguem agora para o Senado. Da Rádio Câmara, de Brasília, Paula Bittar.
22: Eleições.
18: Charles Fernandes, do PSD da Bahia, defende uma reforma política com mandatos de 5 anos e o fim da reeleição para cargos de presidente, governadores e prefeitos. Em sua visão, a medida reduz gastos eleitorais e permite mais foco na gestão pública.
4: O deputado quer também a adoção do voto distrital para aproximar os deputados da população e anuncia que vai se esforçar para aprovar a pauta a partir de 2027. Na opinião de Charles Fernandes, o debate é urgente diante da proximidade das eleições municipais de 2028.
18: General Girão, do PL do Rio Grande do Norte, aponta aumento na intolerância política entre os brasileiros. O congressista defende o respeito às diferenças de opinião no parlamento, alertando para o risco de declarações que possam estimular a violência contra adversários políticos.
4: General Girão relata que seu gabinete no Rio Grande do Norte foi alvo de pichações e adesivos de caráter político. O parlamentar informa que solicitou a análise de imagens de segurança para identificar os responsáveis e que registrou um boletim de ocorrência sobre o fato.
18: Lucas Redecker, do PSD do Rio Grande do Sul, agradece aos eleitores pela renovação do mandato e faz críticas à condução da economia pelo governo federal. Ele questiona o custo de vida e afirma que os preços elevados no supermercado pesam no orçamento das famílias brasileiras.
4: Lucas Redecker também defende a apuração de suspeitas envolvendo integrantes do judiciário e cobra que possíveis irregularidades sejam investigadas. Ele afirma que pretende manter o tema em debate com foco na responsabilização de autoridades e no combate à impunidade.
22: Relações Exteriores.
18: Alice Portugal, do PCdoB da Bahia, defende a soberania nacional diante do que considera uma ameaça de interferência estrangeira nas decisões do Brasil. Ela alerta para o risco de exploração das riquezas minerais por empresas de outros países, sem que os interesses brasileiros sejam priorizados.
4: Alice Portugal critica a possibilidade de acordos que ampliem o controle internacional sobre recursos estratégicos do país. Ela afirma que a proteção do patrimônio nacional e dos direitos da população são fundamentais para que o Brasil preserve sua autonomia.
22: Segurança Pública.
18: Gilmar Machado, do PT de Minas Gerais, comemora o avanço da PEC da Segurança Pública no Senado. O deputado ressalta que a proposta fortalece o combate ao crime organizado ao ampliar a integração entre as forças policiais de todo o país.
4: Gilmar Machado destaca que o texto inclui o Sistema Único de Segurança Pública na Constituição, além de permitir a criação de polícias municipais. A proposta também estabelece mecanismos de financiamento para o setor com o objetivo de ampliar os recursos contra a criminalidade.
22: Votação.
18: Plenário da Câmara aprova projeto que institui um programa de atenção integral no Sistema Único de Saúde às pessoas com epilepsia. O repórter Antônio Vital tem as informações.
11: A Câmara dos Deputados aprovou o projeto que cria um programa nacional de atenção integral às pessoas com epilepsia no Sistema Único de Saúde, o SUS. O objetivo do programa é combater o preconceito e proporcionar atendimento integral às pessoas com epilepsia, de modo a reduzir as manifestações clínicas da doença e a ocorrência de sequelas. O projeto apresentado pelo deputado Rui Carneiro, do Podemos da Paraíba, foi modificado pela relatora, deputada Laura Carneiro, do PSD do Rio de Janeiro. O texto aprovado anteriormente pela Comissão de Saúde da Câmara garantia, entre outras coisas, atendimento multiprofissional e especializado, assistência farmacêutica, acesso ao tratamento indicado, inclusive cirúrgico, leitos para internação em enfermarias e UTI, além de acompanhamento especializado à gestante antes e depois do parto. O texto aprovado prevê acesso da pessoa com epilepsia aos serviços de atenção primária, especializada e hospitalar, bem como acesso aos medicamentos incorporados pelo SUS e aos procedimentos terapêuticos e cirúrgicos indicados clinicamente e disponibilizados pelo Sistema Único de Saúde. Prevê ainda ações educativas para divulgar informações e orientações sobre a doença e o treinamento de profissionais da educação e dos transportes públicos para conhecer e reconhecer os sinais de crise epilética e sobre como agir em casos desse tipo. O acordo que resultou na aprovação da proposta, com o apoio do governo, também retirou do texto o artigo que previa horário de serviço especial para trabalhadores em fase de tratamento. A relatora Laura Carneiro explicou que as alterações priorizam a estrutura já existente do SUS, sem criar privilégios.
12: Trata-se de alterações meritórias, porque prioriza a utilização das estruturas já existentes no SUS, que se encontram em permanente evolução e baseiam-se na razoabilidade ao proteger os direitos das pessoas com epilepsia sem criar privilégios indevidos. Dessa forma, são mantidos os avanços do cuidado integral à saúde desse grupo de pessoas sem comprometer a igualdade e a justiça social.
11: O projeto que cria o Programa Nacional de Atenção Integral às Pessoas com Epilepsia no SUS agora será analisado pelo Senado. Da Rádio Câmara de Brasília, com informações de Daniela Lessa, Antônio Vital.
22: Últimas notícias.
4: Os deputados iniciaram no final da tarde a análise do projeto do governo federal que aumenta o teto de receita do microempreendedor individual. O texto define um reajuste progressivo do teto da receita bruta anual para enquadramento como MEI para R$ 110 mil em 2027 e R$ 140 mil em 2028.
18: O projeto também permite que um microempreendedor contrate até dois empregados que recebam exclusivamente um salário mínimo ou o piso salarial da categoria profissional. Hoje, a legislação permite a contratação de apenas um empregado.
4: Termina agora o jornal Câmara dos Deputados, produzido pela Rádio Câmara, com trabalhos técnicos de Everson Urani e apresentação de Márcio Aquile Sardi e José Carlos Andrade. Uma ótima noite para você.
18: Boa noite, a Voz do Brasil volta amanhã.
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2: Cidade. 20 horas e 4 minutos.
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11: Você sabia que um único peixe-boi tem o peso de 7 mergulhadores?
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5: Mantenha atividades para o seu pet. O bem-estar físico e comportamental do seu pet pode ser conseguido com uma dedicação de tempo para brincadeiras e com exercícios. Caso ele não tenha diversão proporcionada por brincadeiras e atividades, você pode ter em sua casa um bichinho depressivo ou entediado, que tornará também a sua saúde mais frágil, tadinho.
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2: O nosso destaque de hoje é um drama. Esse filme do ano de 2008 chamado O Menino do Pijama Listrado. Alemanha, Segunda Guerra Mundial. O menino Bruno, de 8 anos, é filho de um oficial nazista que assume um cargo importante em um campo de concentração. Sem saber realmente o que seu pai faz, ele deixa Berlim e se muda com ele e a mãe para uma área isolada onde não há muito o que fazer, para uma criança com a idade dele principalmente. Os problemas começam quando ele decide explorar o local e acaba conhecendo Shemua, um garoto de idade parecida, que vive usando um pijama listrado e está sempre do outro lado de uma cerca eletrificada. A amizade cresce entre os dois e Bruno passa cada vez mais a visitá-lo, tornando essa relação mais perigosa do que eles podem imaginar. O Menino do Pijama Listrado.
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